0: droga ou arma branca ou qualquer outro tipo de artefato que seja utilizado contra os policiais penais, contra a sociedade. E essa foi a premissa, como eu disse, que foi implementada, que está sendo implementada, será implementada com o nosso programa Brasil contra o Crime Organizado. Além do treinamento, nós vamos doar equipamentos. Equipamentos que vão elevar o nível de segurança, treinar os policiais e servidores também para a utilização desses equipamentos. Por exemplo, eu posso dizer aqui drones modernos para vigilância, kits de varredura eletrônica, que vão permitir levantar onde há aparelhos eletrônicos ligados ou desligados, celulares em presídios, identificar onde estão esses celulares e retirá-los das celas, se for o caso. Aparelhos de raio-x, scanner corporais, e também o governo federal, de forma inédita, vai realizar a contratação de bloqueadores de celulares e vai, com essa contratação, disponibilizar para que os estados possam, nas unidades, aplicar essa tecnologia de silenciamento de comunicação. Então, além disso, nós vamos realizar operações programadas, que são operações voltadas para identificar esses equipamentos, esses aparelhos eletrônicos nessas unidades e retirá-las, que são as operações modo avião, que nós denominamos assim. Usamos um equipamento que permite o rastreamento de aparelhos eletrônicos, que são equipamentos nossos aqui da Secretaria Nacional de Políticas Penais e também e da Polícia Penal Federal, e também a Operação MUTI, que é a operação organizada com os estados para retirada desses celulares e de qualquer outro material ilícito que esteja nas prisões. Ou seja, vamos atuar com inteligência, equipamentos, treinamento e operações policiais intensas, de modo a não permitir que haja comunicação desses presídios, de indivíduos custodiados nesses presídios, para além dos muros das unidades penais.
1: Secretário, como é que vai funcionar esse Centro Nacional de Inteligência Penal? Ele vai ter ações integradas aí com todos os estados?
0: Exato, ele vai nos ajudar, inclusive, na coordenação dessas operações que hoje nós coordenamos aqui diretamente da Secretaria, as operações MUTI e Modo Avião, que são operações nacionais realizadas em diversos estados ao mesmo tempo. Vai congregar também policiais penais das diversas polícias estaduais, vai permitir um maior fluxo de informações, num modelo muito semelhante ao que se chama de Centro de Fusão de Informações, ou nos Estados Unidos conhecido como Fusion Centers, que são centros em que estão todas as agências policiais, no nosso caso, de todas as polícias, representantes de todas as polícias penais, inclusive a federal, que vão conviver, trocar informações, coordenar operações e dar um dinamismo maior às ações no ponto de vista nacional.
2: Então tá ótimo, secretário. É uma área muito importante e o governo está de olho nisso, então, né?
0: Exatamente, é uma área fundamental para a segurança pública do cidadão brasileiro, né? É onde tudo começou, porque as organizações criminosas surgiram nos presídios e vão terminar, porque a determinação do governo é essa: controlar e manter esses indivíduos isolados e não permitir que haja comunicação nem influência na vida do cidadão que vive fora dos muros dos presídios.
1: Bom, nós conversamos com André Garcia, secretário nacional de Política Penal. Secretário, muito obrigado pela entrevista à Voz do Brasil.
0: Eu que agradeço a oportunidade, estou aqui sempre à disposição de vocês e dos nossos ouvintes.
2: O período de seca está começando na região central do Brasil.
1: E com ele vem o maior número de ocorrências de incêndios florestais.
2: Viaturas e equipamentos que vão ajudar no combate ao fogo foram entregues hoje pelo governo federal.
1: Os investimentos são do Fundo Amazônia e pela primeira vez serão aplicados nos biomas Cerrado e Pantanal.
3: Caminhões especializados no combate a incêndios florestais, caminhonetes 4x4 equipadas, sopradores e aeronaves remotamente pilotadas. Os equipamentos entregues nesta terça-feira vão fortalecer a atuação em áreas de difícil acesso e reduzir o tempo de resposta aos incêndios no Cerrado e Pantanal. O investimento total de R$ 150 milhões de reais vem do Fundo Amazônia, administrado pelo Banco Nacional de Desenvolvimento Econômico e Social, BNDES. Segundo o ministro da Justiça e Segurança Pública, Wellington César Lima, esse é o maior investimento já realizado pelo governo federal para ampliar o combate aos incêndios florestais. O ministro destacou ainda que a entrega vai agilizar o trabalho de combate ao fogo.
4: Cada minuto reduzido no tempo de resposta significa menos destruição ambiental, menos prejuízo econômico e mais proteção para a população brasileira.

0: Equipamentos vão beneficiar os corpos de bombeiros militares do Piauí, Bahia, Goiás, Minas Gerais, Mato Grosso do Sul e Distrito Federal, além da Força Nacional de Segurança Pública e Brigadas Florestais. A medida faz parte da Política Nacional de Manejo Integrado do Fogo, criada em 2024 e gerida pelo Ministério do Meio Ambiente e Mudança do Clima. O ministro da pasta, João Paulo Capobianco, lembrou que o governo também tem fortalecido o planejamento e alcançado bons resultados no combate aos incêndios florestais.
1: Atualmente, nós temos reuniões a cada 2 meses com os maiores meteorologistas do Brasil e do exterior para monitorar permanentemente os cenários de risco climático e de risco, portanto, de incêndios. Esse dado é traduzido em planejamento, é levado para a sala de situação e articula e organiza a ação do governo federal. Nós, em 2025, reduzimos a área queimada no Brasil inteiro em 39%.
0: Esse é o primeiro investimento do Fundo Amazônia em biomas fora da Amazônia Legal. O fundo, restituído em 2023, após 4 anos de paralisação, já aprovou mais de R$ 400 milhões para apoiar os corpos de bombeiros de 9 estados da Amazônia Legal no combate a incêndios. Reportagem Gabriela Noronha.
2: O presidente Lula acaba de anunciar que zerou os impostos para compras de até $50 sobre compras internacionais online, tributos que ficaram conhecidos como taxa das blusinhas.
3: Segundo o secretário executivo do Ministério da Fazenda, Rogério Seron, essa medida só pôde ser anunciada após o combate ao comércio ilegal.
4: Isso só foi possível depois de um avanço muito significativo para regularizar o setor. O contrabando, que era uma marca presente nesse setor, ele foi eliminado. Agora um setor regularizado e continuará regular vai poder usufruir dessa isenção, dessa zeragem de tributação sobre esses produtos. Isso vai beneficiar a população mais carente, mais pobre, que utiliza muito dessas plataformas para adquirir produtos que são muito importantes para o seu dia a dia.
2: A mudança será publicada em edição extra do Diário Oficial de hoje e já passa a valer a partir de amanhã.
3: Estudantes com dívidas no Fundo de Financiamento Estudantil, FIES, podem realizar a renegociação de débitos a partir de amanhã por meio do Desenrola FIES.
2: Os contratos em atraso poderão ser quitados com descontos de até 99% sobre o valor da dívida.
3: A expectativa é atender mais de 1 milhão de estudantes.
5: Pode participar do programa quem teve contrato firmado até 2017 e que estava na fase de pagamento em 4 de maio de 2026. A negociação pode ser feita até 31 de dezembro deste ano. A expectativa é que mais de 1 milhão de estudantes sejam beneficiados com refinanciamento. O Desenrola FIES faz parte do novo Desenrola Brasil, programa lançado pelo governo federal no início deste mês para reorganizar a vida financeira de milhões de brasileiros e ampliar o acesso ao crédito em melhores condições. A medida, no entanto, não prevê a utilização do FGTS para abatimento das dívidas, como acontece em outras renegociações do Desenrola Brasil. Outra vantagem é para os estudantes que mantêm os pagamentos em dia. O programa oferece a possibilidade de quitação integral do débito com 12% de desconto sobre o saldo devedor. Para facilitar o atendimento, todo o processo de renegociação será realizado pelos canais digitais do banco responsável pelo contrato. No portal do Ministério da Educação, foi publicada uma matéria com o passo a passo da renegociação. Acesse gov.br/mec e saiba mais. Reportagem Talita Albuquerque.
3: E ainda sobre o Desenrola, mas desta vez para o agricultor familiar que está com as contas no vermelho.
2: O Desenrola Rural está a todo vapor com descontos de até 96% do valor da dívida.
3: A iniciativa quer melhorar a saúde financeira dos produtores rurais e facilitar o acesso ao crédito de olho na safra 2026-2027.
6: Nas praias de Tamandaré, no litoral do Pernambuco, Fabrício do Nascimento aprendeu a pescar com os avós e se dedica à atividade artesanal ao longo de 20 anos. Recentemente, decidiu aumentar a renda e investiu na criação de abelhas. Durante a pandemia, o novo negócio virou um problema e o que antes era investimento virou dívida, como relembra Fabrício.
7: E foi na época que eu comecei a tirar meu primeiro empréstimo, foi em torno de R$ 2.500. Tive uns problemas no decorrer da pandemia, não tive condições de pagar.
6: Foi só no ano passado que Fabrício conseguiu a tão esperada saúde financeira nos negócios. O produtor rural aderiu ao programa de renegociação de dívidas do governo do Brasil. Os descontos permitiram que ele limpasse o nome e pudesse sonhar alto.
7: Quitei essa dívida, investi na minha área da pesca e na área da apicultura. Eu estou querendo um investimento maior. Meu sonho é fazer minha agroindústria para produção de mel também.
6: O sonho de Fabrício e de outros agricultores rurais pode se tornar realidade com o novo Desenrola Rural. O programa permite renegociação e liquidação de débitos com descontos que chegam até 96% e atende quem tem débitos vinculados ao Programa Nacional de Fortalecimento da Agricultura Familiar, o PRONAF. Podem ser beneficiados agricultores familiares, assentados da reforma agrária, pescadores artesanais, povos e comunidades tradicionais e cooperativas da agricultura familiar. A expectativa é que os descontos ajudem os produtores a planejar a safra 2026-2027, como explica a ministra do Desenvolvimento Agrário e Agricultura Familiar, Fernanda Machiavelli.
8: Nós conseguimos, no âmbito do Desenrola Brasil, reabrir um Desenrola Rural. Agora, nessa nova rodada, nós de novo temos condições muito favoráveis para essa renegociação. São descontos bastante convidativos para conseguir promover essa regularização das dívidas dos agricultores familiares. Nós esperamos que a partir do Desenrola Rural, os agricultores familiares voltem a acessar o crédito do PRONAF, estejam na produção de alimentos, participando ativamente da ampliação da nossa safra 2026-2027.
6: A adesão ao Desenrola Rural pode ser feita até 20 de dezembro de 2026. Para as dívidas do PRONAF ou contratadas junto a instituições financeiras, a regularização deve ser feita diretamente nessas empresas. Se o débito estiver na dívida ativa da União, é possível limpar o nome diretamente no site do Regularize. Mais informações sobre o Desenrola Rural, acesse gov.br/MDA. Reportagem Edinaldo Júnior.
2: E hoje a ministra do Desenvolvimento Agrário e Agricultura Familiar, Fernanda Machiavelli, apresentou um balanço das ações voltadas ao setor.
3: Ela destacou as políticas voltadas às mulheres rurais, com a implementação de 110 mil quintais produtivos, que são espaços de produção diversificada de alimentos saudáveis, sementes e insumos, fundamentais para a soberania e a segurança alimentar.
2: A União Europeia retirou o Brasil da lista de países autorizados a exportar produtos de origem animal destinados ao consumo a partir de 3 de setembro.
3: Por meio de nota, o governo brasileiro informou que recebeu com surpresa a notícia e que tomará prontamente todas as medidas necessárias para reverter essa decisão.
2: O chefe da delegação do Brasil junto à União Europeia já tem reunião agendada para amanhã com as autoridades sanitárias do bloco.
3: O Brasil é o maior exportador do mundo de proteínas de origem animal e o principal fornecedor de produtos agrícolas ao mercado europeu.
2: Todas as informações sobre pré-natal, parto, puerpério, cuidados com o bebê, vacinação, alimentação, saúde mental e rede de apoio, tudo em um único lugar.
3: E agora é disponível também pelo celular com mais praticidade e segurança.
2: É a nova caderneta brasileira da gestante, lançada hoje no Rio de Janeiro pelo ministro da Saúde, Alexandre Padilha.
9: Márcia Silva de Araújo, de Planaltina, no Distrito Federal, está grávida de 4 meses. É a sua terceira gestação, mas ela ainda toma todos os cuidados necessários nessa fase. As vacinas estão em dia e todo mês tem consulta de pré-natal.
10: Saiu de uma, já tem outra no outro mês. E é um momento muito delicado, que a mãe tem que ser acompanhada, sim. Você está gerando um bebê, você tem que ter uma assistência da família e do posto de saúde. Eu acho muito importante.
9: Para facilitar e ampliar a organização de exames de pré-natal e dos cuidados com as mães e seus bebês, o Ministério da Saúde lançou nesta terça-feira a nova caderneta brasileira da gestante. A versão reformulada do documento reúne todas as informações da mulher desde a gravidez ao pós-parto. Outra novidade é que o conteúdo da caderneta agora vai estar integrado com o Meu SUS Digital. Tudo na palma da mão, para garantir um atendimento mais qualificado a gestantes, de acordo com o ministro da Saúde, Alexandre Padilha.
11: Nós temos 85% das equipes de saúde da família no Brasil inteiro que usam já o prontuário eletrônico do Ministério da Saúde. Então, a expectativa é que ele fique na mão da gestante, na mão dos profissionais de saúde, como se fosse a verdadeira bíblia da gestação, do cuidado das mulheres no nosso país.
9: O documento também traz informações de cidadania, como saúde mental, luto materno e parental e violência obstétrica. E tem espaço para registros específicos sobre o acompanhante, métodos de alívio da dor, posições para o parto, procedimentos a serem evitados e rede de apoio. Maria Silva de Araújo, do Início da Matéria, aprovou a novidade.
10: Vai melhorar bastante no sentido de facilitar a nossa vida. Hoje em dia também está sendo tudo digital. E aí eles vão passando do computador para o outro. Então, assim, é maravilhoso.
9: Além da versão digital, serão distribuídos 3 milhões e 200 mil exemplares da caderneta física em todo o Brasil. Reportagem Natália Koslick.
3: O acesso à caderneta brasileira da gestante é feito pelo aplicativo Meu SUS Digital, disponível para Android e iOS ou pela versão web da plataforma.
2: Estão abertas as inscrições para o Fórum Nacional da Rede de Parcerias, promovido pelo Ministério da Gestão e da Inovação em Serviços Públicos.
3: O evento busca aprimorar as políticas públicas e o impacto dos serviços na vida do cidadão, com mais de 240 painéis, palestras e oficinas.
2: O evento será realizado entre 9 e 11 de junho no Centro de Convenções Ulisses Guimarães, em Brasília.
3: As inscrições são gratuitas e podem ser feitas no endereço gov.br/rede de parcerias.
2: Essas foram as notícias do Governo do Brasil.
3: Uma realização da Secretaria de Comunicação Social da Presidência da República.
2: Com produção da empresa Brasil de Comunicação.
3: Fique agora com as notícias do Poder Judiciário e do Congresso Nacional. Uma boa noite.
2: Boa noite para você e até amanhã.
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13: Você vai ouvir agora notícias do Poder Judiciário.
14: STF pede novas providências de órgãos para aprimorar transparência das emendas parlamentares.
15: STJ afasta indenização do DPVAT em acidente ocorrido durante prática de crime.
14: Justiça do Trabalho registra mais de 600 mil casos de assédio moral.
15: Boa noite, eu sou Marcela Luiza.
14: E eu sou Marcelo Della Libera.
15: Supremo Tribunal Federal pede novas providências para reforçar a transparência e o controle sobre as emendas parlamentares.
14: A decisão é do ministro Flávio Dino e envolve órgãos de fiscalização do Senado, do Governo de São Paulo e da Justiça Eleitoral. Carolina Chaves.
16: Na decisão, Flávio Dino pediu ao Tribunal de Contas da União informações sobre o funcionamento de um painel de acompanhamento das emendas parlamentares e cobrou esclarecimentos da Controladoria Geral da União sobre limitações na estrutura do órgão. O ministro também quer explicações do Senado sobre a possibilidade de ampliar regras contra nepotismo envolvendo suplentes de senadores e familiares. Já o governo de São Paulo deverá esclarecer suspeitas de acordo político relacionado à destinação de emendas de bancada federal. A decisão ainda determina que assembleias legislativas e a Câmara Legislativa do Distrito Federal comprovem a adaptação das regras locais ao modelo federal de execução das emendas. O relator também encaminhou ao Tribunal Superior Eleitoral e à Procuradoria-Geral Eleitoral pedidos de análise sobre possíveis riscos de uso irregular de emendas parlamentares em campanhas eleitorais.
15: A indenização do extinto seguro DPVAT não é devida se o acidente de trânsito ocorreu durante a prática de crime.
14: Esse posicionamento é do STJ. Fátima Uchoa.
17: Um homem roubou uma motocicleta com a qual, logo depois, sofreu acidente de trânsito. Ele pediu a indenização do seguro obrigatório DPVAT, que hoje está extinto, e a Justiça do Paraná determinou o pagamento. No entanto, a quarta turma do STJ deu provimento ao recurso especial da seguradora. Para a ministra relatora Isabel Galotti, a existência de conduta dolosa da vítima afasta a cobertura securitária quando o risco é deliberadamente provocado, como no caso do roubo de veículo com o uso da motocicleta subtraída.
15: Justiça do Trabalho registra mais de 600 mil casos de assédio moral.
14: O levantamento considerou o período de 2020 a 2025. William Nascimento.
18: Nos quatro primeiros meses de 2026, já foram formalizadas mais de 30 mil ações por assédio moral. Ele está no comentário constrangedor, na punição injusta, na intimidação, em situações que afetem a dignidade de quem trabalha e causem danos à saúde física e mental. E a empresa é responsável por atitudes como essa. Se não cuidar do ambiente de trabalho, pode responder por isso. E esse é o alerta do coordenador-geral do programa Trabalho Seguro, ministro Agra Belmonte. Investimento é prevenir. Custo é a empresa ter de pagar indenizações.
15: A partir do dia 15 de maio, pré-candidatos já podem começar a arrecadar dinheiro para financiar as campanhas das eleições gerais de 2026.
14: Um dos meios de arrecadação é por meio do financiamento coletivo, conhecido como vaquinha virtual.

0: internacionais, mas não enfrentam a violência no Brasil. Para ele, ao libertar os brasileiros, Israel age com mais senso de justiça do que o STF no caso dos condenados pelo 8 de janeiro.
1: Política. De acordo com o Marcon, do PT do Rio Grande do Sul, recentes operações da Polícia Federal indicam o envolvimento de lideranças da oposição no escândalo do Banco Master. O deputado critica a articulação de projetos que, segundo ele, beneficiavam instituições financeiras com recursos públicos.
0: Na visão de Marcon, partidos de oposição priorizam interesses do setor financeiro em detrimento de pautas trabalhistas, como o fim da jornada 6x1. O deputado defende o aprofundamento das investigações sobre a atuação de agentes políticos no caso.
1: Segurança Pública. Reginaldo Lopes, do PT de Minas Gerais, elogia o lançamento do programa Brasil contra o Crime Organizado. O parlamentar lembra que o governo federal já encaminhou ao Congresso propostas de combate às facções criminosas e de integração das forças de segurança pública.
0: Reginaldo Lopes informa que o governo prevê investimentos de 11 bilhões de reais em ações de segurança. O deputado também destaca operações da Polícia Federal para enfraquecer financeiramente grupos ligados ao crime organizado.
1: Alexandre Lindemeyer, do PT do Rio Grande do Sul, classifica como histórica a criação do Programa Nacional de Combate ao Crime Organizado, lançado pelo governo federal. Ele elogia a articulação entre União, estados e municípios, além dos investimentos previstos para o setor.
0: Na visão de Alexandre Lindenmayer, o programa prioriza o combate ao financiamento do crime, ao tráfico ilegal de armas e à atuação de facções dentro dos presídios. Segundo ele, a proposta também amplia o controle nas unidades prisionais e fortalece as ações de inteligência.
1: Paulão, do PT de Alagoas, cumprimenta o Poder Executivo pelo lançamento do programa Brasil contra o Crime Organizado. A iniciativa prevê investimentos de 11 bilhões de reais para atacar o poder financeiro de facções criminosas em todo o país.
0: Paulão cita relações entre grupos criminosos, banqueiros e refinarias, como exemplo de ligações a serem asfixiadas pelo programa. Para ele, a presença de autoridades dos três poderes na cerimônia de lançamento demonstra a união de esforços em torno da solução para o problema.
1: Patrus Ananias, do PT de Minas Gerais, critica a proposta que permite ao trabalhador usar recursos do FGTS para comprar armas de fogo e munições. O parlamentar defende o fortalecimento de políticas públicas de proteção à população em vez de ações que ampliem o acesso a armamentos.
0: Patrus Ananias afirma que o enfrentamento da violência deve priorizar a estruturação das polícias, o controle de fronteiras e a luta contra o crime organizado. Na opinião do congressista, o uso de recursos do FGTS para a compra de armas não contribui para a redução dos homicídios no país.
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1: Meio Ambiente. Avança nas comissões da Câmara a proposta que cria uma política para enfrentar os efeitos da seca no semiárido. A repórter Sofia Peçanha tem informações sobre o tema.
3: A Comissão de Meio Ambiente da Câmara dos Deputados aprovou o projeto que institui a política de convivência com a seca nordestina. A proposta prevê diretrizes para enfrentar os impactos da seca no semiárido brasileiro, por meio de ações como sistemas de monitoramento, planos de emergência para estados e municípios e investimentos em abastecimento de água. O texto destaca que a seca é um fenômeno natural e previsível da região, e por isso deve ser tratada com planejamento contínuo por parte do poder público. Entre os objetivos da política estão garantir acesso à água e alimentação, reduzir desigualdades sociais e econômicas, estimular geração de renda, fortalecer a agricultura adaptada ao clima semiárido e promover a recuperação da caatinga. O relator da proposta na comissão, o deputado Fernando Mineiro, do PT do Rio Grande do Norte, destacou a necessidade de integrar políticas públicas já existentes e fortalecer a atuação conjunta entre União, estados e municípios.
4: O que nós fizemos foi adequar os termos, o projeto, há toda uma política da questão do semiárido, a Caatinga, nós precisamos chamar a atenção e criar mecanismos como o projeto, como o substitutivo que apresentamos determina. É preciso integrar as ações. Nós temos uma questão grave no Brasil, que é a invisibilidade, digamos assim, do que acontece na Caatinga.
3: A proposta também institui 3 programas nacionais. O Programa de Segurança Hídrica do Semiárido, voltado à ampliação do abastecimento de água, o Programa Semiárido Produtor de Energia, que incentiva a geração de energia solar, e o Programa de Preservação, Regeneração e Uso Sustentável da Caatinga. O projeto estabelece ainda a meta de preservar pelo menos 17% da Caatinga por meio de unidade de conservação de proteção integral, no prazo de 5 anos, além de contar com incentivo ao pagamento por serviços ambientais e a projetos de crédito de carbono, com prioridade para a inclusão de pequenos produtores e comunidades locais. Para o deputado Fernando Mineiro, as medidas previstas no texto ajudam a estruturar uma política pública permanente para o semiárido brasileiro.
4: O PL conforma uma agenda coerente com a necessidade de previsibilidade climática, integração federativa e proteção de populações vulneráveis.
3: A autora da proposta, a deputada Isa Arruda, do MDB de Pernambuco, afirma que o semiárido brasileiro concentra cerca de 22 milhões de pessoas e enfrenta problemas históricos relacionados à pobreza, ao acesso à água e à vulnerabilidade climática. Ela destaca que a política pretende estimular o desenvolvimento sustentável do semiárido e ampliar a preparação das comunidades para enfrentar períodos prolongados de estiagem. Agora, a proposta que institui a política de convivência com a seca nordestina aguarda análise da Comissão de Finanças e Tributação. Da Rádio Câmara de Brasília, Sofia Peçanha.
1: Desenvolvimento Regional.
0: Bebeto, do PP do Rio de Janeiro, faz uma prestação de contas do seu mandato e destaca o envio de recursos para São João de Meriti. Segundo ele, as verbas foram destinadas principalmente às áreas de saúde, infraestrutura e equipamentos públicos do município.
1: O parlamentar também menciona investimentos em espaços esportivos, reforço da segurança pública e melhorias na mobilidade urbana da Baixada Fluminense. De acordo com Bebeto, as ações buscam ampliar a qualidade dos serviços e a infraestrutura local.
0: Hildo Rocha, do MDB, enaltece o legado de José Sarney à frente do governo do Maranhão. Na avaliação do deputado, a gestão do político foi marcada por obras estruturantes que impulsionaram o desenvolvimento urbano e econômico, principalmente da capital São Luís.
1: O deputado também ressalta iniciativas voltadas à educação durante o período. De acordo com Hildo Rocha, a implantação de ensino mediado por televisão e a ampliação da rede escolar contribuíram para aumentar o acesso dos jovens maranhenses à educação.
0: Albuquerque, do Republicanos, cumprimenta a atual gestão de Roraima. Ele destaca ações urgentes na área de saúde e segurança para recuperar a dignidade da população e a assinatura da progressão de perto de 1.700 servidores aguardada desde 2022.
1: O deputado ressalta ainda a regularização de salários atrasados e a nomeação de comandantes mulheres na polícia para priorizar o combate à violência do gênero. Albuquerque elogia ainda a iniciativa de colocar a aeronave oficial para atender emergências de saúde e de segurança.
0: Transportes. Charles Fernandes, do PSD da Bahia, cobra do governo federal a retomada das obras da ferrovia Oeste-Leste, especialmente no trecho entre Caetité e Oeste Baiano. O deputado afirma que a paralisação compromete investimentos já feitos há quase 20 anos, sem resultado concreto para a população.
1: Charles Fernandes ressalta que a ferrovia é essencial para escoar a produção agrícola do oeste da Bahia até o Porto Sul, no litoral do estado. Ele avalia que a redução de dependência do transporte por caminhões pode ampliar o desenvolvimento econômico na região.
5: Agricultura.
0: Heitor Chu, do PSD, manifesta apoio aos produtores de tabaco do sul do país e repercute protestos realizados no Rio Grande do Sul. O deputado afirma que os agricultores enfrentam dificuldades com a classificação do produto, redução de preços e altos custos de produção.
1: Ele critica ainda medidas que, em sua visão, penalizam o setor produtivo do tabaco e cobra mais atuação da vigilância sanitária sobre a circulação de cigarros eletrônicos. Para Heitor Chu, a falta de controle sobre esses produtos também amplia riscos à saúde e fortalece o mercado ilegal.
0: Proposta de Dr. Flávio, do PL do Rio de Janeiro, pretende simplificar a comercialização de alimentos artesanais fora dos limites municipais. Para tanto, ele sugere padronizar a fiscalização entre os diferentes órgãos e unificar as licenças no selo de inspeção municipal.
5: E o selo de inspeção municipal, se ele ficou bem inspecionado na cidade, o mesmo profissional que faz a inspeção, ele vai fazer também a nível estadual e nível federal. E cabe ao Ministério da Agricultura, o MAPA, essa autorização para que esse produto possa ser comercializado fora do seu município. Então, o que a gente quer hoje é simplificar que o nosso pequeno e médio produtor, produtor artesanal, que já herdou da sua família essa produção, ele consiga comercializar o seu produto. O Brasil hoje tem mais de 5.600 municípios e quase todos eles têm agricultura familiar e o produtor artesanal. Então, esse projeto só é um parágrafo na lei que autorize o nosso pequeno e médio produtor a comercializar o seu produto em municípios vizinhos.
1: De acordo com o Dr. Flávio, a escolha por um único selo vai impedir a apreensão e descarte de alimentos seguros para consumo ocasionados por entraves burocráticos. Ele pondera ainda que o texto incentiva investimentos em servidores locais para suprir a carência de fiscais sanitários.
0: Zé Neto, do PT da Bahia, celebra a aprovação pela Câmara da suspensão da importação de cacau da Costa do Marfim. Segundo ele, a medida busca proteger a produção...

0: do PT da Bahia celebra a aprovação pela Câmara da suspensão da importação de cacau da Costa do Marfim. Segundo ele, a medida busca proteger a produção...
1: Os efeitos do El Niño mostra-se mais adequado e justo estender a abrangência da medida a todos os produtores rurais dos estados atingidos por estiagens severas, chuvas extremas e outros eventos correlatos e relacionados ao referido fenômeno.
2: A proposta que suspende pagamentos de empréstimos de produtores rurais afetados pelo El Niño será analisada agora pelas Comissões de Finanças e Tributação e de Constituição e Justiça. Da Rádio Câmara de Brasília, Silvio Minhato.
3: Saúde. Geraldo Rezende, do União de Mato Grosso do Sul, alerta para o surto de chikungunya nas aldeias Jaguapiru e Bororó, em Dourados. Ele informa que viabilizou a construção de novas unidades de saúde, a entrega de 300 novas casas para as famílias e a licitação de uma nova rede de abastecimento de água.
4: Nós conseguimos colocar uma emenda para a licitação acontecer o mais rápido possível para iniciar uma construção de nova captação, reservação e distribuição de água na reserva indígena. É uma cinte a gente verificar que crianças com 7, 8 anos carregando lata de 20 litros de água barrenta e de pessoas idosas com 80, 100 anos carregando lata de água de 20 litros, água inclusive inapropriada para consumo.
0: Na visão de Geraldo Rezende, uma nova rede de abastecimento de água é fundamental para reduzir a mortalidade infantil e de idosos. O parlamentar também anuncia a construção de duas novas creches, como parte do esforço para reverter a vulnerabilidade social na reserva.
3: Ana Paula Lima, do PT de Santa Catarina, registra o Dia Internacional da Enfermagem e cita a abertura da Semana Brasileira de Enfermagem na Câmara dos Deputados. A parlamentar ressalta a importância da categoria para o funcionamento do Sistema Único de Saúde.
0: Ana Paula Lima também defende melhores condições de trabalho para enfermeiros, técnicos e auxiliares de enfermagem. Ela cita a mobilização da categoria pela aprovação da PEC, que vincula o piso salarial nacional à jornada de 30 horas semanais.
3: Termina agora o Jornal Câmara dos Deputados, com trabalhos técnicos de Everson Urani e apresentação de Márcio Aquiles Sardi e José Carlos Andrade. Uma ótima noite para você.
0: Boa noite, a Voz do Brasil volta amanhã.
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1: 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Oi, gente, boa noite. Agora 10h08.
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1: Seja bem-vinda, seja bem-vindo. Tô aí, né, pra dar sequência aqui na Noite é Nossa. O fio agora aumentou um pouquinho, né? Tá esfriando um pouco mais aí. Vamos se agasalhar.

Super terça-feira, tá aí, né? Hoje, dia 12 de maio, ano 2026. Se você quiser falar comigo, é bora falar no 43-33-16-40-06. É o nosso WhatsApp aí para sua participação. Esteja à vontade, participe da Noite é Nossa, aqui com seu amigo Sucesso. Vem pra você, Bruno e Marrone, aqui na 107, na Noite é Nossa. Um bom perdedor.

top das tops. Boa noite, manda aí uma música do Zeca Pagodinho. Agora eu não consigo tocar o Zeca Pagodinho, que é o top R, só sertanejo, hein? Como é que é? Pago pra ver. Manda aí pra galera de Sertanópolis. Obrigado, um abraço aí pra galera aí de Sertanópolis. Mas brigadão pela sua participação. E mais uma hora, quer ver? Amanhã eu toco se que mais cedo, né? Antes aí da Voz do Brasil, tá bom? Aí eu consigo tocar o Zeca Pagodinho, né? Eu não sei como é que é essa música, acho que não é romântica, né? Porque depois vem o Sem Censura e também acho que eu não consigo. Depende, se eu não for mais romântica, eu não consigo tocar aí. Mas amanhã, antes das 9, aí só pedir o Zeca Pagodinho. A gente toca aí, ele canta muito, muito. Depois vou dar uma ouvida aí na música aí, tá bom? Mas agora eu não consigo, amigão. Um abraço pra você, obrigado, Latina, e toda a galera aí. Tá trabalhando ou não, Latina? Tá em Londrina, na UEL? Ele trabalha na UEL, né? Ele leva alunos, né? Pra UEL. E fica ouvindo lá na van. Esse friozinho gostoso aí, a 107.1. Um abraço pra você, Latino, pra toda a sua família. Muito obrigado aí pelo carinho, obrigado pelo rádio ligado. Boa noite pra você e pra todo mundo aí. E um abraço pra sua cidade de Sertanópolis. Só sucesso, hein, Latinão? Um abraço também pra Francisca, que me acompanha na cidade de Cambé. Boa noite, danada. Tá na 107, a Francisca. Cobra FM, nós somos amigos. Que legal, eu e você, você e eu.

Gustavo Lima, o embaixador. Alucinação é o nome desse sucesso. No Top R, boa noite. 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

0: Essa programação, boa noite pra você, tá aí, né? Felicidade dela. É o Top BR com muita música bacana pra você.
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0: Agora 10:31.

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5: Conte-me tudo e não esconda nada. Boa noite, obrigado pela companhia. Agora 10h38.
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5: Ei, pra você que tá aí na empresa, no trabalho, como é que tá por aí? Tá frio? Tá frio? Pouquinho, né? Minha amiga, boa noite. Toca aqui, ó, tamo junto. Tô com você aí, tá bom? Amiga pra isso, né? Amiga pra isso. Minha amiga, boa noite, boa noite, boa noite. Aí no trânsito, valeu pelo rádio ligado, somzão da Cobra FM gostoso, né? Tá voltando pra casa? Um abraço então aí pra você que tá aí voltando pra casa, você que tá saindo da empresa aí agora, né? Daqui a pouquinho você vai sair? Sai às 11? Rádio ligado aqui na Cobra FM. Você que tá ouvindo a gente aí na empresa, no trabalho, na sua casa, no seu apê, no bar, no boteco, no sítio, na fazenda, aquele abraço, tudo de bom. Tá esfriando um pouco mais agora, né? Tava bom, né? Até agora tava bom, agora já tá caindo um pouco mais a temperatura, né? Beleza, vamos esquentar aqui com muita música bonita no Top BR, só sucesso, Cobra FM.

0: Da programação, Ayla e Júlio César e Cleiton Camargo, olha pra mim, boa demais essa música. E aí, beleza? Já tá debaixo da coberta já? Sério? Você tem frio mesmo, hein? Meu Deus do céu. E pra você que tá indo no trabalho, você que é guarda, vigia, tá frio, mas a música aqui esquenta você, né? Boa noite aí. Tudo de bom, hein? Tamo junto, hein? Meu amigo Sammy Rico, hein? Sammy Rico, tá indo bem. Participação da Mari Fernandes. Já bati um papão aí com o Sammy Rico, hein? Várias vezes, né? Antes dele começar a cantar, né? Hoje o homem tá fazendo sucesso, hein? O filho do nosso saudoso Zé Rico, Sammy Rico. Canta bonito, menina, gente boa demais. Toca na Cobra FM.
1: Mari Fernandes, pra lascar o coração. Essa é especial.

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Aqui na nossa programação, Na Noite é Nossa, Super Noite de Terça-feira, eu trouxe pra você a Paulinha Fernandes, Mentiras. Música linda, maravilhosa. Aqui na 107.1.

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3: Boa noite da 107 para você.
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3: Clima gostoso, fim de noite chegando. Fique à vontade aqui comigo.
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3: Muito obrigado aí pelo rádio ligado, seja bem-vinda, seja bem-vindo. Você que tá aí no trânsito, calma, bem, fica de boa. Ouvindo aqui a nossa programação, voltando para casa. Não precisa pressa, tá bom? Boa noite para você. Tamo junto. Tamo junto? Tamo junto. Você que tá aí na empresa, no seu trabalho, você que tá, minha amiga, no trabalho, boa noite meu amigo, a noite inteira, sério, Deus abençoe você, tá bom? Trabalho aí, e a Cobra FM tá com você, tá bom? Na madrugada ela vai ficar com você também. Obrigado, hein, pelo carinho, obrigado você que tá aí na sintonia, no seu AP, na sua casa, no seu apartamento aí, né, tá no trabalho, tá no sítio, na fazenda, no bar, no boteco. Não importa onde quer que você esteja. O importante é que você tá aqui com a gente. Eu tô com você, você tá comigo. Fim de noite, um friozinho aí, um friozinho básico. Se der vontade, 33-16-40-06 para você mandar aquele salve pro sucesso. Eu vou preparar aquela vinheta bem maravilhosa para você, assim, do Sem Censura. E a gente começa. O Sem Censura Cobra FM.
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0: belo farol das estrelas na 107.1. Boa noite para você. É o Sem Censura, Rádio Cobra FM.
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0: Adriana e a rapaziada, só falta você.

0: José Augusto no nosso fim de noite na Cobra FM. 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
0: 11:33 na 107. Boa noite pra você.

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1: Faltam 20 para meia-noite aqui na 107.
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1: Que bom que você está aqui comigo, valeu pelo rádio ligado. E agora tem Fagner para nossa amiga Tereza Viana, para vó. Para você que está aqui na 107.1 no nosso fim de noite.
3: Venho.

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0: tá aí de cima que eu preciso ouvir.
1: Como é que tá aí?
2: Gustavo Mioto impressionando os anjos. Essa música é linda, essa música é maravilhosa. No nosso fim de noite sem censura. Gente, muito obrigado. Faltam 5 para meia-noite. Tá chegando a madrugada especial Rádio Cobra FM 107. Para você que vai ficar aí com a gente, tá bom? A madrugada é toda sua. É a madrugada mais especial do rádio brasileiro. Daqui a pouco, às 4, tem o Renato Peruca, aqui na 107.1. Aqui você tem um amigo, um campeão em cada horário. Eu tô de volta às 2 da tarde e às 7 da noite. Muito obrigado pelo carinho, pelo rádio ligado, pela audiência. Fique na paz de Deus e na paz de Deus. Estou voltando para casa. Lembre-se que você é muito importante para mim e para Deus. Cobra FM 107.1. Tô indo embora. Tchau, gata. Tchau, gato. Fui.

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1: Meia-noite mais 28 minutos.
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1: Hora certa, 12:53.
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0: 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Uma hora mais 27 minutos. 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
2: Agora, 1h55, faltando 5 minutos para as 2 da manhã.
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2 horas e 3 minutos.

0: Agora 2:08. 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
1: Ah, boteco! Você é de Garnal de São Paulo, bebê?

0: acertando 2:26. 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

0: hora certa para você, 2h55, faltando 5 para as 3 da manhã. 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

0: Hora certa, agora, 3 horas e 30 minutos. 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
1: Essa é boa demais. Vamos lá comigo assim, ó.

0: acertando 3:56.
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0: Você tá me animando? Ótima manhã pra você de quarta-feira, como diz meu parceiro, meu amigo Dárcio Campos. Meião de semana.
1: E cantando os modão.
0: E tocando os modão.
2: 5, 4, 3, 2, 1.
0: O caldeirão. Ah, que maravilha, que beleza. Ótima manhã pra você. Alô, alô, caminhoneiro. Tá aí na boleia, rasgando o tapetão.

0: quarta-feira. Um abraço pra nossa amiga. Alô, Gersina. Ela gosta desse, hein? Um abraço pra você, Gersina. Obrigado pela audiência. Daqui a pouquinho, um modão pra você e pro João, acompanhando o programa Só Modão desta quarta.
1: Vontade de sair pra rua.
0: Um abraço, meu parceiro, meu amigo Colonhão. Alô, Colonhão, meu parceiro também. É, o Corre Lerdo também tá com a gente. O Boca de Chuveiro. Alô, alô, Boca de Chuveiro. Tá acompanhando a gente no Jardim Novo Horizonte, na cidade de Rolândia. Alô, Boca de Chuveiro. Ótima quarta-feira pra você. Obrigado pela audiência. E daqui a pouquinho, meu parceiro, meu amigo Dárcio Campos, trazendo tudo que vai acontecer no programa Cobra Repórter. Um abraço, meu parceiro Nestor. Alô, alô, meu parceiro Robertão de Munhoz de Melo. Obrigado pela audiência.

0: 4:29.
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1: 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Ótima quarta!
2: Não tem as manhas, não entra não. Isso é a instrução de um profissional.
1: Não entra não. Lembrando que às 4 da tarde tem Boteco da 107 com muito modão pra você. Das 4 até às 7 da noite, meu parceiro Rodrigão, lá no bar do Laércio. Agora tá dormindo, tá numa boa, mas daqui a pouquinho ele tá colando por lá. Mas agora, antes de eu chegar aqui na rádio, meu parceiro Laércio estava aberto ainda. Tava com o boteco aberto. Você tá doido? Você tá maluco? E você participa, manda sua mensagem, porque até às 6 da manhã...

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0: abraço.
1: Um abraço, meu parceiro, meu amigo Maurício Promoções, do famoso Buda, tá com nós também, ligadinho com a gente. É, ali é diferenciado no Paraná, hein? Ali é diferenciado, hein? Meu parceiro, meu amigo Fábio Cruz, da Londre Baza Concreto e Argamassa, também tá acompanhando a gente ali, pula C no Paraná, hein? Também tá com a gente nessa manhã de quarta-feira. E daqui a pouquinho o programa Cobra Repórter, a partir das 6 da manhã, com muita informação pra você. 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Beleza, maravilha? E você sabe que das 4 até as 6 da manhã, aqui, meu filho, tem muito modo.

0: Quem foi o atrevido que deu tiros aqui na minha festa?
1: O que é que há, índio velho? Fui eu que atirei, por quê?
0: Não. É só pra saber.
1: Então, gaiteiro, continue tocando, diabo.

0: 5:04.
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9: Ótima quarta-feira para você. Um abraço pro meu parceiro, meu amigo Ricardinho. Alô, Ricardinho. Ótima quarta-feira. Obrigado pela audiência, pelo carinho. Meu parceiro Sabará de Camporão. Alô, alô, Sabará.
10: Você
9: tá doido?
10: Brasil.
9: Um abraço para nossa amiga Cida. Alô, alô, Cida do Caldecana. Obrigado pela audiência. E de quarta-feira, meu parceiro, meu amigo João Seco, ele gosta de pescar. Ele gosta de pescar no Paraná, hein? E não traz peixe carimbado, hein? Você tá louco? Você tá maluco? Alô, João Seco? Obrigado pela audiência. A nossa amiga Lu, esposa dele, vai juntinho com ele. Aí não tem como não trazer o peixe carimbado. Aí falhou, né, João? Aí deu ruim. Um abraço para você. Pra você, João Seco, obrigado pela audiência. E o Casanova, hein? Ei, rapaz, aquele Casanova deu muita briga, deu muito casamento, deu muita separação também. Cê tá louco? Um de moda até às 6 da manhã.

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0: Que maravilha! Ótima quarta-feira! Um abraço pro meu parceiro André. Alô, André, meu parceiro Alex Primor de Arapongas, ligadinho com a gente, meu parceiro, meu amigo. Alô, alô, Márcio. Ele, o Cinco Short, o Sangue no Zóio, o Cinco Shortinho, tá ligadinho com nós. Alô, alô, Cabelo de Mi. Obrigado pela audiência, pelo carinho, pelo carinho. Alô, alô, Zóio de Rato. Acompanhando a gente aqui no Jardim Aeroporto, na cidade de Londrina. Obrigado pela audiência. E aqui na Acorda o Galo, mais ou menos assim.
1: Gente, vocês não vão vir aqui no puteiro, não? Vai fechar 4 horas.
0: Ah, minha filha, se for às 4 da tarde. E às 4 horas da manhã já passou faz tempo. Vai participando, vai mandando zap.
2: Hoje vou voltar de madrugada.
0: Alô, meu parceiro Durval Torelli. Vamos pra cima, Durval.
3: Sai, cachorro.
0: Vamos pra cima, Durval Torelli, meu parceiro Liso. O famoso e mais conhecido, mais temido, a mulherada. O Wilson Garcia Leal. Ali é diferenciado no Paraná, hein? Cê tá doido? E a

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12: 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Ótima manhã pra você de quarta-feira. E você vai participando. Daqui a pouquinho tem programa Cobra Repórter às 6 da manhã.
13: Bom dia. Oh, meu amigo Renato Peruca. Renato, aqui o véio. O véio tá me perrengue.
12: É, véio.
13: Matos. Vem, tá louco pra dar uma biroscada, arrumar uma namoradinha. Uma velhinha aí de 20, 25, 30 anos.
12: Ô, véi, sabe o que tem que fazer, véi? Tem que ir pro bailão, dançar as modas com as veinhas, não é mesmo, véi? Aí você vai conseguir uma veinha de primeira pra você lá no bailão, no Piratuba. Lá no Carinhoso, lá é bom.
13: Vai dar uma biroscada, Renato. É. Tá com musicão aí pra nós. Vê que ninguém achou meu saco ainda. Vai perder o saco. Falaram que o cara aí achou meu saco, mas que é.
12: Então, mas... meu amigo Darcy Alves falou: peruca, se eu vim fazer um barracão, coloquei o cimento lá, fiz o contrapiso e vi um saco lá no canto. Até pensei que era do véio do saco.
13: Recompensa, aí, Renato.
12: Ô, tá... Darcy, ele tá pagando, Darcy.
13: Oi. Agora são 4 e pouco. Forma a hora aí pro povão não perder a hora, Renato.
12: Tá bom, velho.
13: 4 e pouco. Se tiver uma veinha aí do 20, 25, 30 anos, arruma pro velho que o velho tá louco pra dar uma biroscada.
12: Ê, véio. 92 anos. Vai ser difícil achar que essa idade. Vai ser difícil.
14: Bom dia, Renato. Bom dia a todos os ouvintes aí.
12: Ô, Marcelão.
14: Uma ótima quarta a todos, né? Deus abençoe. E parabéns por mais um programa aí.
12: Tamo Beleza? Junto.
14: E quero oferecer esse programa aí pro meu filho, fazendo aniversário hoje, Guilherme. Moleque de fé. Moleque que bom, batalhador aí. Não puxou nada ao pai. Mas tamo aí, brigadão aí. Salve a todos. Toca o modão aí pra nós, meu irmão.
12: Deixa com nós. Um abraço, meu amigo Marcelão. Alô, alô, Guilherme. Parabéns pra você, menino. Muitos e muitos anos de vida. E parabéns pra todos que estão fazendo aniversário nesta quarta-feira, dia 13 de maio de 2026. Parabéns, tudo de bom. Ótimo dia.
15: Bom dia, Renato Peruca. Bom dia, os ouvintes da Rádio Cobra FM 107.1, a mais ouvida no norte do Paraná.
12: Renato,
15: vamos ouvir um modão de primeira qualidade. Lio e Léo. Deus te pague.
12: Beleza.
15: Ofereço pra você, Renato, ofereço pra Dona Preta de Rolândia, Maria do Céu de Rolândia, a Elza de Rolândia e a Creuza Celestim de Rolândia.
12: Alô,
15: vai pro Nilson lá de Cambé, o Jacaré de Cambé e o Roberto de Sais de Munhoz de Melo.
12: Beleza.
15: E vai pra toda a família sertaneja que estão ouvindo. Ô, Renato, vou ficando por aqui, quero deixar o meu carinho, o meu abraço e o bom dia do Nestor aqui de Goianá e São Paulo, capital. Fica com Deus, família sertaneja. Até o próximo programa, se Deus assim nos permitir. Bom dia do Nestor. Tchau, tchau.
12: Valeu, meu amigo Nestor. Daqui a pouquinho tem o seu modão. Beleza, beleza, meu amigo. Paulinho Forpiruca, toca pra nós aí. Léo Canhoto e Robertinho. A Colina do Amor. Deixa com nós, meu parceiro. Obrigado pela audiência, pelo carinho. Sai, cachorro. Daqui a pouquinho tem a sua moda, beleza, beleza. Mas agora tá chegando aí John Carreiro e Pardinho. Empreitada perigosa. Alô, Darcy, o homem do Vaneirão.

com Léo Canhoto e Robertinho. Alô, Paulinho, ótima manhã pra você. Um abraço pro meu amigo Cleitinho. Cleitinho tá lá em cima. Hoje vai estar na sua mão o trem, viu? Cachacinho vai estar na sua mão hoje, beleza? Na sequência agora, programa Cobra Repórter. Londrina e região muito bem formada a partir das 6 da manhã. Meu amigo Sem Terrinha, obrigado pela audiência, pelo carinho. Alô, Jacaré! Dá aí o seu modão, um abraço e tudo de bom!

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0: Senhor, no silêncio deste dia que amanhece, venho pedir-te a paz, a sabedoria e a força. Quero olhar hoje o mundo com os olhos cheios de amor. Ser paciente e compreensivo, manso e prudente. Quero ver os meus irmãos e irmãs além das aparências. Quero vê-los como tu mesmo os vês, e assim não ver senão o bem em cada um. Cerra meus ouvidos a toda calúnia, guarda minha língua de toda maldade. Que meu espírito viva só de paz. Seja eu tão bom e alegre que todos quantos se achegarem a mim sintam a tua presença, Senhor. Reveste-me interiormente da tua beleza e que no decorrer deste dia eu te revele a todos. Amém.
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1: 6:06, horário da coincidência. Bom dia, Norte do Paraná. Está começando mais uma edição do programa Cobra Repórter. Edição desta hoje, quarta-feira. Meio de semana, dois pra lá, dois pra cá, viu? É mais um dia na vida da gente, 13 de maio. O ano é 2026, a estação, outono brasileiro. Dia de número 133 do ano, restando 232 dias para terminar 2026. Hoje, dia da abolição da escravatura no Brasil, lá em 1888. E Dia Nacional de Denúncia contra o Racismo. Nesse dia, lá em 1888, foi assinado a Lei Áurea, abolindo a escravidão no Brasil. 6:07, é mais um dia na vida da gente, vamos pulando. Hoje não tá tão frio como ontem e anteontem, porém, entretanto, ainda faz uma friacazinha. Mas você que tem que trabalhar, dia de luta,

0: Tá vindo da casa de quem hoje, hein? Seu Aparecido de Londrina. Ô, seu Aparecido, na ZN, nos acompanhando, não perde um programa, tomando um cafezinho mineiro, já acompanhando as principais notícias desta quarta-feira, 6h08. Tá indo pro trabalho, bom trabalho pra você, tá voltando do trabalho, trabalhou a noite toda, madrugada toda, agora vai descansar, bom descanso pra você. E você que tá indo pro trabalho, a gente quer saber como que tá o seu caminho, viu? 3316-4006, você manda mensagem, interage conosco na programação. Tá vendo alguma situação inusitada, acidente de trânsito, informação que mereça destaque, informação que você queira compartilhar? Informação, você sabe, é para compartilhar mesmo, viu? 3316-4006, a polícia trabalhando. Os bombeiros em ação, Polícia Rodoviária Federal, Polícia Rodoviária Estadual, SIAT, SAMU, as forças de salvamento, as forças de segurança, para mais um dia.
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0: 6h09 agora. E o plenário do Senado aprovou na noite passada a medida provisória que prevê a renovação automática da Carteira Nacional de Habilitação de Bons Condutores. O texto altera o Código de Trânsito Brasileiro e mantém o objetivo central da proposta enviada pelo Executivo em dezembro do ano passado, mas com mudanças relevantes em relação à versão original. A principal mudança foi a obrigatoriedade do exame de aptidão física e mental para a renovação da habilitação, mesmo para os condutores cadastrados no Registro Nacional Positivo de Condutores, o chamado Cadastro do Bom Condutor. 6h09 agora. Quem está chegando com seu destaque, primeiro destaque, é o Evandro Ribeiro. Bom dia.
2: Olá, pessoal, muito bom dia. Daqui a pouco os detalhes com o chefe de gabinete da Guarda Municipal, o Osmar, que fala a respeito de uma prisão por tráfico no Parigô de Souza. Mas o que chamou a atenção era o local totalmente insalubre, sujo, e duas crianças no local. Conselho tutelar acionado.
0: 6h10, Miro Silva com seu destaque. Miro, bom dia.
3: Muito bom dia, Darcio Campos, bom dia à nossa equipe, bom dia para quem está sintonizado aqui na rede de rádios. Garganta meia falhando, Darcio, mas estou aqui, viu?
0: Faz o seguinte, sintoniza aí. Sintoniza a garganta, limpa a garganta. Agora vai, vai.
3: Agora vai, Darcio Campos.
0: Vai lá.
3: Ô, Darcio, daqui a pouco eu trago detalhes a respeito de um motociclista que bateu no muro de um pontilhão na zona norte de Londrina, viu? Ele ficou em estado grave, daqui a pouco, a princípio era estado grave, mas a hora que o SIAT chegou, ele já estava consciente novamente, daqui a pouco eu trago os detalhes.
0: 6h10 agora. Luiz César James com seu destaque. Luiz, bom dia.
4: Olá, muito bom dia para você também. Bom dia a todos. Trazendo o meu primeiro destaque para esta quarta-feira. E atenção, mais de 20 mil reais em eletrônicos foram levados durante assalto na cidade de Apucarana. O delegado Dr. Vitor Hugo Torres, ele vai trazer os detalhes desse assalto daqui a pouco aqui no programa.
0: 6h11, Guilherme Gaspar com seu destaque. Gaspar, bom dia.
5: Opa, Darcio Campos, muito bom dia. Um bom dia à nossa equipe e um bom dia para você que está sintonizado aqui no Sistema Cobra de Comunicação. E olha, as investigações sobre a morte de uma recém-nascida de apenas 28 dias em Cornélio Procópio ganharam um novo desdobramento. A Polícia Civil informou que após análise dos laudos periciais e depoimentos dos médicos da Santa Casa, foi descartada a hipótese de violência sexual contra a bebê. Apesar disso, o inquérito policial continua em andamento e foi encaminhada ao Ministério Público, agora que busca esclarecer a causa da morte e verificar se houve negligência, maus tratos ou algum tipo de violência física. Já já eu trago as informações.
0: 6h12, é um show de notícia para você que está nos acompanhando. Daqui a pouco tem o nosso momento do esporte, destacando aí Copa do Brasil. Tivemos ontem, né? Internacional passou pelo Atlético, tivemos também o Cruzeiro que passou pelo Goiás. Tem mais de jogos que teve ontem, né? O
5: Fluminense passou pelo Operário.
0: É, exatamente. O Operário de Ponta Grossa, né? 2x1 pro Flusão. Hoje tem Santos... Curitiba, isso?
5: É. Hoje tem Santos e Curitiba, né? Na casa do Curitiba.
0: Na casa do Curitiba, exatamente. E aí os jogos aí, né? Hoje e amanhã tem Copa do Brasil.
3: E o Palmeiras, né? E o Jacuipense, né? O Palmeiras, inclusive, desembarcou ontem na cidade de Londrina. Muita gente no aeroporto acompanhando a chegada da delegação do Palmeiras. Uma festa muito bonita, viu?

0: Para os torcedores do Palmeiras, né? Para curtir o Verdão, pode ir no Estádio do Café hoje, curtir o jogo, né? É contra Jacuipense lá da Bahia. Eles venderam o mando de jogo, vai jogar no Café.
1: Promessa de estádio lotado,
0: viu? Sim, a turma vai, hein? Vai. Destacando também o Londrina, que perdeu ontem.
1: Levou um pau.
0: Mais uma. Mais 7 jogos sem vencer, cara.
1: Com direito a 2 frangos do goleiro Kozlinski.
0: Deus o livre guarde. Deus o livre guarde, não dá, né?
1: 3-1 no Londrina, viu?
0: E nem estreou o Rogério Micali, né? Ele estreou na segunda.
1: A informação é de que ele assistiu o primeiro tempo e vazou, viu?
0: Ah, fê. Estreia contra a Ponte na segunda-feira, né? Londrina joga contra a Ponte lá em Campinas, pega a Macaca. E a Macaca não é muito... não traz muitas lembranças pro Londrina, né? Porque o Londrina perdeu, né? A decisão da Série C pra Ponte, né?
1: É, a Ponte a coisa não tá muito boa pra lá também, não. Porque o time tá endividado, né? Inclusive tá... sofreu transfer ban.
0: É, estão nas últimas posições também.
1: Tá feia a coisa por lá.
0: Isso é uma briga de facão no escuro.
1: No escuro, isso aí mesmo.
0: É... daqui a pouco, no nosso Momento do Esporte, todos os detalhes.
2: Uma mulher foi presa após vários arrombamentos, furtos, na verdade, em lojas, principalmente na região dos 5 Conjuntos, zona norte da cidade, e também na zona sul. Ela furtou lá na zona sul e tentou vender na zona norte. A polícia militar fala a respeito da ladra.
1: E olha só, aquela mulher que foi atropelada pelo ônibus na área central de Londrina na segunda-feira. Ela já recebeu alta, tá em casa, nada de grave com ela, mas ela falou dos minutos de tensão que ela passou ali quando foi atropelada. O ônibus ficou com rodado em cima da perna dela. Ela vai contar daqui a pouco os minutos de tensão que ela passou daqui a pouco aqui no nosso programa.
3: E já já aqui no programa, Rotan apreende mais de 1.600 pacotes de cigarros contrabandeados do Paraguai na cidade de Ivaiporã. Os detalhes daqui a pouco.
4: E a partir de hoje, estudantes com dívidas no FIES, o Fundo de Financiamento Estudantil, podem renegociar as pendências pelo Desenrola FIES. O programa prevê descontos para a quitação de até 99% do valor do débito. A medida foi publicada ontem no Diário Oficial da União. Já já, os detalhes.
0: 6h15, um show de notícia para você que está nos acompanhando. Daqui a pouco tem um trânsito nosso de cada dia, previsão do tempo. Tem os nossos correspondentes, direto de Brasília, capital federal, e direto de Curitiba também com Gilmar Valença. E, obviamente, a sua participação é sempre muito importante, tá? Você participando com a gente aqui no 3316-4006, um problema na sua cidade, no seu bairro. Somos o elo entre você e o poder público, 3316-4006.
2: A Polícia Civil recupera veículos furtados e prende um homem em flagrante por receptação e adulteração de sinal identificador de veículo automotor em Londrina. Já já o delegado Alessandro fala conosco.
1: Tragédia na cidade de Cambé durante o início da noite de ontem, viu? Um trabalhador morreu após ser atingido por um poste. Daqui a pouco eu trago todos os detalhes dessa tragédia que aconteceu na cidade de Cambé.
3: E o projeto Oftalon nas escolas vai levar atendimento oftalmológico gratuito a crianças da região sul da cidade de Londrina. Eu trago as informações já já.
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4: Ah, é a previsão do tempo. Como que fica o tempo e a temperatura para esta hoje, quarta-feira, metade da semana? O cenário atmosférico permanece semelhante ao longo desta quarta-feira, porém observa-se a elevação gradual das temperaturas em todas as regiões do estado. Esse aumento será mais perceptível no setor noroeste, onde as temperaturas no amanhecer deverão apresentar valores ligeiramente superiores aos 10 graus. A mínima foi 8 graus. A máxima deve chegar a 21 graus aqui na nossa região. O sol nasce daqui a pouco às 6h50 e vai se pôr às 17h53. Tempo bom, tempo firme nesta quarta-feira. É o que diz a meteorologia. Hoje, um dia menos frio, né? Nessa hora da manhã, nesta arrancada do dia, haja vista ontem e anteontem, né? Segunda-feira, obviamente, foi o dia mais frio do ano em 2026. E também a... no estado do Paraná, muitos locais aí, temperaturas negativas. Aí daí vai atenuando, na terça-feira um pouco menos e hoje um pouco menos. A tendência é a temperatura subir. Amanhã a máxima não passa dos 23 graus. Aí tem uma previsão de pancadas de chuva, viu? De quinta para sexta-feira, pancadinha de chuva, máxima 19 para sexta, torna cair a temperatura de novo, viu? 22 aí por sábado, máxima 22, com pancadas de chuva, e também no domingo na nossa região, indicativo de pancadas de chuva. Então tem aí na sexta, sábado e no domingo, indicativo de pancadas de chuva. Destaque pro domingo, né? Maior chance aí de chuva, né? Até uma chuva um pouco maior, um volume um pouco maior, no próximo domingo. Aí segunda, terça e quarta-feira, o tempo permanece estável e aquilo que a gente falou ontem, né? As temperaturas, as máximas não sobem tanto. Fica aí na casa dos 19, 20 até 21 graus durante toda a semana que vem. E as mínimas sobem um pouco, né? Não tem nenhuma mínima aqui que cai menos de 10 graus, né? 11 para segunda, 10 para terça, terça e quinta, daí quarta-feira 11 graus também. Então a temperatura deve ficar nesse patamar, patamar mesmo de temperatura de outono, né? Devido aí essa massa de ar polar, que ela tá perdendo a intensidade, né? Já faz até calor em outros, alguns setores, né? Já a temperatura já vai subindo, Rio Grande do Sul, Santa Catarina, e essa massa de ar polar também está perdendo força aqui no estado do Paraná. Mas devido ainda a esse resquício dessa massa de ar polar, ainda há previsão de frio ainda nesta arrancada do dia, mas a tendência é, pelo menos até amanhã, né, já a temperatura subiu um pouco mais, principalmente uma amplitude térmica já a partir da tarde. 6h22 agora, Gaspar, um panorama do tempo, da temperatura nas cidades da região.
5: Cidade de Arapongas, Darcio, 9 graus nesse momento, a máxima hoje chega aos 21 graus, já um pouquinho, um tempo um pouco mais quente, né, mais quente não, menos frio na verdade, do que vimos no começo da semana. Para amanhã, mínima 12, máxima 23 graus. Para sexta-feira e para o sábado, mínima 15, máxima 19. Para o domingo, mínima 16, máxima 19 graus também. A gente percebe aqui que a partir de hoje, as mínimas principalmente, elas vão mudando aí, vão se elevando gradativamente até atingir 16 graus durante o final de semana. mas ainda segue essas temperaturas baixas. As máximas não devem ultrapassar os 23 graus ao longo desta semana. Na verdade, 23 graus somente na quinta-feira. No restante dessa semana, as máximas variam entre 19 e 21 graus e segue a previsão de chuva ainda a partir de sexta-feira. Na sexta, 8 milímetros de chuva. Sábado, 5 milímetros. Para o domingo, maior volume, cerca de 33 milímetros de chuva para a cidade dos pássaros. Indo lá para o nosso litoral, 9 graus nesse momento, muito parecido aqui com a nossa região. A máxima hoje chega aos 22 graus. Amanhã, a partir desta quinta-feira, as mínimas já ultrapassam ali a casa dos 10 graus. Amanhã, mínima 12, máxima 22. Na sexta-feira, mínima 15, máxima 20. No sábado e no domingo, mínima 17, máxima 22 graus. Também percebemos aí as mínimas aí se elevando até atingir 17 graus no sábado e no domingo. As máximas variam entre 20 e 22 graus ao longo desta semana. Previsão de chuva para sexta-feira, 4 milímetros. Para o domingo, 10 milímetros de chuva. Indo lá para a região do Vale do Paranapanema, 12 graus nesse momento. Diferentemente aqui da nossa região e grande parte do estado também, a gente percebe que a mínima hoje já ultrapassou a casa dos 10 graus. Mínima durante a madrugada foi 11, neste momento 12 graus. A máxima hoje deve chegar aos 21. Para amanhã, mínima 13, máxima 23. Para sexta-feira, mínima 17, máxima 22 graus. Para o sábado, mínima 18, máxima 23. E para o domingo, mínima 18, máxima 21. Também previsão de chuva a partir de sexta-feira. Na sexta, 7 milímetros. Sábado, 5. Para o domingo, 30 milímetros de chuva para a região do Vale do Paranapanema. As mínimas também se elevando aí gradativamente até atingir 18 graus no final de semana. E as máximas variando entre 21 e 23 graus ao longo desta semana. Indo lá para a região noroeste, 10 graus nesse momento. A mínima hoje foi 8 durante a madrugada. A máxima não deve ultrapassar os 21 graus. Para amanhã, mínima 10, máxima 23. Na sexta-feira, mínima 16, máxima 21. No sábado, mínima 16, máxima 23 graus. E para o domingo, mínima 16, máxima 21 graus. Também as temperaturas se elevando aí gradativamente durante o final de semana, as mínimas ali atingindo 16 graus e as máximas durante essa semana variando entre 21 e 23 graus. Previsão de chuva também a partir de sexta-feira. Na sexta, cerca de 10 milímetros. Para o sábado, aproximadamente 7 milímetros de chuva. E para o domingo, o volume um pouco maior, cerca de 25 milímetros de chuva para a região noroeste do estado. Indo lá para o norte pioneiro, 14 graus nesse momento. A mínima hoje, durante a madrugada, foi 8. A máxima chega aos 21 graus. Amanhã, mínima 11, máxima 24. Aí na sexta-feira, a mínima ela dá um salto, vai de 11 para 16 graus. A máxima não ultrapassa os 20 graus na sexta-feira. Para o sábado, mínima 16, máxima 23. E para o domingo, mínima 17, máximo 20 graus. Também previsão de chuva aí para o final de semana, sendo que o maior volume também é no domingo, cerca de 40 milímetros de chuva para o norte pioneiro. Finalizando aqui, nossa capital Curitiba e região metropolitana, 5 graus nesse momento. A máxima chega aos 20 hoje. Amanhã, mínima 7, máxima 21 graus. Para sexta, mínima 11, máxima 18. Para o sábado, mínima 14, máxima 19. Para o domingo, mínima 15, máxima 19 graus. A gente percebe aí que, diferentemente da maior parte do estado, é a partir de sexta-feira que as mínimas ela ultrapassa ali a casa dos 10 graus. Hoje e amanhã ainda mínima abaixo da casa dos 10 graus e as máximas durante essa semana variando de 18 a 21 graus, sempre um pouco a temperatura um pouco mais abaixo do que as outras regiões, como já é típico da região metropolitana de Curitiba.
4: 6h27 agora. General Carneiro marcou 3 graus, deve ser a mínima mais baixa aí, né? 2,5, 3 graus aqui, General Carneiro. Palmas está na casa dos seus 5 graus, 5, 6 graus, assim como também Guarapuava, na casa dos 6 graus, portanto, nesta manhã. É os locais mais gelados, né, do Paraná, se a gente for ver, sim, né? General Carneiro e Palmas é disparado a localidade mais fria. A gente falava de negativo aqui, né? Temperatura 1 grau, 0 grau na segunda-feira. Sensação térmica de menos 5. Hoje já tá esquentando um pouco mais, como disse o Gaspar, até para a maioria das cidades da região já ultrapassa os 10 graus, né? Não cai, a temperatura não fica. A partir de amanhã ela já, a mínima ela já fica acima ou 10 graus ou acima de 10 graus as mínimas e na maioria das regiões do estado do Paraná. 6h28.
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4: Seis horas, 31 minutos agora, um show de informação para você a partir deste momento. É muita notícia de toda a nossa região, do Paraná, do Brasil, do mundo, você é muito bem informado. Falando em Brasil aqui, o governo federal anunciou o fim da chamada taxa das blusinhas, né? Nome dado ao imposto de importação de 20% cobrado às compras internacionais de até $50, né? Feito por meio aí do programa Remessa Conforme. A medida provisória foi assinada ontem, né, e é uma portaria do Ministério da Fazenda e já foi publicada no Diário Oficial da União. 6h31, informação que chama muita atenção também, né, que a União Europeia acabou aí cancelando a partir de setembro a importação de carne brasileira, viu? É um fato que chamou muita atenção. E a pergunta que fica: um impacto grande vai ter isso pro Brasil, obviamente. E também a pergunta que fica: se a carne vai cair, né? A carne vai abaixar. Ah, difícil, hein? Será? Hoje já irão se debruçar aí o Ministério da Agricultura para fazer reunião, né? Para não perder essa chance, né? A União Europeia, que a partir de setembro não vai mais comprar carne do Brasil, a carne bovina brasileira. Isso que chama a atenção, né? E o pessoal já fica, né? Já fica de olho nisso aí. É igual o café, né? O café também não baixou. O café hoje não baixou. O café ainda continua ainda no patamar alto. A tendência nesse segundo semestre tem uma queda, mas a gente não acredita muito não. Esperamos para ver, né? Esperamos para ver a segunda decisão, né? A decisão da União Europeia. Ela retirou o Brasil dessa lista de países autorizados a exportar para o bloco produtos de origem animal. Né? A mudança entra em vigor a partir de setembro deste ano. Segundo a União Europeia, a medida vale a partir de 3 de setembro, quando a União Europeia vai implantar novas regras de uso na produção animal de antimicrobianos. Antimicrobianos, substância que como antibióticos, né, empregados para prevenir infecções animais. É proibido a partir desse ano lá na Europa e por conta disso não vai ser mais possível. Por enquanto, né, pode reverter essa situação. Porém, né, a notícia de hoje é que não será mais exportada essa carne lá para a União Europeia devido a esses antimicrobianos. 6h34.
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6: Quarta-feira, 13 de maio, trazendo primeiro mercado financeiro para hoje. O dólar comercial fechou a R$ 4,89. O dólar turismo para venda, R$ 5,09. E o euro a R$ 5,74. Nos produtos agropecuários, o boi gordo em pé, arroba R$ 348,80. O frango congelado, R$ 7,66 o quilo. E o suíno, R$ 4,90 o quilo. Nos produtos agrícolas, o café robusta, R$ 933,65 a saca de 60 quilos. O café arábica, R$ 1.673,43. O milho, saca de 60 quilos, R$ 52,70. O soja, R$ 109,50. E o trigo, R$ 66 a saca de 60 quilos. Nos produtos do Ceasa de Londrina, o destaque de hoje vai para o preço da banana prata. A caixa com 20 quilos saindo a R$ 110.
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0: 6h37, as primeiras informações, as primeiras notícias. Miro Silva, um trabalhador morreu após um poste cair em cima dele no finalzinho da tarde, início da noite de ontem, isso em Cambé?
1: Rua Noruega, área central da cidade de Cambé, viu, Darcio? Foi nesse endereço que aconteceu essa tragédia, esta fatalidade no início da noite de ontem. Esse homem, a vítima, de 52 anos de idade, segundo informações, ele trabalhava para uma empresa que é terceirizada da Copel, né? Ele era morador da cidade de Mandaguari, estava em Cambé durante todo o dia de ontem fazendo o carregamento de postes de energia elétrica. E olha só como que é o destino, né? Esse homem, ele trabalhou o dia todo e, segundo informações, eles estavam ali carregando o penúltimo poste. Faltava só mais dois para eles poderem encerrar o expediente e cada um ia para sua casa. Estava no penúltimo poste quando aconteceu essa fatalidade. O poste atingiu a cabeça desse homem. Ele praticamente teve morte instantânea. Todo mundo chocado ali, né, com essa situação. Era um homem trabalhador, né? A família estava esperando ele voltar para casa e infelizmente não vai voltar mais, né? O último adeus da família vai ser num caixão. O perito Rafael Greve, ele falou comigo a respeito dessa situação. Ô doutor, como é que foi o trabalho da perícia ali nessa fatalidade que aconteceu com esse trabalhador?
2: Chegamos aqui nesse local de acidente de trabalho, já identificamos essa vítima, infelizmente estava ali sobre o solo, né? Apresentava lesões características ali de uma ação, uma lesão contusa, né? Oriunda aí desse poste de concreto que infelizmente que o atingiu, né, predominantemente na região posterior, e ele não resistiu, infelizmente, a esse ferimento, né, e agora o corpo já foi encaminhado ao Instituto Médico Legal para exames de necropsia.
3: A gente percebe que era o penúltimo poste, que eles estavam terminando o serviço já, né?
2: Isso, estavam finalizando aqui esse transporte, né, esse carregamento de postes, e infelizmente ocorreu aí essa fatalidade, mas viemos aqui para fazer o exame pericial, para identificarmos aqui as condições desse trabalho e posteriormente aí elaborarmos o laudo para encaminhar para a autoridade policial para ver se houve algum tipo de imprudência, negligência, imperícia.
1: Tá aí essa fatalidade que aconteceu na cidade de Cambé, lamentável, a gente fica muito triste, né, quando isso acontece. Eu que estive no local lá, eu percebi a tristeza no rosto de todo mundo que estava ali, né? Principalmente das pessoas que trabalhavam com esse homem e presenciaram a cena ali. Como eu relatei, o perito também, aí, o Dr. Rafael Greve, falou aí durante a entrevista, ele estava no penúltimo poste, Darcy. Faltavam só mais dois postes para eles carregarem ali e cada um ia para sua casa. E olha a fatalidade que aconteceu com esse homem, é lamentável, né? Ele já estava já contando os minutos ali para poder ir embora para casa, ele que era morador da cidade de Mandaguari, retornar para o seu lar, para o convívio da sua família, e infelizmente acabou morrendo nesse acidente de trabalho. Não sabe ainda o que aconteceu, se foi um descuido do manobrista ali, porque tinha um guincho, né? Eles estavam carregando esses postes ali em um caminhão, em uma carreta, e aí alguém manobrava o guincho ali, né, para poder subir esse poste ali para cima da carreta. Eles estavam no penúltimo quando o poste atingiu a cabeça dele, teve morte praticamente instantânea.
0: 6h41, só para a gente entender a dinâmica ali desse acidente, Miro, o poste estava sendo içado para descarregar desse caminhão, é isso? Para colocar ali no ao chão. E aí, nesse ínterim que aconteceu, nessa manobra, que ele foi atingido?
1: Ali é um terreno bem grande, e tem vários postes ali nesse terreno. Provavelmente é um terreno alugado pela Copel, algo nesse sentido. Então tem vários postes nesse terreno. Eles estavam carregando na carreta esses postes para levar para algum lugar. Aí faltava o penúltimo poste quando o manobrista ali do guincho ergueu o poste e acabou atingindo a cabeça dele, viu?
0: Provavelmente ele estava guiando, né, esse, Porque geralmente fica um sempre um manobrando ali, né? Fazendo a manobra no guincho ali e outro até para ali embaixo, né?
1: São vários trabalhadores ali, porque você tem que afivelar o poste ali pro guincho puxar, né? Então você coloca a cinta ali em vários pontos ali do poste, que é aqueles postes grandes, né? E aí o guincho sobe até a carreta. Nisso que o guincho subiu, acabou atingindo a cabeça dele e ele praticamente teve morte instantânea.
0: Imagina, cara, o peso, né? O impacto. Porque é uns 2 mil quilos, né? Um poste desse.
1: E não é aqueles postes pequenos de sabe, que você coloca o padrão de luz. É aquele super poste, aquele poste maior, então.
0: De alta tensão, né? Isso, que estão usando bastante, né?
1: Isso mesmo. E tinha várias carretas que estavam sendo carregadas ali, não sei para onde eles estavam levando esses postes, né? Mas eles trabalharam o dia todo com isso. E no penúltimo poste, infelizmente, o destino quis que ele, né, não voltasse para casa mais.
0: Lamentável, Miro. Lamentável, um muito trabalhador, triste. 52 anos de idade, né, Miro?
1: 52 anos de idade.
0: Novo de tudo ainda nessa fatalidade que aconteceu na Rua Noruega, cidade de Cambé, viu? E quase na região central da cidade já.
1: Praticamente região central, viu,
0: Darcy? Praticamente região central. Só pra gente entender onde fica os circos ali, Miro? Naquele terreno?
1: Geralmente
0: é instalado um circos ali naquele terreno, não, né?
1: Ali, inclusive, tem o supermercado Golfinho, que foi incendiado esses tempos atrás, fica praticamente quase em frente. Ao lado do Colégio Vicente.
0: É isso aí mesmo. É isso aí mesmo. Né? Esse terreno mesmo, que é um terreno bastante grande. Geralmente as empresas que trabalham para a Copel usam ali, né, espaço para colocar os postes e distribuir para os trabalhos na cidade.
1: Isso mesmo, só corrigindo, é ao lado do Colégio Érico Veríssimo.
0: Érico Veríssimo, exatamente. 6h44, Cobra Repórter, bom dia.
3: Ô Darcio Campos, para você também, Miro Silva, Pirulito, Gaspar, toda a nossa equipe, bom dia àqueles que nos acompanham através das ondas do rádio, né? 6h44, era morador de Mandaguari, né, rapaz?
0: Mandaguari, viu, Cobra?
3: Mandaguari. 52 anos?
0: 52.
3: 52 anos de idade. Morador de Mandaguari, rapaz. E durante a madrugada, a família ficou sabendo da notícia durante a madrugada, viu? Infelizmente, durante já tarde da noite, foi que a família ficou sabendo da notícia que ele tinha falecido. O corpo foi pro Instituto Médico Legal. Porque hoje eu recebi aqui a mensagem do Almir Batista. O Almir, ele é de Sabáudia e é primo da família, não é? Ele é primo da família e lamentavelmente aconteceu esta fatalidade, não é, com esse trabalhador. Ô Miro, foi o guincho que matou ele ou foi o poste?
1: Foi o poste, né, Cobra? O guincho estava...
3: Tava erguendo?
1: Erguendo o poste, estava no penúltimo poste, eles aí iam encerrar o expediente.
3: Aí o poste virou?
1: O poste, por algum motivo ali, o poste ele se mexeu ali do local certo e acabou atingindo a cabeça dele.
3: Uhum. O poste é como se tivesse amarrado o poste pelo meio e ergueu o poste, é isso?
1: Isso mesmo.
3: Aí o poste pegou e deu aquela alavancada, aquele coice, é isso?
1: Aquele solavanco que bateu na cabeça dele.
3: Uhum. Ele tava embaixo, no chão, ou ele tava em cima do caminhão?
1: Ele tava embaixo, cara.
3: Olha só, rapaz. Meu Deus do céu. Foi uma pancada só, Miro.
1: É uma pancada só, ele já caiu desacordado. O SIAT foi acionado até o local junto com o médico do SAMU, mas infelizmente ele já se encontrava em óbito.
3: Foi uma pancada violenta, morreu na hora, rapaz. Meu Deus do céu. É o chamado trabalho perigoso, Darcy Campos.
0: Trabalho que tem risco, né?
3: E as pessoas... é o segundo que morre com o negócio de guincho aí, hein?
0: É
3: o segundo. Em poucos dias. Quem trabalha há muito tempo em determinados locais, ele pega uma confiança, uma alta confiança, que eu vou te falar, rapaz, a pessoa, ela acaba achando que não tem perigo aquele trabalho dela, quando é muito perigoso.
0: Muito perigoso, principalmente para uma empresa, né, Cobra? O inquérito foi instaurado, né, foi aberto aí para investigar, para responsabilizar, né, ou a empresa, você tem aí, a margem, tem que ter a margem de segurança, né, do trabalhador, né? Tem que ter os mecanismos de segurança, mesmo sendo um trabalho complicado, um trabalho de que tem alta periculosidade, mas um inquérito foi aberto para investigar essa morte.
3: É verdade, às 6h47 eu me lembro, eu já trabalhei em muito serviço perigoso, trabalhei no Ramin,
4: E cada vez passava alguém sem a mão, tirava até um pedaço do braço. Aquilo era um trabalho, talvez o mais perigoso que eu já vi até hoje. Mas a autoconfiança de você trabalhar ali, a gente não via perigo no local. Mexia com cobra, Darcio Campos. Tratava de mais de 1000 cobras. E pegava a cobra na mão ali pra tirar veneno da cobra. É, rapaz.
0: Você vai pegando confiança, né?
4: Você pegava confiança no negócio e falava assim, não, eu consigo dominar a cobra se ela vinha. Olha que perigo que era, rapaz. É doido. E quantos riscos eu corri, quantas vezes a cobra dava aquele bote, a gente... Mas tudo, era novo, tinha 20 anos, 18 anos, 17 anos. Mas não tinha equipamento
0: de segurança? Alguma coisa?
4: Nada, nada, nada.
0: Ô, louco.
4: Absolutamente nada. Não tinha
0: nem uma margem de segurança?
4: Nada, nada, nada. Nada, nada, nada. Tratava das cobras, rapaz. Chegava assim, elas ficavam debaixo de um estaleiro assim, tinha um serpentário, era tudo cercado. E você chegava com os ratos assim, ia jogando dentro assim, ó.
0: Ia abocanhando.
4: É um perigo a cobra daquela. O Miro lembra disso aí, né? É, talvez os serviços mais perigosos que podia ter.
0: Ah, eu também acho, viu?
4: Triturar na pie também, sabe? Naquele triturador, sabe?
0: Uhum.
4: Agora já não existe mais essas coisas, né?
0: Hoje já.
4: O próprio trator, rapaz, né? Dirigia CBT, naqueles buracos. É um milagre de Deus as coisas, né? Deus é o anjo da guarda que é forte.
0: É, teve muitos acidentes, né, cobra na zona rural. Eu me lembro, quando eu era criança, eu ouvia falar sempre aí, né, de acidente com trator, né? Acidentes fatais, né?
4: Exatamente. 6h48.
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4: 6h49, hoje não tá tão frio, né, Darcio?
0: Hoje não, viu, cobra? Hoje tá um pouquinho mais quente, né, do que ontem e anteontem, né? A tendência, a temperatura é subir um pouco mais, principalmente as máximas, e aí vem chuva, né?
4: Uhum.
0: E vem chuva, né?
4: Ah, vai vir chuva?
0: Vai vir chuva.
4: Quando vai vir chuva?
0: Pancada de chuva a partir de amanhã já, de quinta pra sexta-feira, sexta tem pancada, sábado e domingo, viu?
4: Ah, tem chuva?
0: Tem chuva.
4: E vai esfriar depois da chuva?
0: As temperaturas, elas não vão esfriar tanto, não vão cair tanto como na segunda-feira e ontem. Mas a tendência é permanecer aí na casa dos 20 graus a máxima e 10, 11 graus as mínimas a partir de semana que vem.
4: 6h50. Agora fala pra mim uma coisa. O pirulito sem blusa, rapaz, olha.
0: Então.
4: O bicho tem um fogo, né?
0: Tem. No, menino novo, né?
4: É.
0: Eu já tomei veinho já meti um blusão aqui já.
4: Eu também meti uma blusa aí. O que que faz, Miro Silva? Olha só, o Miro Silva sofre que fica perto dele.
1: Inclusive eu tô com a garganta bem ruim, viu, cobra?
4: É.
1: Tô aqui admirando ele, veio de motoquinha.
4: De motoca?
1: De motoca.
4: Chegou a que horas, Darcio?
0: Ele chegou hoje? Chegou cedo.
4: Chegou cedo?
0: 5h40.
4: 6h50 agora, 6h50. Vamos trazendo informações no rádio. 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
1: 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Agora são 6 horas e 58 minutos. Miro Silva.
2: E olha só, cobra, um motociclista acabou se ferindo após bater a motocicleta num pontilhão ali na Zona Norte, Rua Tangânica, Zona Norte de Londrina. Ele, a princípio, né, a informação que chegou à equipe do SEAT é que ele estava inconsciente. Só que quando o SEAT chegou no local, inclusive acionou o médico do SAMU, ele já havia retomado a consciência, não era nada de grave com ele. Mas o que chama atenção é que ali naquele pontilhão já aconteceu até acidente fatal ali. Então o bombeiro até faz um alerta para os motoristas que passam por ali. O tenente Ernesto, ele falou comigo: tenente, quando vocês chegaram no local, qual que era a situação desse motociclista?
3: Os populares viram o acidente acontecer, essa moto vinha aqui em direção ao viaduto, não souberam precisar se ele queria pegar a alça ou subir ao viaduto, porque ele foi diretamente ao obstáculo ali de transição entre essas duas vias, e a partir do momento que ele bateu e caiu, ele ficou imóvel, né? Então fez com que os populares, quando acionassem o corpo de bombeiros, informassem que ele estava inconsciente. Então isso tornou essa ocorrência um pouco mais grave, nós deslocamos aqui com prioridade, chamamos apoio médico. Mas ao chegarmos ao local, notamos que a vítima não estava tão grave assim. Ele estava consciente, orientado, um pouco de dores relacionadas ao ombro direito dela e algumas escoriações ali nas pernas. Mas cancelamos o apoio médico aqui no local e posteriormente encaminhamos à UPA.
2: De qualquer forma, é um trecho aqui que requer um pouco de cuidado por parte dos motoristas.
3: Né? Perfeitamente. A gente sabe que ao pôr do sol há uma dificuldade em enxergar, né, tanto o trânsito que está vindo na via, mas principalmente as faixas aqui. Então a gente sempre orienta para que as pessoas diminuam a velocidade, principalmente se não conhece o local que estão andando.
2: Agora, muito importante, né, tenente, as pessoas que presenciaram o acidente, se informar primeiro do que aconteceu, para depois passar as informações para o Corpo de Bombeiros, né?
3: Exatamente, principalmente pelo fato, né, não chegaram a conversar com a vítima, simplesmente pelo fato dela estar parada no chão, acionaram o Corpo de Bombeiros como uma vítima inconsciente. Então é importante, às vezes, chegar próximo à vítima, perguntar, verificar as lesões que ela tem, mesmo que não tenha o conhecimento técnico do processo, mas às vezes, cada informação que passa, a gente consegue ter um deslocamento melhor, um deslocamento mais seguro, e consegue atender essa vítima de uma maneira melhor, sabendo ali quais recursos a gente precisa deslocar.
2: O motociclista foi levado para o hospital apenas ali para ser melhor avaliado também.
3: Exatamente. Ele precisa ser uma avaliação médica agora.
2: Tá aí o tenente. Até fez um alerta aí para os motoristas que passam ali pela Rua Tangânica, porque ali é um local complicado, viu? Inclusive nesse viaduto aí, por conta de um braço ali da mureta, né? Chega no pontilhão, divide, né? Tem uma rua à direita e o pontilhão segue em frente, né? Então ali é muito perigoso, porque tem esse braço dessa mureta ali, muita gente confunde ali, foi o que aconteceu, que esse motociclista ali acabou batendo nesse braço da mureta, né? Há informação de que ele chegou a perder a consciência, mas quando o SEAT chegou no local, ele já estava consciente, viu?
1: Tá aí, rapaz. Ali acontece muito acidente, né, Miro?
2: Inclusive já aconteceu acidentes fatais ali, viu? Não foi nenhum nem dois, né, cobra? Ali é muito perigoso. E o movimento ali, que foi o horário que aconteceu esse acidente, horário de pico, né? O movimento ali é intenso, viu, cobra?
1: Agora são 8:56. 4 faltando para 7, 6h56. Ô Gaspar, o estado de saúde daquela mulher do ônibus, rapaz, como é que ela tá?
4: O Cobra, ela já liberou, foi liberada do hospital, recebeu o alta.
1: Já tá em casa?
4: Já tá em casa, inclusive foi um dia depois, na verdade, deste acidente, ela já havia recebido alta, não teve nenhuma fratura, então ela já tá em casa com a família dela, se recuperando, até por conta desse choque, né, que ela teve ali. Obviamente foi um erro dela, viu, Cobra? Ela tava no celular ali no momento, foi atravessar quando o sinal tava verde para o ônibus, inclusive tem um depoimento dela aí que eu mandei. Pedi pro Pirulito soltar, ela prestou. Ela deu uma entrevista, né? Falando a respeito da situação e de tudo que ela passou.
1: 6h56.
5: Tem cirurgia nenhuma, sabe? Eu fiz ultrassom, fiz tomografia, fiz raio-x. Aí só foi essa fissura que deu no tendão. Tava no meu trabalho, daí eu tenho meia hora de almoço, daí aproveitei pra dar uma corridinha no calçadão, né? Aí tava subindo ali, daí quando chegou próximo a Miguel Blasi, né? O sinal para pedestre estava fechado. Aí eu vi que veio 3 carros. O último preto passou. Aí eu falei, acho que eu vou passar, só que eu tava no celular. Aí quando eu fui passando, veio o ônibus e eu só senti a pancada e já caí. Aí foi aquela luta, né? Eu gritando pro povo tirar o ônibus de cima de mim, que eu não tava aguentando mais. O pessoal se ajuntou lá para erguer o ônibus, daí não deu certo. Aí vieram com o macaquinho. Daí com o macaquinho ergueu, aí me arrastaram. Aí passou um pouquinho, a Ciate veio. Aí eles me encaminharam pro Hospital Evangélico, lá eles cuidaram super bem. Não tem que reclamar. Por ser pelo SUS, né? Eu só tenho a agradecer, né? Primeiramente Deus, depois a minha família, né? As pessoas que estão vindo me ver, as pessoas que me ajudaram lá, que eu não conheço, né? Mas eu vou ser eternamente grata, né? Por elas. E eu só tenho a agradecer a Deus por ele ter me dado outra chance, né?
4: Tá aí, Cobra, ela falando um pouquinho a respeito desse susto que ela passou, né? Felizmente não teve nenhuma fratura, não foi nada de grave, ela foi encaminhada até o hospital e que bom que já recebeu alta, já tá se recuperando em casa, ali ao lado dos familiares, e agradeceu a todo momento, né? A família dela, as pessoas que ajudaram, tentaram ajudar ali no momento, até mesmo tentando levantar o ônibus, mais de 30 pessoas juntaram ali no momento, tentando levantar esse ônibus, não conseguiram, né? Mas teve alguém ali que teve a ideia de ir até um caminhoneiro que tava ali perto e pegar um macaco hidráulico, com isso conseguiram levantar esse ônibus e felizmente essa mulher passa bem.
1: Como é que ela caiu lá debaixo do ônibus, hein?
4: Ela tava atravessando, na verdade, aí o ônibus provavelmente acabou colhendo ela ali, ela deve ter caído no chão e o ônibus acabou passando em cima dela. E aí no momento, o motorista, ele deve ter visto, parou, no momento que ele parou, acabou parando em cima dela.
1: Ficou rodado o ônibus em cima dela?
4: Exatamente, em cima dela.
1: Meu Deus do céu! Foi um milagre, hein, Darcio?
6: Data de nascimento nova, viu, Cobra? Segunda-feira, ela nasceu de novo na segunda-feira, porque imagens impressionantes, viu?
1: Uhum.
6: O peso do ônibus, né, em cima aí do corpo dela ali, o desespero, né? Central, a Alameda Miguel Blasi, né, aquela região ali, e um sufoco danado, graças a Deus não teve fratura.
1: Uhum. A mulher do ônibus tá bem, viu, gente? Graças a Deus, a mulher tá bem. A dona Sueli Amanda Alves da Silva, 32 anos de idade. Ela não teve nenhuma fratura, apenas luxações. Nasceu de novo, hein? Nasceu de novo. Mas ela está bem. E as informações é que a empresa de transporte coletivo também prestou todo o atendimento necessário. Mas graças a Deus, a mulher está bem. Tem duas datas de nascimento agora, né? Dona Suelen, graças a Deus a senhora tá bem, que Deus abençoe, que Deus proteja, né? Agora são 7 horas pontualmente, tem que tomar cuidado, né? Tem que tomar cuidado, 7 horas pontualmente. É de Mandaguari o homem que faleceu, atingido pelo poste na cidade de Cambé, infelizmente, 52 anos de idade, e é de Mandaguari esse homem. Lamentável, hein? Essa tragédia que aconteceu na tarde da terça-feira, a família é de Mandaguari, essa fatalidade que infelizmente aconteceu. 7 horas pontualmente, 7 horas, Miro Silva.
2: Olha só, Cobra, só completando aí as informações da Sueli Amanda Alves da Silva, de 32 anos, ela que foi atropelada pelo ônibus na Avenida Alameda Miguel Blasi, bem próximo ali à Catedral de Londrina. A informação, eu falava inclusive ontem aqui no nosso programa, de que ela tentou atravessar a rua ali sem olhar para os lados. Ela estava completamente distraída ali falando ao celular quando atravessou ali sem tomar cuidado ali com os veículos e acabou sendo atropelada. Inclusive tem um vídeo aí, Cobra, nós repercutimos isso aqui ontem, um vídeo que, né, mostra o desespero dessa mulher aí. Vamos colocar aí de novo, Pirulito, só para a gente ter uma noção do desespero dela.
1: Que desespero, hein, rapaz?
2: Ela ficou com a perna presa, Cobra, embaixo do rodado do ônibus. Por pouco o ônibus não esmagou ali a parte da cintura dela ali. E ela ficou com o rodado do ônibus em cima da coxa dela. Ela ficou caída de bruços, né? E o rodado do ônibus parou em cima da coxa dela, de uma das pernas. E aí não tinha como. O ônibus parou, todo mundo desceu do coletivo, né? E aí não tinha como o ônibus se mexer, porque a outra perna dela tava no rodado traseiro, então se ele desse a ré no ônibus, ia passar em cima da outra perna. Então a única maneira de tirar ela dali de baixo seria erguendo o ônibus. Várias pessoas, mais de 10 homens, tentaram erguer esse ônibus. Como é muito pesado, ninguém conseguiu. Alguém teve a ideia, né? Visualizou um caminhão parado ali, teve a ideia de ir lá pegar o macaco desse caminhão. Enquanto isso, né, o SEAT e o caminhão do Corpo de Bombeiros estavam deslocando para o local, mas alguém teve a ideia de pegar o macaco desse caminhão e aí assim conseguiram tirar ela dali, porque ergueram ali a parte do rodado dianteiro do ônibus e aí retiraram ela. E depois, alguns minutos, né, depois de alguns minutos, o Corpo de Bombeiros chegou também e prestou socorro a essa mulher aí que, como o Darcy Campos diz, dia 11 de maio é a nova data de nascimento dela, viu?
1: 7/3. Agora, tem gente que é muito desavisado, né? Rapaz, a mulher lá, debaixo do ônibus, gritando de dor, e um passageiro, Miro, bem em cima ali, onde tava... Ei, meu Deus do céu.
2: Justamente em cima ali
1: do rodado. Justamente em cima, rapaz. Vendo a mulher gritando de dor... Em vez de descer logo do ônibus para diminuir o peso dentro do ônibus, ficou ali olhando a janela ainda.
2: Foi o único que ficou, viu, Cobra?
1: Foi o único que ficou?
2: É, todo mundo desceu, ele foi o único que ficou, inclusive ficou ali olhando, né? Observando ali, sem sequer, né, ter noção do que tá acontecendo.
1: Ei, mas tem gente desavisada nesse mundo, né, rapaz? A mulher lá quase morrendo de dor, e aí, não sei se é homem, se é mulher, parece que é um homem, né?
2: É um homem.
1: É um homem, Gaspar?
4: Eu acho que é um homem, pelas imagens aqui parece um homem.
1: Chega na janela ali e fica olhando ainda de cima pra baixo, olhando a mulher gritando. Em vez de descer logo do ônibus pra diminuir o peso, né? Tem cada coisa que eu vou te contar, né, rapaz? E o desespero ali do motorista, né? Nasceu de novo essa mulher. 7:04 agora, 7:04. Não perca a hora, trabalhador. Não perca a hora, dona de casa.
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8: Bom dia, Dárcio Campos. Bom dia, Cobra. A todo o sistema Cobra de comunicação. Aí tu de Arapongas, tô tomando um café mineiro, comendo um bolinho e ouvindo o seu maravilhoso programa. Beleza? Ei, Dárcio, que dó que deu desse cara, hein, cara? Trabalhando e não voltou mais pra casa, né? Que Deus conforte o coração das famílias aí. Eu tava ouvindo você falar, Dárcio, do Londrina, viu? Rapaz de Deus, Londrina não leva sorte, hein, Dárcio? Londrina, se não abrir o olho, vai cair de novo, hein? Londrina tá muito ruim, cara. Cadê o futebol do nosso Paraná? Não sei não, viu, Dárcio? Londrina, eu acho que cai nesse futebol aí que tá meio ruim. Ah, eu acho que cai, viu? Quem vai jogar contra a Ponte, se perder também, aí já viu, né? Casa cai. Beleza, meu amigo? Parabéns pelo programa. Que Arapongas só dá 88.9. Um abraço pra você, Cobra. Parabéns pelo programa, viu, meu querido? Um
1: obrigado,
8: abraço.
1: Obrigado. Tchau, tchau.
6: Londrina perdeu de novo, Darcy? 3-1 ontem pro São Bernardo, jogando no VGD. E tá, continua amargando a penúltima colocação. 5 pontos, 7 jogos sem vencer. Na verdade, Londrina tem 2 empates e 1 vitória, né?
1: Tá ruim, né, Miro?
6: 8 rodadas.
1: Bota ruim nisso, com direito de 2 frangos do goleiro ontem, viu, Cobra?
2: Aquele goleiro bom frangou ontem?
1: Foi 2 vezes.
2: 7-7.
9: Bom dia, Cobra. Bom dia, Garcio Campo. Bom dia, Miro Silva. Que Deus abençoe o dia de vocês. Ô, Cobra, manda um alô pro Cláudio Sorveteiro, lá do Jardim Primavera.

0: pagar uma conta lá na lotérica aqui em Arapongas, na Avenida Arapongas. Quando eu tava lá, tava chovendo. E eu comprei um fone de ouvido, coloquei no ouvido, porque sempre na hora do almoço meu marido me liga, procurando saber como sempre eu estou, né? E nisso eu tava na fila e uma pessoa gritou lá de trás que eu tava atrapalhando a fila, e a mulher lá da lotérica me chamou o próximo. E eu tenho problema no joelho e tem hora que a perna não comanda, não vai. Tem que esperar o cérebro mandar para eu poder mudar o passo. E uma mulher atrás de mim, nossa, ela meteu a boca em mim, falou umas coisas lá, me xingou, falou um monte de coisa lá. Falou que além de ser velha, falou assim, além de estar com o fone no ouvido, ainda é uma velha. Eu fui desacatada. Eu quero a opinião de muita gente aí. O que que eu devo de fazer? Porque eu queria ir lá registrar um BO. Só que eu não sei quem que é essa pessoa, só que tem como puxar nas câmeras da casa lotérica. Quem é essa mulher? Eu só queria olhar bem nos olhos dela e falar que um dia ela. E outra, ela é da mesma idade que eu. Eu tenho 64 anos, nunca na minha vida fui acatada, desacatada, como eu fui sexta-feira. Fiquei para baixo, chorei bastante. A única coisa que eu tô fazendo é rezar pela ignorância dela. Só gostaria de saber a opinião de vocês. Muito obrigada. Estou aqui ouvindo seu programa todos os dias.
1: Obrigado, minha querida. Que audiência nós temos em Arapongas, né? E eu vou falar uma coisa para a senhora. Não fica triste com essas coisas aí, não. Fica, reza por ela, é a melhor coisa que a senhora faz mesmo. Essas pessoas são pessoas mal amadas. Pessoas mal amadas. Não fica triste com isso aí, não. Deus te deu a vida, te deu saúde para a senhora continuar lutando. E parabéns pela sua atitude, da senhora tá rezando por ela. Achei bonita a sua atitude. Achei muito bonito. Pessoa mal amada tem em todo lugar. Quando eu digo mal amada, não é mal amada por quem tá do lado dela, não. Mal amada por ela mesmo. Pessoa que não se ama. Porque fazer assim com o próximo, o ser humano, a semelhança dela é porque ela não ama nem a ela mesma. Então não fica triste com esse tipo de gente, não. Tem gente que é assim. Nasce para fazer o mal pro outro, levanta pensando em fazer o mal. A senhora não é dessa índole, a senhora é pessoa do bem. A senhora é pessoa de Deus. A senhora é pessoa que merece o respeito nosso. A dona Rosângela Maria da Silva. Tá? Nem liga para isso aí, não. Não liga para isso aí, não. Não vale a pena, né, Darcy
2: Ah, não
1: Campos?
2: vale a pena, né? Às vezes você encontra pelo caminho aí pessoa de energia pesada, né, cobra? Como você disse, pessoa mal amada. Porque para as pessoas nos amarem, a gente tem que se amar primeiro. E tem muita pessoa que já acorda de mau humor, já acorda com aquela energia ruim. E provavelmente a dona Rosângela encontrou essa aí pelo caminho, né?
1: É, foi mais ou menos isso. Dona Rosângela, não esquenta a cabeça com isso, não. Eu tô ouvindo o ouvinte agora, Perolito. A hora que eu terminar de ouvir o ouvinte, aí você pode chamar o intervalo. Agora é o ouvinte que tá falando, tá? Quem manda no programa ainda é eu. A hora que eu não mandar mais, aí você pode tocar. 7h12.
3: Bom dia, povo da Rádio Cobra, fala Miro. O Darcy tá por aí também, não? É isso aí.
1: Tá todo mundo
3: Tamo
1: aqui.
3: junto aí.
1: Tá frio aí?
3: Aqui no Rio Grande, aqui.
1: O Inter
3: Porto
1: jogou
3: Alegre.
1: ontem?
3: Calorão aqui, 5 graus.
1: Olha só.
3: Muito, muito frio aqui pra nós.
1: Olha.
3: Ainda bem que é um frio seco, né? Em Cobra. É isso aí, Cobra.
1: frio
3: Só curtindo
1: seco.
3: esse programão aí de vocês aí. Fazendo ganhar um Zezinho lá de Bela Vista. O programa tá uma beleza. Tudo de bom pra vocês aí, Cobra. Um belo dia pra nós, uma boa quarta-feira pra todos vocês aí, tá bom? O Darcy aqui de Porto Alegre.
1: Obrigado, Dacir. Ele veio aqui conhecer o Peruca, né? Ele veio conhecer o Peruca. Teve uma decepção, ele olhava pro Peruca assim, rapaz. Teve uma decepção que eu vou te falar.
0: Vixe!
1: 7h13.
4: Aí, cobra, faço justo as suas palavras. Tem que rezar para essas pessoas, não tem o que fazer. Mas aí eu quero falar, reza. Quanto mais reza, mais tem que rezar. E o programa tá uma beleza.

0: Tchau.
1: Tá aí, ó. O Lula que acabou com a taxa das blusinhas que ele mesmo criou. O que é blusinha, Darcy?
2: É a taxa de importação de até $50, né? Desde agosto de 2024, tinha essa taxa das blusinhas, né? Que as pessoas que compravam produtos, né, importados, tinham que pagar uma taxa, né? Então ele acabou assinando um decreto ontem, não tem mais essa taxa das blusinhas. Então tá mais barato importar produtos, né?
1: Vai acabar com os produtos brasileiros, então. Vai acabar com o mercado interno. Eu tinha que pagar uma taxa? Que taxa era essa?
2: É porque uma taxa é 20%.
1: Você
2: pagava 20%,
1: Vixe, agora vai virar uma febre, então, hein? Vai importar as coisas.
2: Já não tinha. Essa taxa, na verdade, ela foi implantada em 2024, né? Aí. Mas tava rolando, agora já não tem, né? Derrubou as taxas das blusinhas ontem num decreto que já, inclusive, já foi publicado no Diário Oficial.
1: 7h14.
3: Bom dia, cobra. Feliz dias pra vocês aí.
1: Você também.
3: E uma boa semana.
1: Obrigado, querido.
3: Deus abençoe.
1: Amém, obrigado. Deus te abençoe, né?
4: Bom dia, Rádio Cobra, tudo bem? Especial para o Cobra. O Cobra, dá uma divulgação aí na estrada que vai de Alvorada para Purecatu, da ponte ali do Rio Vermelho ali, que tem um buraco no sentido de quem vem de Purecatu para Alvorada, entendeu?
1: O buraco já foi consertado, segunda-feira. Segunda-feira mesmo o buraco já foi consertado, tá bom? O buraco já não tá lá mais não. Já arrumamos o buraco já. Já foi resolvido. Segunda-feira o ouvinte passou pra nós, eu passei pro Leno do DR, superintendente do DR de Londrina. Na segunda mesmo eles foram lá, tamparam os buracos e ele mandou pra mim as filmagens e o pessoal de lá também já ligaram pra mim. Tá tudo certo, já não tem mais o buraco lá.
5: Bom dia, Cobra. Bom dia, Derso. Bom dia, Pirulito. Ô, Cobra, fala pra ela não ficar desse jeito não, Derso. Porque eu também tenho problema de saúde, eu tenho problema na visão, não enxergo direito, muito pouquinho, tenho problema na coluna. Esses dias eu tava lá no centro, lá perto do Max, lá. Eu tava indo lá no São José. Eu tava indo, como meus filhos e minha esposa trabalham, eu tava indo sozinho. Aí eu tenho que forçar bastante as vistas para não poder estar atravessando. Aí eu vi, parecia que não dava nada, fui andar, atravessar, devagar, né? Aí veio um carro, começou a buzinar. O cara começou a gritar, você é cego, você não sei o que lá. A minha sorte que veio outro, do outro lado, parou, ligou o alerta, veio, pegou na minha mão, ajudou a atravessar. E ainda gritou com o outro cara do carro. Você não esquenta não, de repente você pode ficar na situação que ele tá hoje, tá? Então fala pra ela que Deus é mais na nossa vida, que Deus é muito forte. Fala pra ela não levar isso pro coração não, o que essa pessoa fez com ela, amanhã ou depois o outro pode fazer com ela, tá bom? Não desejando isso, mas quem faz o mal só recebe o mal, quem faz o bem colhe o bem, beleza? Um ótimo dia e tudo de bom pra vocês. É Renato Quintana de Arapongas, tá bom?
1: Obrigado. Ô Darcio, tem um ódio de quem desfaz de outra pessoa, rapaz. Pra mim, a pessoa que tem coragem de desfazer de outra pessoa, pessoa arrogante, eu não faço nem questão de ter amizade. O meu rol de amizade não tem pessoas que desfaz do outro. Porque aquele que desfaz de outra pessoa, pra mim, não serve pra estar perto dele. A hora certa você confere.
6: Agora 7h17.
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10: Sete e vinte e um agora, 7:21. Vamos trazendo informação. Muita gente participando, né? Depoimento da mulher que matou o homem. Rapaz do céu. Que ela falou? Vamos ver o que ele falou. Ah, tem o depoimento da mulher que matou o homem. O que foi, Gaspar?
11: É uma parte do depoimento, Cobra, da Franciele Amorim Trindade, aquela mulher, né, usuária de drogas, que ela matou o companheiro dela na cidade.
10: Ela é usuária de droga?
11: Ela é usuária de drogas. Ela e ele, inclusive. Ela foi em outra ocasião, ela já havia sido flagrada ali, espancando um homem com um pedaço de madeira que tinha um prego na ponta, Cobra. Aí, nessa ocasião que aconteceu no último final de semana, ela acabou matando o companheiro dela e durante essa audiência ali, esse depoimento ao delegado, ela se fez desentendida. Vamos aí escutar o que ela disse.
12: Queria saber o que aconteceu com ele.
13: Ele morreu.
12: Ele morreu?
13: Sim.
12: Eu matei?
13: Sim. Aí eu quero saber se a senhora vai querer falar comigo sobre isso ou a senhora vai querer exercer o direito da senhora de ficar em silêncio. A senhora tá presa.
10: Ela não sabia que ele tinha morrido?
11: Ó, ela, pelo depoimento, dá a entender que ela não sabia. Agora, se é algo combinado ali, às vezes, algo que o advogado passou pra ela, a gente não sabe, né? Mas ali, durante o depoimento, ela inclusive chorou, mostrou ali arrependimento, né? Depois que ficou sabendo que a delegada informou que ele tinha morrido, que ela tinha matado ele, lamentavelmente, ela não pode fazer mais nada. Se tá triste de verdade, vai continuar triste, cobra. Porque ela acabou matando o Luiz Carlos, de 47 anos, na Zona Leste de Londrina.
10: E ela não saiu da cadeia.
11: Não, não saiu da cadeia.
10: A audiência de custódia permaneceu presa.
11: Permaneceu presa.
10: Tá aí, ó. Vai continuar presa. Vai continuar presa. 7h22.
0: E aí, cobra, bom dia. Ó, um buraco feio aqui na rua Maria Antonella de Lima, no Tome Nagatani. Faz dia que tá ali, ninguém faz nada. É o Kelso aqui de... do Tome Nagatani. De Rolândia.
10: Tá bom, pode deixar que nós já vamos repassar pro pessoal pra resolver.
11: Ó, inclusive o Brunão Chupetão, ele mandou a informação aqui pra gente a respeito desse depoimento, cobra. Ele tava lá, né, fazendo a cobertura pra gente no local lá da... deixa ocorrido. Ele informou aqui que quando levou ela pro Camburão, quando os policiais levaram ela pro Camburão, ela passou do lado do corpo dele. Então...
10: ela viu que ele tava morto?
11: Ela viu que ele tava morto. Então, isso aí são lágrimas de jacaré dessa mulher.
10: O que, que é a lágrima de jacaré, Darcy?
14: É, de crocodilo, né? Como de é
10: crocodilo?
14: A frase. De crocodilo.
10: Ele trocou só.
14: É, só trocou, mas tá no mesmo, é parente, né? Lacoste, né? É Lacoste.
10: 7h23.
15: Abre o olho, povo. Bom dia, cobra, Darcy, Miro, Pirulito. Ô, cobra, o cara cria uma taxa, 50% de, né, sobre 50 dólares, chamada taxa das blusinhas. Aí, perto da eleição, faltando 3 meses, ele acaba com a taxa das blusinhas, ainda dá uma entrevista falando que eu acabei com a taxa, que as pessoas podem comprar o que elas quiserem agora. Só que ele esqueceu que foi ele mesmo que criou a taxa. É, cobra, época de eleição a gente vê de tudo. Bom dia, Rodrigo da Aragarça, Londrina.
10: É isso mesmo, Rodrigo. Agora vai aparecer de tudo, né? Vai aparecer de tudo agora. 7h24, 7h24. Vamos trazendo informações. 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
16: Bom dia, cobra. Bom dia, Darcy, todos aí. Ô, cobra. Aqui no Novo Horizonte, os carros, tem carro que passa com aquele escapamento aberto, estourando, moto, mesma coisa. Quando é que vai acabar isso, cobra? É aqui, não respeito nem o batalhão, hein? Os idosos, os acamados, enfermos, tudo tem que aturar isso aí, né, cobra? Bom dia pra vocês aí. Obrigado.
10: A polícia tem que prender. É fácil. Prende a moto, coloca lá no batalhão. Se quiser tirar, tem que consertar a moto antes. Aplica uma multa bem aplicada. Que as multonas bem pesada mesmo. Acabou. Tem que fazer isso, né, Darcy?
14: Tem que fazer isso. Espírito de porco, né? Com todo respeito ao porco dessa turma aí, viu, cobra? Que acha que tá fazendo graça, mas tá atrapalhando a vida do outro, né?
10: Bom dia, cobra repórter. Moro no Jardim Araucária e só queria ver, pode informar por que a Copel tá deixando acabar a energia 2 dias seguidos na região do Jardim Campo Belo. Ontem acabou a energia às 19 horas e voltou, era 21 horas. Meu Deus do céu, acabando energia com frequência. O povo tá bravo com isso, hein?
14: Inclusive tem uma audiência pública, foi feita na semana passada, viu, cobrando no Senado Federal. A Copel tem aí 30 dias para responder o requerimento. Por que que tá faltando energia? Não é só aqui não, viu, no Paraná todo. Produtores rurais perderam aí 30, 40, 50 mil reais aí. Um produtor rural teve um aviário, né? De um aviário aí que teve prejuízo por conta da falta de energia. Tá com frequência, viu, cobra? Em várias regiões do estado do Paraná, essa falta de energia.
10: Que absurdo! 7h26.
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11: Neste momento, chega a informação aqui pra gente. Acidente na rua Tangânica, zona norte da cidade de Londrina, um acidente entre duas motocicletas ali próximo ao local onde aconteceu um acidente ontem envolvendo um outro motociclista que acabou batendo ali contra a estrutura do viaduto no mesmo local ali praticamente. Um acidente agora envolvendo duas motocicletas. Chega outra informação aqui pra gente também a respeito do trânsito. Sinaleiro da JK com a Mato Grosso não está funcionando. Ontem foi o sinaleiro da Avenida Arthur Thomas. Hoje é o sinaleiro da JK com a Mato Grosso na cidade de Londrina. O motorista que estiver passando ali pelo local vai ter que redobrar a atenção.
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20: Os ministros Nunes Marques e André Mendonça foram empossados na noite desta terça-feira, presidente e vice, respectivamente, do Tribunal Superior Eleitoral, TSE. Os dois foram indicados ao Supremo Tribunal Federal pelo ex-presidente Jair Bolsonaro e vão conduzir as eleições gerais deste ano. A cerimônia protocolar contou com as presenças do presidente da República, Luiz Inácio Lula da Silva, pelos presidentes do Senado e da Câmara, senador Davi Alcolumbre e deputado Hugo Mota. Como de praxe, todos os ex-presidentes da República foram convidados, inclusive Jair Bolsonaro e Fernando Collor de Mello, ambos em prisão domiciliar. Apenas o ex-presidente José Sarney participou da cerimônia. Em discurso, Nunes Marques reforçou a soberania popular por meio do voto.
21: Reputa essencial que o Tribunal Superior Eleitoral cumpra com sua missão constitucional de organizar, orientar e fiscalizar as eleições para que sejam eleições limpas e transparentes. É dessa maneira que cada voto deve ser computado como expressão da soberania popular. Haja respeito à liberdade de expressão e de pensamento. Em qualquer democracia consolidada, é fundamental que se observem essas liberdades, que permitem as trocas de ideias e o adequado debate sobre todas as questões efetivamente relevantes para o cidadão e, portanto, para a sociedade.
20: As autoridades que o precederam no discurso, entre elas o presidente da OAB, Beto Simonetti, e o procurador-geral da República, Paulo Gonet, defenderam a confiabilidade das urnas eletrônicas, mas Nunes Marques não mencionou.
21: O processo eleitoral de um país verdadeiramente democrático deve ter como protagonistas suas eleitoras e seus eleitores. Um pleito, por sua vez, somente será bem sucedido se conseguir capturar fielmente a voz de cada uma das suas cidadãs e de cada um de seus cidadãos. Para cumprir essa missão, devemos atuar com independência, equilíbrio e prudência, sem omissão diante de ameaças concretas ao processo democrático, mas também sem incorrer em excessos incompatíveis com o Estado Democrático de Direito.
20: O novo presidente do TSE manifestou preocupação com o uso indevido de inteligência artificial no processo eleitoral e também com a manipulação do eleitor por meio de desinformação pelas redes sociais.
21: A liberdade do voto depende de um ambiente comunicacional em que as pessoas possam ouvir, falar, discordar, refletir e formar suas convicções sem intimidação. A internet e as redes sociais tornaram extremamente complexo o trabalho de assegurar a livre manifestação do pensamento. Haja vista as inúmeras formas de intrusão da desinformação e de manipulação cognitiva. Mas a liberdade é sempre um fruto delicado numa árvore espinhosa. É preciso habilidade e paciência para colhê-la.
20: Cássio Nunes Marques, que completa 54 anos no próximo sábado, é natural de Teresina e comandará o TSE pelos próximos 2 anos. Doutor em Direito pela Universidade de Salamanca, na Espanha, foi juiz do Tribunal Regional Eleitoral do Piauí e desembargador do Tribunal Regional Federal da Primeira Região, antes de tomar posse no Supremo Tribunal Federal. De Brasília, Alan Barbosa.
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10: A hora certa, você confere.
11: Agora, 7:32.
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12: Sete e trinta e seis, o que que tem depois do esporte, Dárcio?
13: Cobra, daqui a pouco a gente fala depois do esporte, a gente vai trazer as informações, os detalhes falando aí a respeito dessa situação que o Oftalon, Hospital de Olhos de Londrina, realiza no próximo sábado mais uma edição do Oftalon nas escolas, viu, Cobra? É uma ação que tá acontecendo já há alguns anos e neste final de semana ocorre na região sul da cidade, os detalhes já já.
12: 7h36, Miro Silva.
14: E olha só, teve um traficante que ele foi preso num carro de aplicativo, viu? Para tentar despistar a polícia, ele resolveu entregar a droga num carro de aplicativo. Não deu certo, a polícia prendeu. Daqui a pouco os detalhes.
12: 7h37, Gaspar.
15: Já eu trago informações a respeito das investigações sobre a morte daquela recém-nascida de apenas 28 dias que acabou morrendo em Cornélio Procópio. A polícia civil descartou a possibilidade de abuso. Já já os detalhes.
12: Já o corpo tá no Instituto Médico Legal ainda. Da criança, já pensou? Você já imaginou? Sei lá, faz mais de uma semana o corpo da criança ainda está no Instituto Médico Legal, gente. 7h37.
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13: Hoje é uma quarta-feira, meio de semana, dois pra lá, dois pra cá. É mais um dia na vida da gente. Hoje, 13 de maio, ano 2026, a estação. Outono brasileiro, dia de número 133 do ano, restando 232 dias para terminar 2026. Nesta data, no exato 13 de maio, lá de 1888, sanção da Lei Áurea, abolindo a escravidão no Brasil. Hoje é dia da abolição da escravatura e dia nacional de denúncia contra o racismo. É um show de notícia, é um show de informação. Vamos juntos até as 9 aqui.

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1: Na série Curiosidades sobre os países da Copa do Mundo de 2026, vamos falar sobre o Marrocos neste episódio. Afinal, Marrocos encanta o mundo com cultura milenar, sabores marcantes e tradições únicas. Você sabia que o mesmo país que abriga o maior deserto do mundo, que é o Saara, também conta com tempestades de neve? Pois é, isso mesmo. Na parte sul do Marrocos, principalmente perto das montanhas como Jebel e Toukbal, é muito comum ver neve durante algumas épocas do ano. E quando a gente fala em comida marroquina, a gente já pensa logo no tempero. Até porque isso é uma coisa que não falta na comida marroquina. Suas famosas especiarias são usadas abundantemente, deixando sempre os pratos ainda mais saborosos e intensos. E sabe o que é mais legal disso? É que quase todos os condimentos são cultivados localmente, como o açafrão, hortelã, canela, pimenta preta, azeitona e também as laranjas. E as cidades marroquinas, hein? São conhecidas pelos mercados tradicionais, onde é possível encontrar aqueles tapetes artesanais, perfumes, especiarias, peças feitas à mão. Em lugares como Marrakech, por exemplo, as ruas são estreitas, muito movimentadas, e elas fazem parte da experiência cultural do país. Inclusive, o Marrocos tem uma extensa lista de patrimônios mundiais da Unesco. É um país riquíssimo culturalmente. E sabe o que eles gostam por lá? Chá. Você não pode passar por Marrocos e não provar o chá verde com hortelã. É a bebida mais popular do país. Ele é servido diariamente em todas as refeições e ainda é usado como símbolo para desejar boas-vindas aos seus visitantes. Pois é, o Marrocos é um país exótico, localizado na parte noroeste do continente africano, com diversidade cultural, paisagem fenomenal, o que torna um dos lugares mais interessantes para se visitar no mundo. Marrocos, que está na Copa do Mundo de 2026, e tem estreia marcada contra a seleção brasileira no dia 13 de junho, em Nova Jersey. Com curiosidades da Copa do Mundo, Daniela Esperon.
2: Opa, deixa comigo. Terça-feira de Copa do Brasil ontem, todos os times de Série B que enfrentaram Série A ficaram pelo meio do caminho. O Inter sofreu mais do que imaginava, mas venceu o Atlético 3-2, avançou tranquilo no agregado 5-3 para os gaúchos. No Mineirão, o Cruzeiro também passou sufoco. Vitória magra, 1-0 para cima do Goiás. Gol salvador do colombiano Sinisterra, que saiu do banco, hein? Deu a classificação para a Raposa. Já no Maracanã, o Fluminense bateu o Operário 2-1 e confirmou a vaga na próxima fase. Depois do empate no primeiro jogo lá em Ponta Grossa. E na Série B, hein? Ah, o meu Londrina decepcionou feio, hein? Pisou na bola, tomou um vareio. 3-1 pro São Bernardo. Estreia bem preocupante do técnico Rogério Micali. Começou com o pé esquerdo, tem vida curta. Não vai dar certo. Essa é a minha opinião e eu não fico em cima do muro, né, pai? É, velho. E o assunto na seleção brasileira continua sendo o Neymar. Carlo Ancelotti abriu o jogo e falou sobre a possibilidade de levar o camisa 10 pra Copa. O técnico italiano reconheceu que o Neymar melhorou fisicamente nas últimas semanas, evoluiu intensidade, ritmo de jogo, mas deixou claro, a decisão final não vai passar por história, nome ou pressão popular. O Ancelotti foi direto ao dizer que a convocação para a Copa não é homenagem. O técnico também admitiu que o caso Neymar é delicado, até porque a gente está falando do maior artilheiro da história da Amarelinha, um cara respeitado internacionalmente e que ainda mobiliza o futebol brasileiro. Só que ao mesmo tempo, as lesões recentes e a sequência irregular pesam contra. Resumo da ópera. O Neymar segue vivo na disputa por uma vaga, mas hoje ainda não tem presença garantida na Copa do Mundo. Mas eu levaria. De titular, inclusive. Eu sou o Rafa Morientes, o repórter.
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0: Agora são 7 horas e 45 minutos, 7h45, não perca a hora, trabalhador, não perca a hora, dona de casa. Vamos trazendo aqui mais informações para você que está com o rádio ligado. Muito obrigado pelo carinho da sua audiência, viu? Muito obrigado. 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
0: 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Esse é moto, né? É Peneme, né? Olha aí, ó. Olha o caminhão. 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
3: É, cobra, em eleição a gente vê de tudo mesmo, cara. Até a gente tomando detergente, velho. Tudo por causa de política.
0: Até a gente tomando detergente. Mas deu o que falar esse negócio de detergente, né, Darcy?
1: Deu o que falar, viu, cobra? No final de semana não se falava em outra coisa, né? Inclusive, quem tá tomando detergente aí, né? Quem tá incentivando as pessoas a tomar, Anvisa, inclusive, vai notificar essas pessoas, né? Não pode também, né, gente? Ah, mas virou uma briga política, né, cobra? Essa que é grande verdade.
0: É bem isso mesmo. É. Agora 7h47, 7 horas 47 minutos. Tem mais ouvinte participando no 3316-4006, 3312-0104.
4: Bom dia, cobra, bom dia. Bom Deus dia. Abençoe o programa de vocês.
0: Amém.
4: Deus abençoe a todos vocês que trabalham na rádio.
0: Obrigado.
4: Cobra, faz um favor pra mim, cara. É, lá no bairro onde eu moro, lá no Portal de Arabela, um bairro bom daquele, bonito daquele que tá ficando. Rapaz, mas se você souber o quanto de cachorro que a cidade tá, que nem diz o povo antigo, desovando lá. Mas é muito cachorro abandonado naquele lugar, cobra. Eu tô com um cachorro lá, um pastor alemão, faz uns 3 meses já que ele tá lá, e a gente fica com dó. Não quer deixar o bichinho passar fome. E aí tá dando comida. E agora ele tá dando trabalho. E os outros cachorros tudo dando trabalho. Porque a gente fica com dó e fica tratando. Você entendeu? Pede pra alguém da prefeitura dar uma pulada lá, fazendo um favor, pra dar uma olhada naquele portal de Arabela lá. Porque é muito cachorro abandonado. Mas é muito mesmo. Você não tem ideia. Lá deve ter mais ou menos uns 90 cachorros abandonados lá. Pede pra alguém, por favor, pra dar uma olhada pelo aquele bairro lá. Aquele bairro tá ficando bonito, mas tá desse jeito. A gente não sabe mais quem recorrer. Então, já pedi pra um monte de gente, mas ninguém olha pra aquilo lá. A gente só tem os 6 aí pra olhar pra gente aí. Eu moro lá na rua, lá é João Batista, é Chiarelli, 183.
0: Ô Darcio, ele tem razão, rapaz. O Portal Arabela, o Carlão tá falando com a gente aqui. E lá, inclusive, tá saindo várias casas. É um lugar muito bonito. Mas olha o que o pessoal tá fazendo. Tá abandonando o cachorro lá, rapaz.
1: Inadmissível, né, cobra? Você vê que eles acham esses bairros, né? É, até próximo de rodovia, né? E pra acabar aí, né, abandonando, soltando os animais, né? Felizmente.
0: Que absurdo, né? Bom, não há muito o que a gente fazer.
1: É.
0: Não tem muita coisa pra fazer. O que tem que fazer é se pegar o cara aí soltando os animais e denunciar ele.
1: Denunciar, fazer uma filmagem aí, né? Hoje todo mundo tem um celular aí, né, cobra, que pode fazer e denunciar.
0: É, bem isso. 7h50.
5: Oi.
0: Oi.
5: Cobra. Aqui é a Elizabeth do Bartira.
0: Oi, Elizabeth.
5: Eu quero fazer uma denúncia. Como é que fala mesmo? Denúncia. Para denunciar alguma denúncia. Coisa que a gente acontece, né? Então, É por causa que eu, aqui no Bartira, eu tenho meus gatos, né? Aí quando foi ontem, eu não sei, eu não tenho prova, né? Eu tô falando, mas não tenho prova quem fez, né? Mas eles deram veneno no, na comida do gato, né? Pros gatos, né? Tadinho. Eles saem por aí, né? Pra comer, aí. Que eu tinha, eu dava ração pra eles, né? Tudo. Aí eu tirei até a foto do... Quando a gata vomitou, tirei até a foto, que tinha carne no meio. Aí mataram oito gatos meu daqui da minha casa. Deram veneno e mataram. E eu não tenho prova, né? Mas eu queria que vocês falavam aí pra eles não parar com isso, né? Porque eles vão matar os outros. Eu tenho... Ficou dois gatinhos meus agora. E eu tenho as fotos dos gatos morrendo, tudo. Se quiser, eu mando até a foto. E a gente não tem prova, né? Mas se eu tivesse prova, era mais fácil, né? Mas eu não vi. Eu tava aqui em casa, dela, a gata apareceu morrendo, sabe? Sofrendo. Aí eu fiquei com uma dó, meu Deus do céu. Daí ela vomitou ali. Aí eu não vi. Aí o outro gatinho, fiotinho, morreu também, né? Lambeu ela, morreu. Daí os outros gatinhos, acho que lambeu o gomito dela, né? E morreu também, o fiotinho. Fiquei com uma dó, meu Deus do céu, mas eu queria...
0: Isso é caso de polícia, gente. Ela mandou as imagens aqui pra nós. Oito gatos mataram dela, oito gatos. Atenção, distrito do Bartira. Se ela for na delegacia registrar um boletim de ocorrência, vai sobrar pra peão aí, vai sobrar pra gente aí. Mataram os gatos da mulher. Mataram os gatos da mulher. Olha que sacanagem.
1: E de novo no Bartira, né, Cobra? Não é? Faz muito tempo que a gente recebeu denúncia de lá mesmo, que tinha matado animais lá também, né? Bartira, São Martinho, né? De novo tá acontecendo isso, né?
0: É verdade, que absurdo, né, rapaz? Mataram os gatos, distrito do Bartira, olha só que judiação. Envenenaram oito gatos e os oito gatos morreram. Distrito do Bartira. Foi durante essa semana que aconteceu. Nós temos que acionar a polícia e a polícia tem que investigar quem são as pessoas que estão matando os gatos no Bartira. Quem são as pessoas, e não é a primeira vez. Não é a primeira vez que isso acontece. Tem que ter punição. Da cadeia isso, só para vocês saberem. Você que é o assassino de gatos no Bartira, isso dá cadeia. E a hora que descobrir, você vai ser preso. Olha que absurdo, gente. Mataram oito gatos de uma vez só. E foram envenenados. Oito gatos. 7h53. Que é isso, gente? Quanta maldade. Pra que matar os gatos? O que que os gatos fizeram pra você matar os gatos? Meu Deus do céu. Que absurdo, Darcio Campos.
1: Maldade no ser humano, né, Cobra? Infelizmente, né? As pessoas que fazem uma maldade essa com um bichinho indefeso, inocente, né? Infelizmente, aí é maldade do ser humano.
0: 7h54.
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0: 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Destro Acabamento, menor preço da região. 7h55.
6: Ô, Cobra, bom dia de novo. É o Zezinho aqui de Bela Vista do Paraíso. Ô, Cobra, o cara desse aí é um vagabundo que faz um serviço desse. Envenenar um animal, envenenar um gato, um cachorro, né? Isso é um vagabundo. Ele tá preparando o passaporte pro inferno pra ele, tá? Que o cara mal paga, viu, Cobra? Ele faz maldade aqui. Tem cara que mata o outro aqui, né? Tem cara que tem coragem de matar o outro a sangue frio. Um vagabundo desse aí que mata um animal desse, ele mata qualquer coisa. E ele tá arrumando o passaporte pro inferno, ele pode ter certeza disso aí. Esse vagabundo aí. É o Zezinho aqui de Bela Vista, Cobra. Um abraço, o jornal tá uma beleza aí.
0: Tá, né? A gente se revolta, né, rapaz? A gente revolta. Mataram os gatos lá no Bartira. População se revolta. 8 gatos. Mataram 8 gatos. Como é que a pessoa pode ter essa coragem? 8 gatos matou. 8 gatos. De novo no distrito do Bartira. 7h56.
7: Bom dia, Darcio Campos. Bom dia, Miro Silva. Bom dia a toda a equipe do Sistema Cobra de Comunicação. Aí, tu que de Arapongas, do Conjunto Tropical. Tudo bem? Tô tomando aquele café mineiro, né?
0: Tomando café mineiro. Tá acompanhando nós.
1: Bom, hein?
0: É, uma delícia. Bom dia, Cobra. Acompanhando você sempre. Na rua onde eu moro, sempre aparece cachorro envenenado. Lá no Aida Nogueira. Olha que barbaridade, hein? Meu Deus do céu. 3316-4006, 3312-0104.
8: Ô, Cobra, não é só no Baitira, não. Lá no Nova Cambé também estão fazendo isso. Estão dando veneno pros gatos. Esses dias mataram um que eu tava ajudando a cuidar. Era um até, coitadinho, ele era até cego. Aí ele acabou sendo envenenado. O povo não tá tendo coração, não. Pelo amor de Deus.
0: Na Nova Cambé mataram o gato também. Absurdo, Nova, né? Cambé, é um absurdo. 7h57.
9: Cobra, eu vou falar com você sobre cachorro, sobre gato. O que mais tem aqui no Baitira é cachorro que vem sortar. Falou de pôr uma cama, ligar no celular. Você vai ficar aí 1 hora da manhã, 3 horas da manhã para ver quem vem sortar, da onde que vem as pessoas sortar esse cachorro, e cachorro brabo. A gente vai no poço, a gente tem que estar pedindo para a dona tirar o cachorro lá para a gente sair de dentro do poço. A gato, graças a Deus, Cobra, que não vem na minha casa, que eu não gosto de gato. Eu tenho os cachorros que não deixam gato vir aqui. Mas tem gato aí, tem casa aí, quando chove, aquele fedor, eles cagam em cima da casa. Por que criar tanto gato desse jeito para depois os outros matar? Por quê? Cria só um, vai criando, vai fazendo aquele monte. Daí vai para as casas dos outros, rasgar a sacola, catar lixo para comer. Isso daqui faz sim no patrimônio, esses gatos e os cachorros estão fazendo isso. Você vai andar para ir para lá para o postinho, você tem de estar com os olhos grelados no chão, senão você pisa em merda de cachorro, rapaz. E cachorro pulando a gente pra morder, cachorro. Você não vai numa casa, você não vê aquele monte de gato. Dá licença, rapaz, tem que criar um só. E mansinho, que não sai nem de dentro de casa, por que criar esse monte? E agora você tá falando, Cobre, tem que falar pra polícia. A polícia não vem atrás dos marginal que vive empinando moto, levantando moto até 10 horas da noite, 11 horas da noite. Não vem atrás. Vai vir atrás de gente que põe o veneno pra matar gato. Se eles virem, eles têm de vir atrás dos alimentos grandes, então. Porque a minha opinião, Cobra, eu não fazia isso de matar, mas eu não gosto de gato. Se vir na minha casa, os cachorros pegam mesmo, mas não, ainda não chegou isso ainda não, graças a Deus. Eu oro muito para os gatos não virem no meu terreiro, porque eu odeio gato. E quem quer gato tem de ter na sua porta, não é na casa dos outros, não. Ela sobe pra cima de panela, sobe em cima de fogão, rapaz, que é isso?
0: Ela tem razão em partes. A razão do animal sair da casa do outro e importunar a outra pessoa, tá, não tá certo, tá errado. Mas matar também não tá certo, né? Matar o bicho também não tá certo. A pessoa que tem o seu animal, ela tem que cuidar. Tem gato? Os gatos têm que ficar dentro da sua casa. Você gosta de gato? Deixa o gato dentro da sua casa. Porque é isso que ela falou, tem gente que não gosta de gato. Então quem gosta tem que deixar dentro da sua casa, não deixa escapar não. Porque se escapar, acontece isso aí, mata os gatos, não pode matar. 8 horas.
10: E cobra. Aqui no Nobre, aqui na Rua Verdes Mares, minha amiga tinha uns 18 gatos. Mataram tudo envenenado também. Até hoje não sabe com quem foi. Os gatos já chegavam passando mal, morrendo. Aqui do lado da minha casa, da Verdes Mares. Morreu quase todos, agora só tá com 3. Esses 3 não saem, mas se sair, os outros matam também.
0: Ah, meu Deus. 8 e 1 agora. 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Não é isso, doutor Carlos? Bom dia!
11: Bom dia, meu amigo. Tudo bem?
0: Tudo bem.
11: Tá passando frio aí?
0: Opa, gelado, né, rapaz? Gelado.
11: Dona Cobra dormiu juntinho em você?
0: Apertadinho, viu, doutor? Foi gostoso essa noite. Foi bom.
11: Que coisa boa. É isso mesmo. 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
11: É isso mesmo.
0: Tá certão. Obrigado, doutor.
11: Um abraço, cobra.
0: 8h07 agora, 8 horas 7 minutos. Não perca a hora, trabalhador, não perca a hora, dona de casa.
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14: Olá, muito bom dia, eu sou Marcelo do Carmo, falo aqui da cidade de Cambé e hoje eu trago um convite para você relacionado à saúde, viu, gente? Eu dei essa notícia, salvo engano, na semana passada, mas

0: Foi o carro-chefe essa noite. É. Aonde o senhor trabalhou em Cambé?
1: No UPA.
0: No UPA de Cambé?
1: Aham.
0: Quantas pessoas o senhor atendeu lá?
1: Ah, não dá nem pra... Tava cheio, hein?
0: Tava cheio?
1: A fila não acabou nunca. Não acabou
0: muita
1: nunca.
0: Gente?
1: Muita gente.
0: O senhor passou
1: gente.
0: A noite inteira atendendo?
1: Noite inteira. Tem um período de intervalo, né, que a gente tem, mas fora isso, a fila é noite inteira, viu?
0: Noite
1: e
0: inteira.
1: Tem duas, né, em Cambé, né? Uhum. Tem 24 horas e tem o UPA. Uhum. Pelo que eu fiquei sabendo, os dois lotados. Inclusive, o pessoal da pediatria também trabalhou demais, hein?
0: Olha só.
1: O pessoal, os médicos, tem dois médicos pediatras, né, que ficam.
0: Uhum. E a consulta do senhor demora quanto tempo?
1: Aqui, já demora uma hora.
0: Uma hora de consulta?
1: Uma hora, né?
0: Uma hora.
1: Quando o Miro Silva vai, então aí...
0: Aí é 2 horas e meia.
1: Aí vai ficar longo, hein?
0: O Leonardo da Colombo tá comigo. Leonardo, bom dia!
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0: Obrigado, meu amigo, Deus te abençoe.
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0: 8h14, mandar um abraço pro Marcelinho. Ô, Marcelinho, Marcelinho é gente boa toda a vida, né? Marcelinho é nota 1000, rapaz. Marcelinho, baita de um vendedor. Limpa a piscina também. Aliás, quem precisar limpar a piscina, gente, esse aqui é o cara que entende de piscina, né? Tá ele e a Iris. É a sogra dele, né? Ele tá ele e a Iris indo pra Londrina acompanhando o nosso programa. Muito obrigado. Será que a Iris é aquela Iris que trabalhou na Big Frango? Lá na minha época? Porque Iris é um nome... bonito, né? Mas é um nome pouco comum. Será que é a Iris, aquela que trabalhou lá na Big Frango comigo? Ô Iris, Deus te abençoe, obrigado pelo carinho da audiência. E o netinho, hein? Coisa mais linda do mundo, né? Marcelinho fez um filho bonito, né? Olha só, obrigado pelo carinho da audiência. Pessoal, nota 1000. Será que é a Iris, aquela que trabalhou comigo na Big Frango? Será que é? 8h15 agora, 8 horas 15 minutos. Eu trabalhei na Big Frango já, viu, Gaspar?
3: Já, Cobra?
0: Já trabalhei. Nossa, no embutido ainda.
3: Né?
0: No embutido. Naquele gelo, naquele frio. Há pensa no troço gelado, doutor.
1: Há quanto tempo isso, Cobra?
0: Uai, foi em 97. 97, 98. Trabalhei lá na Big Frango, rapaz.
3: 29 anos, Cobra.
0: 29 anos. Trabalhava no embutido. Trabalhei também na limpeza.

0: Trabalhava das 4 da tarde às 2 da manhã. Chegava em casa às 2 e meia, dormia até 7 horas da manhã. Ia pra porta da rádio, ficava ouvindo as pessoas fazer rádio pra mim ser radialista. Ficava lá na porta da rádio, o tempo todo, da Rádio Cultura. Ficava lá, chegava às 7 e meia e ficava lá. Você dava uma brechinha ou dava notícia.
1: Ah, mas você ia, assim...
0: Ia lá pra ficar vendo.
1: Você ficava vendo.
0: Ficava vendo, queria ser radialista de todo jeito.
1: Que bonito isso, hein?
0: É, ficava lá e narrava jogo com o Zé de Paula, porque era repórter de campo. Abri o microfone, eu tava lá pra falar.
1: Zé de Paula é aquele senhor de Cambé que tem a perna meio igual Garrincha, assim, ó.
0: Não é aquele não, é outro. O Zé de Paula é outro. Ele foi comunicador esportivo durante muito tempo. Meu grande amigo Zé de Paula, gente boa toda a vida, né?
1: E você fazia rádio esportivo, assim?
0: Eu rádio esportivo, dava notícia, sobrava alguma coisa, eu tava lá falando.
1: Parabéns.
0: É, bonito. Trabalhava na Big Frango, rapaz. Foi tempo... Foi um tempo sofrido, das 4 da tarde às 2 da manhã. Trabalhava no período nesse horário.
1: E morava longe do trabalho?
0: Ia de bicicleta.
1: Olha só.
0: Ia de bicicleta. Morava na rua José Farina. Rua José Farina. 8h17, tem gente com a gente.
2: Bom dia, ouvintes da 107.1. Estamos aqui ligadinho no programa do Cobra. Bom dia, Miro. Bom dia, pessoal que trabalha com Cobra, Lito, todo mundo. Que Deus abençoe. Uma semana, meio de semana abençoado para todos vocês, para toda a população de Rolândia.
0: Obrigado, vereador Vilmar Boy, nos acompanhando. É uma honra ter você aí com o rádio ligado. Obrigado, Vilmar. Deus te abençoe. O Vilmar que dança, né, Gaspar?
3: Dança, Cobre.
0: Ele dança
3: né? E não tem vergonha de falar que dança, não. E bicho, se reclamar, dança ele mesmo, né? Dança de novo.
0: É, dança mesmo. Até na boquinha da garrafa. 8h18.
4: Bom dia a todos aí. Eu também trabalhei na época que você trabalhou lá também, Cobra, na Big Frango.
0: Ah, você trabalhou lá também? Que legal aí, ó. A Vilma, né? Obrigado, Vilma, pelo carinho da audiência. Deus te abençoe, filha. A hora certa você confere.
3: Agora, 8h18.
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0: 8h23. Vamos trazendo informações, Gaspar.
1: E olha, Cobra, segue as investigações a respeito da morte daquele recém-nascido de 28 dias, bebê recém-nascido que acabou morrendo em um hospital na cidade de Cornélio Procópio. Os policiais, né, a Polícia Civil, as investigações ainda estão aguardando os laudos periciais para determinar a causa da morte, saber se houve agressão física, algum tipo de agressão contra esse bebê, mas foi descartada a pior das hipóteses, né, que seria de que os próprios pais desse bebê teriam abusado sexualmente desta criança. O caso ganhou grande repercussão aqui na região. O corpo da criança ainda está no Instituto Médico Legal da cidade de Londrina, realizando todos esses exames. O caso aconteceu na semana passada, já há uma semana aí que está sendo feitas as investigações. E a gente vai continuar acompanhando esse caso. Eu tô rindo aqui por conta de uma coisa aqui do estúdio, não é nada relacionado ao caso, viu, Cobra?
0: Às 8h24, 8h24. Eu tô pensando uma coisa aqui comigo. A criança morreu, gente, e o corpo tá lá no IML ainda. E um detalhe. Eu fico imaginando quanta dor, né? Quanto desespero que uma família tem quando perde uma criança. E essa mãe, esse pai, a criança tá lá ainda. Como é que pode, né? Um outro fato que chama atenção é aquela criança que morreu em Arapongas. Foi encontrado lá no Parque dos Pássaros. E a criança foi... Tá como indigente, Darcy.
2: Indigente, viu,
0: Cobra? Você já imaginou um recém-nascido como indigente?
2: Parque dos Pássaros encontrado ali, né?
0: Até agora, ô André Garcia, até agora não acharam quem é a pessoa que cometeu esse ato bárbaro, né, Darcy?
2: Não acharam, viu, Cobra? Investigação estão aí, câmera de segurança ali, poucas imagens a polícia tem ali, viu, Cobra? Mas... por enquanto não tem nenhuma atualização a respeito desse caso. Pelo menos que a polícia passou pra gente, né?
0: Que absurdo, gente. Que absurdo. A gente fica revoltado. Às 8h25. Que absurdo.
2: Agora o que chama a atenção desse caso, dessa criancinha de 28 dias, Cobra, que parece que nenhum familiar se apresentou, né? O que chama a atenção é isso também, né? Pelo menos a gente não tem essa informação. O corpo ficou ali pra fazer os exames, né? No necrotério do Instituto Médico Legal. Vão ter exames complementares. Esse primeiro exame que chegou até a Polícia Civil demonstra, como disse o Gaspar, que não houve violência sexual. O casal, né, o pai e a mãe, continuam presos. Ainda passaram naquela oportunidade por audiência de custódia, mas continuam presos.
0: Lamentável, né? 8h25.
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2: 8h26 e meio agora, viu? Um show de notícia pra você nesta quarta-feira, meia de semana, dois pra lá, dois pra cá. É mais um dia na vida da gente. Vamos falar de saúde. Serginho tá comigo. Serginho, bom dia.
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2: 8h30.
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0: Oito horas, 30 minutos, 8h30, trazendo mais informações, recebo aqui o PH, nosso grande companheiro de rádio, trabalha na Rádio Arapongas, faz o programa aos domingos. Ô PH, bom dia, tudo bem?
6: Bom dia Cobra, bom dia Darcy Campos, bom dia a todo mundo da mesa aí.
0: Bacana, PH que tá lá na rádio, tá com a gente na Rádio Arapongas, todos os domingos, na grande audiência, né PH?
6: Grande audiência, graças a Deus, lá uma audiência muito boa lá aos domingos de manhã, lá no Domingo é Nosso aqui com o PH. Muito bom mesmo, viu, Cobra?
0: Bacana.
6: O pessoal tá gostando bastante.
0: Você nunca tinha feito rádio?
6: Nunca tinha feito rádio.
0: Uhum.
6: Nunca tinha feito e você me deu a oportunidade, a gente tá lá. Tá lá fazendo lá e estamos gostando muito, o pessoal também tá gostando. E vambora, vamos pra cima.
0: E é muita participação, né, rapaz? Eu acompanho lá.
6: Muita participação, a gente faz sorteio de prêmios lá, a gente toca música do povo, põe o pessoal no ar pra falar, então sai... Então o pessoal gosta, o pessoal participa, tem muita participação, muito bom.
0: Bacana, o PH tá tomando gosto pelo rádio, viu, Darcy? Uma vez comunicador...
2: Ah, esquece agora, sempre falando.
0: É.
2: O microfone tem disso, né? Fazer rádio é isso, né? A gente se apaixona pelo rádio.
0: É, se apaixona, né? Às 8h31, 8 horas 31 minutos, não perca a hora, trabalhador, não perca a hora, dona de casa. PH que tá todos os domingos. E atenção, o PH que tá com a gente todos os domingos.
6: Das
0: 8 ao meio-dia.
6: Isso.
0: Na 88.9.
6: Na 88.9, com o Domingo é Nosso lá, com o PH. A gente faz um sucesso lá, tá muito bom.
0: Sorteando frangos.
6: Opa, sorteia frango. A gente sorteia ingresso pro circo que tá tendo lá em Arapongas agora. Então a gente faz aí, a gente sorteia, o pessoal manda as coisas, a gente sorteia lá. A gente leva o pessoal pra fazer participação. Muito bom.
0: Bacana, gente. 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
0: Às 8h32, 8 horas 32 minutos, falando em Arapongas, o André Garcia tem a notícia. Um homem caiu, rapaz, no buraco de 5 metros ali da praça de pedágio desativada. Como que tem um buraco de 5 metros lá? André Garcia.
7: A equipe do Corpo de Bombeiros e a concessionária EPR foram mobilizados durante a madrugada desta quarta-feira para realizar um resgate em um morador de rua que teria entrado em uma das cabines desativadas do antigo pedágio em Arapongas. Ele sofreu uma queda de aproximadamente 5 metros de altura em um alçapão que dá acesso ao antigo túnel por baixo das cabines. Ele era utilizado antigamente para passagem de funcionários. O morador de rua era um homem de 47 anos que estava buscando abrigo por conta do frio. Quando ele adentrou na cabine, sofreu esta queda. Ele teve ferimentos na região da pelve e precisou ser socorrido pela equipe da EPR e transportado até a UPA 24 horas. O resgate foi realizado pela equipe do Corpo de Bombeiros, que o envolveu em cordas e equipamentos de salvamento em altura. A administração da concessionária foi notificada para realizar o fechamento e isolamento dessas cabines para evitar novos acidentes. Repórter André Garcia.
0: Obrigado, André, pelas informações. Tá aí, tem que consertar esse buraco, né? A concessionária vai ter que pagar. Olha que absurdo, né? Deixa eu trazer informações aqui. Mais de 20 mil reais em eletrônicos são levados durante assalto em Apucarana. Luiz César Jaimes.
8: E mais de 20 mil reais em eletrônicos foram levados durante um assalto ocorrido na cidade de Apucarana. O delegado da Cidade Alta, Dr. Vitor Hugo Torres, é quem traz as informações.
9: Na manhã de ontem, chegou até nós a informação de um roubo acontecido aqui na cidade. As informações preliminares davam conta que pelo menos 3 indivíduos teriam adentrado a um estabelecimento lá rendido ao proprietário, utilizando-se de grave ameaça com emprego de arma de fogo, fato que qualifica e é uma circunstância que majora a pena desse crime, e teria ali o amarrado e levado ali diversos objetos utilizados para o comércio. E nós passamos a buscar imagens de câmera de segurança, juntamente com a PM também, especialmente com o serviço de inteligência da PM, que estava também à procura da captura desses responsáveis por esse crime. Nós conseguimos diversas imagens e constatamos que durante a fuga haviam 2 veículos. Um veículo Citroën passou a apresentar defeitos. No percurso foi feito o transbordo de todo o material para um outro veículo que estava acompanhando o roubo. Então identificamos 2 veículos, pelo menos 6 pessoas envolvidas nesse crime. E mais adiante esse veículo veio a apresentar uma falha impedindo que ele continuasse circulando, de modo que ele foi abandonado na rua Ponta Grossa. E já prosseguindo nas investigações, as imagens permitiram identificar outro veículo que foi utilizado. O pessoal da Polícia Militar, com muito empenho também, muito desvelo, conseguiu identificar o endereço desse proprietário do veículo, que falou que teria emprestado a uma terceira pessoa. E essa terceira pessoa também foi identificada pela Polícia Militar, tudo isso na cidade de Arapongas, e ela teria admitido. Ela foi capturada, trazida no plantão, na central de flagrantes da Polícia Civil, e teria admitido ao delegado durante o plantão que ela teria aceitado fazer o transporte desses criminosos pelo valor de R$1.000 com o carro emprestado do seu proprietário. Então essa pessoa ela foi presa em flagrante, capturada em flagrante, foi autuada pelo crime de roubo, um roubo que ele é majorado pelo emprego de arma de fogo e também pelo concurso de agentes. As investigações, é importante ressaltar, estão em andamento. O pessoal do setor de furtos e roubos se empenhou bastante e, como tem se empenhado sempre, especialmente nesses crimes em que há grave ameaça, em que há violência contra a pessoa, e para a identificação dos demais envolvidos. Essa investigação está numa fase muito embrionária, nós ainda estamos amelhando informações iniciais e os elementos de prova, as perícias vão chegar com o tempo e, como tem sido visto aqui, Lucas, nos outros crimes, será também desvendado e a autoria será encontrada.
8: Tá aí, portanto, o delegado de Apucarana falando a respeito deste assalto ocorrido lá na Cidade Alta, onde mais de 20 mil reais em eletrônicos foram levados.
2: Tá aí, né? E as pessoas compram esses eletrônicos sem nota, sem nada, tudo produto roubado, não é? Então tem que sempre pedir a nota, ver a procedência. Sat Track informando a hora certa, 8:37.
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0: 8:40, 8:40, de volta, programa Cobra Repórter, nesta quarta-feira. Muito obrigado pela sua sintonia, pela sua audiência. Doutor, nessa época do ano, começam as doenças respiratórias. Ano passado a gente trouxe, o senhor até trazia aqui as informações, muitos problemas com bronquiolite em crianças, né? A tendência deste ano também, doutor?
1: Já porque... começou.
0: Já começou?
1: Já, o hospital infantil, inclusive, ele já tem com a, tá as vagas da UTI infantil pediátrica lotada. Detonotado. Tem a situação dos respiradores, que já utilizam um respirador que tem que foi feito uma campanha aqui pela Rádio Cobra para doação dos respiradores, que conseguiram 4 respiradores. Você lembra?
0: Lembro.
1: Então foram 264 mil reais que foram conseguidos através aqui da, né, da ajuda da Rádio Cobra. Conseguiu os respiradores, as cânulas. Esses respiradores, as cânulas já acabaram. Está sendo agora feita uma nova campanha pelo infantil para doação de novas cânulas pediátricas. Tem as neonatais e as pediátricas, né? Agora já começou novamente, é o vírus sincicial respiratório que está presente esse ano e já lotou as vagas da UTI do Hospital Infantil de Londrina.
0: Tá aí, ó. É bom ficar atento, hein? Atento. Principalmente o vulnerável às crianças e às pessoas idosas também, né, doutor?
1: Isso, aos extremos de idade, né, Darcio? Aí se você vê que uma criança, ela desenvolve um sintoma gripal, né? Ele evolui com chio. Leva ela para um pronto-socorro, leva para ser auscultada por um médico. Se permaneceu mais de 48 horas com o mesmo sintoma, começa um antibiótico, começa um tratamento mais pormenorizado, começa com bronquodilatadores, começa com corticoide oral mesmo, né? Tem que ser meio que muito mais presente nesse momento para os extremos de idade. E para aquela situação, Darcio, que eu, aconteceu comigo duas vezes. Ontem aconteceu uma vez com um rapaz jovem, semana passada com outro jovem. Uma pneumonia silenciosa.
0: Olha só.
1: Sem febre. Pneumonia multilobar em jovens. Eles são, assim, imunologicamente normais. Isso me chamou muita atenção. Sem febre. É só a piora respiratória mesmo, piora do sintoma respiratório. A falta de ar, o cansaço, a secreção, a tosse. Isso aí que foi que aconteceu. Duas pneumonias silenciosas em jovens imunocompetentes.
0: E quando chega no atendimento médico, né, doutora? Às vezes já é até muito tarde, às vezes, né? Às vezes é... Já chega.
1: Tem que ir para hospital, né?
0: Respiração mecânica.
1: Isso, já tá com uma insuficiência respiratória, né? Porque já foi comprometido uma parte grande, mais de 50% do pulmão, né, Darcio? Aí já não tem mais a troca gasosa, vai ter que ir para... O oxigênio é positivo, né? Pressão positiva.
0: É, e a pessoa fica ali, né? Vai tendo todo o comprometimento de tá internado, essa questão toda. É um alerta isso que o doutor tá falando, viu? Principalmente nessa época do ano que as pessoas, às vezes, não dão muito atenção. A gripe, essa aí, resfriado, que às vezes começa um resfriado nessa gripe aí, às vezes ela pode complicar, né, doutor? Então as pessoas, muito no Brasil... Né? Por ano morre muita gente por conta disso.
1: E sabe, Darcio, o que você falou é muito presente na minha profissão. Quando já chega muito tarde, você falou essa situação. E é engraçado... Desculpa. É engraçado assim, se você vê que está piorando, que mudou a coloração da tosse, da secreção do catarro, né? Se a pessoa está com falta de ar, fazendo atividades que comuns, mínimos esforços, escovar dente, tomar um copo de água e está piorando e está se arrastando, por favor, não espere mais. Existe essa situação que está sendo presente, eu não sei o motivo que está acontecendo, mas está acontecendo. Pneumonia silenciosa multilobar.
0: Olha só.
1: Aí quando chega nesse momento, parece assim, é uma coisa que você está percebendo. Você percebe isso. Passou o primeiro dia, passou o segundo dia, no terceiro dia, por favor, vá procurar ajuda.
0: Com certeza. 8:45 agora. Vamos até a capital do estado com ele, Jomar Valença.
2: Jomar Valença,
0: bom dia.
2: Opa, bom dia, toda a equipe do Cobra Repórter levando informação para toda a região norte do estado do Paraná e para você que sempre prestigia aí em Londrina, Arapongas, Vale do Paranapanema, muito obrigado pela audiência. Quarta-feira, 13 de maio, hein? A data comemora a primeira das aparições da Virgem Maria a três pastorinhos. Isso aconteceu na Cova da Ilha, em Fátima, Portugal, em 13 de maio de 1917.

0: Que Nossa Senhora proteja a todas as famílias. Tempo bom em Curitiba, 6 graus a temperatura nesse momento, sobe para 20 graus na tarde de hoje. E a Assembleia Legislativa do Paraná aprovou regras para funcionamento de espaços Pet Friday em comércios como bares, restaurantes, hotéis e shoppings. O projeto prevê que os animais permaneçam na guia e sob responsabilidade dos tutores. Em locais com alimentação, os pets deverão ficar apenas em áreas específicas e adequadas. O preço da cesta básica subiu 3,44% em Curitiba no mês de abril, segundo o levantamento do Diese. A alta acompanha o movimento registrado em todas as capitais pesquisadas no país. Entre os produtos que mais pesaram no bolso estão tomate, café e leite. Com o reajuste, o custo da cesta básica aqui na capital segue acima dos R$ 800. Com tempo bom em Curitiba e temperatura máxima prevista para a tarde de hoje de 20 graus, Jomar Valença com as informações da Rede AERP. Ótima quarta-feira a todos.
1: Ótima quarta-feira, Jomar Valença. Até amanhã, na quinta-feira, com mais informações direto da capital do estado, 8h47.
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4: Pois é, faltando menos de 5 meses para as eleições gerais de 2026, o Tribunal Superior Eleitoral vai mudar o seu comando. Esta é uma situação própria da Justiça Eleitoral. Lá não existem juízes, promotores, procuradores, desembargadores, ministros fixos comandando este poder judiciário. O quadro sempre se renova a cada 2 anos, sendo possível sim uma reeleição de mais 2 anos. E agora é a vez do Tribunal Superior Eleitoral, portanto, alterar o comando. Sai a ministra Carmen Lúcia e chega o ministro, portanto, Cássio Nunes Marques, que também é ministro no Tribunal Superior Eleitoral. Quais são os grandes desafios? Quais são as falas já de chegada do ministro Cássio Nunes? Bom, primeiro, dar continuidade à modernidade que já vem ocorrendo na Justiça Eleitoral e cuidar da segurança do sistema eleitoral, combater fake news e o uso controlado da inteligência artificial. O conceito principal da eleição está na escolha consciente e sem manipulações, na interferência gravemente que possa descontextualizar a vontade do eleitor. Ora, a escolha no período eleitoral, no processo eleitoral, é para governantes, para organizar a sociedade. Portanto, o eleitor precisa estar com a sua consciência tranquila, com o seu voto tranquilo. Portanto, faz todo sentido a Justiça Eleitoral cuidar e controlar a disseminação de notícias falsas e, principalmente, o uso irregular da inteligência artificial na propaganda. Será um desafio. O ministro Nunes Marques já indicou que pretende trazer as instituições de ensino superior, os cursos de tecnologia, para trabalhar aqui de uma forma auxiliar. O ministro Nunes Marques terá ainda como vice-presidente também o ministro André Mendonça. Vamos iniciar esta nova gestão para organizar as eleições e o eleitor poder votar de forma tranquila, de forma consciente, sem nenhuma manipulação.
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1: Oito horas e 51 minutos. Doutor, tem casos de antivírus, está no noticiário já há alguns dias, né? Essa questão do antivírus.
5: Uhum.
1: Paraná, 2 casos confirmados, um que aconteceu em fevereiro, o outro foi confirmado nesse mês de maio. Uhum. E também 11 investigação. É para se preocupar com isso, doutor?
5: É uma situação que parece uma infecção pontual, né? É tipo uma leptospirose.
1: Roedores silvestres, né?
5: Isso, roedor silvestre, é uma doença silvestre, né? No caso, assim, o humano é adentrando a uma área de natureza. Porque ele é pela saliva e pela urina de roedor, né? Ah, pode ser a anta, a paca, pode ser o rato em si, né? Isso aí você pega essa doença, uma infecção viral que ela é grave, porque ela faz insuficiência respiratória, além da insuficiência insuficiência cardíaca, além da insuficiência respiratória, Darcio. Uma febre incontrolável acima de 39 graus persistente, a pessoa evolui com hipotensão, a pessoa evolui com sintomas de inchaço, é uma insuficiência cardíaca que ela causa, além da insuficiência respiratória. O tratamento é de UTI mesmo.
1: Tudo surgiu naquele... Aquele navio, né? Da Argentina para Cabo Verde. Então teve 3 mortes, né? Inclusive ontem o Tedros Adhanom, que é
5: Nossa, eu não sabia do caso, se que é importado, né?
1: Da Argentina, tava indo para Cabo Verde nesse navio. E ontem, né? Ele que é o da OMS.
5: Sim.
1: O Tedros Adhanom, ele disse ontem em entrevista coletiva que o mundo não precisa ficar preocupado, esses casos são isolados. E a Organização Mundial da Saúde já tá tomando conta e, obviamente, praticamente, né, o planeta todo está notificando a Organização Mundial da Saúde a respeito desses novos casos.
5: É o controle de roedores.
1: E sempre existiu, né?
5: Sempre
1: existiu. É que aconteceu essas mortes nesse cruzeiro. Agora são 8h52, trânsito de momento, Gaspar, na região.
6: Ô, Darcio, tem congestionamento neste momento ali, sinaleiro da Balança Sores, Avenida Esperança, Cidade de Cambé, em ambos os sentidos. PR-445, Cidade de Londrina, ali entrada da UEL, tem congestionamento neste momento também. Leste-Oeste, em frente ao Terminal Metropolitano, congestionamento também sentido ao centro da cidade de Londrina. Cidade de Arapongas, congestionamento neste momento na Gaturamo e também ali na Avenida Maracanã, em frente ali, paralela à Rua Falcão. Essas são as informações do trânsito aqui na nossa região. Chegou a informação também aqui pra gente, até inclusive pedir pro ouvinte mandar aqui pra gente, o ouvinte que passar ali pela Gazoil, a estrada Gazoil, cidade de Rolândia, que dá acesso ali ao contorno norte da cidade, você pega sentido ao posto Via Sul. Contorno norte não, na verdade contorno sul, que você pega sentido ali ao posto Via Sul, tinha um caminhão quebrado ali e o trânsito tava funcionando em apenas ali um local, no outro local tava um pouco congestionado por conta deste caminhão quebrado. Pedi pro ouvinte que tá passando ali pelo local mandar aqui pra gente se esse caminhão continua lá e as informações do trânsito, Darcio, aqui durante a nossa programação.
1: Maravilha, 8h54 agora.
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8: Bom dia, Cobra Repórter, bom dia, Darcio Campos e um bom dia a todos os ouvintes da 107.1. Nós recebemos hoje a dúvida do ouvinte Agnaldo Granja Cripa, morador de Cambé. Nos diz o seguinte: bom dia, doutor Moraes. Pode me informar se a contribuição do MEI é mais baixa do que a do facultativo? Olha, Aguinaldo, na verdade, a contribuição tanto do MEI como do contribuinte facultativo, ela é no valor de 5% do salário mínimo. Porém, a contribuição do MEI acaba ficando num valor um pouco maior, já que no momento em que o MEI paga o DAS, ele paga junto com o INSS alguns outros impostos, ISS e também o ICMS. Por isso que o valor total da contribuição do MEI acaba ficando um pouco maior do que a contribuição do contribuinte facultativo. Outra coisa que você tem que se atentar é que, caso você não esteja exercendo uma atividade, a contribuição correta é como contribuinte facultativo. Caso você não esteja exercendo atividade e pague a sua contribuição como MEI, pode ser que lá na frente, quando você requerer um benefício, o INSS requeira que você comprove que de fato exerceu uma atividade e, como isso não ocorreu, você vai ter dificuldades em conseguir seu benefício. Se você, ouvinte, assim como o nosso ouvinte Agnaldo, tem alguma dúvida sobre o tema INSS, pode mandar essa sua dúvida aqui para a rádio. O telefone é o 3316-4006 e nós responderemos essa sua dúvida ao vivo aqui no ar. E para você que gosta desse assunto, pode visitar também o Instagram do meu escritório, que é o pupomoraes.advocacia_. Lá você vai encontrar publicações diárias sobre o tema INSS e seus benefícios. Cobra Repórter, Dárcio Campos, a todos os ouvintes, um grande abraço e até amanhã.
1: Até amanhã, doutor Moraes, que traz luz, clareza nas informações. Doutor Moraes atende você em Rolândia, Cambé e todos os dias aqui no nosso programa, respondendo sobre aposentadoria, previdência. Dúvida? Deixa sua pergunta, 3316-4006, 8h58. Doutor Evandro Rosa, muito obrigado pela participação. Onde encontra o senhor, doutor?
5: Avenida Presidente Bernardes, 319, Clínica São Bento.
1: Tá nas redes sociais também, doutor?
5: Sim, Instagram, Clínica São Bento, Rolândia.
1: Maravilha, doutor, abraço, até a próxima.
5: Abençoada semana para todo mundo, até a próxima.
1: 8h58, as últimas, Miro Silva.
9: E olha só, a Polícia Militar efetuou a prisão de um traficante no Jardim Bandeirantes, em Londrina. Esse elemento, ele utilizava ali o aplicativo para deslocar de um local para o outro, né? Ele pediu Uber, né, para poder distrair ali a ação da Polícia Militar. Só que a polícia conseguiu e ele foi preso no Jardim Bandeirantes com um monte de drogas. Aquele aplicativo de corridas, Darcio, ele utilizava aquilo lá, achando que a polícia não ia prender ele, né? Mas os policiais foram ágeis e acabaram prendendo esse indivíduo.
1: Ah, pode mudar de ideia. Entrega de moto, o iFood lá, que é a droga agora, né? Esses Uber aí, que é Uber droga, esquece, Miro.
9: Então, o motorista, ele foi liberado, viu, Darcio? Porque ele realmente não sabia que o cara tava transportando droga, mas já o traficante caiu do cavalo.
1: Cana. 8h59, as últimas, Gaspar.
6: E olha, a partir de hoje, estudantes com dívidas do Fundo de Financiamento Estudantil, FIES, podem renegociar as pendências pelo Desenrola FIES. O programa prevê descontos para quitação de até 99% do valor do débito. A medida foi publicada ontem no Diário Oficial da União. Podem participar quem teve contrato firmado até 2017 e que estava no dia 4 de maio deste ano na fase contratual chamada de amortização.
1: Dito isto, vamos embora, Miro Silva.
9: Bora, até amanhã, se Deus quiser.
1: Vamos embora, Gaspar.
6: Bora, Darcio Campos, e até amanhã, se Deus quiser.
1: O Pirulito esteve ali na mesa de áudio. Pirulito, se comporte, hein? 5h30 amanhã pra reunião de pauta aqui no programa, hein? Pontualmente 9 horas, lembrando, a programação continua nas nossas emissoras. E lembre-se que este dia único, nunca mais viveremos outra quarta-feira, 13 de maio de 2026. Portanto, aproveite cada minuto, cada segundo. Bom dia!

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2: Amor e alegria todo dia pra você. A Rádio do Norte do Paraná, seja bem-vindo, seja bem-vinda. Vocês ficaram na companhia do programa Cobra Repórter. Até agora é com nós, no Manhã Total, aqui na sua, na minha, na nossa.
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2: Quarta-feira, meio de semana, dia 13 de maio de 2026. Tudo bem por aí? Tudo certinho, tudo ok, tudo na paz. A partir de agora você vai participar, você vai mandar aquele beijo, vai mandar aquele recado especial pra quem você quiser. Temperatura de momento é 16 graus, hein? Aquele friozinho gostoso. Não há previsão de chuva, né? Umidade 68%, vento 3 km por hora. Parcialmente ensolarado, né? Mas pode ser que fique nublado durante aí o decorrer do dia, né? Então vai alternar aí entre nuvens e sol. 23 graus a máxima pra hoje. A mínima foi de 11, hein? Que coisa! E segue assim durante, né, os próximos dias aí. Muito bem, 9 horas e 5 minutos. Está começando o nosso Manhã Total.

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0: 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Bom dia pra você, 9h16. A música do Kleber Cauã e Diego Vitor Hugo. A música Oxi. Pra você ligado junto com a gente. E várias outras passaram por aqui também. Abrimos muito bem o nosso Manhã Total, que segue até o meio-dia. E muita música vai rolar pra você. O melhor do entretenimento, tem muita coisa legal e você, claro, vai participar e vai mandar beijo. Ellen Sorribas, bom dia!
1: Bom dia, Sidney Domingues. Bom dia, povo abençoado da 107.1. Bora começar essa quarta-feira hoje mais quente.
0: Mais quente.
1: Tá frio pra caramba ainda, mas tá mais quente do que ontem, com certeza. Céu azulzinho. Pouquíssimas nuvens no céu. Pelo menos pra hoje, eu acho que não tem probabilidade de chuva, né, Sidney?
0: Não tem probabilidade.
1: Que bom. Vai mandando seu alô, seu bom dia aqui pra gente, 4333-1640-06. 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
0: Tem também a Alexa e o Rádios Net. Então você vai ouvir a gente, todo o Brasil aí afora, todo o planeta, se quiser. Beleza? 9h17, bom dia pra você. Tem um recadão aqui, ó. 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
1: 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Hora certa, confira com a gente. 9 horas e 30 minutos.

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5: E continua pra você o nosso Túnel do Tempo nessa manhã de quarta-feira, meio de semana. Hoje, dia 13 já, em 13 de maio. E está no ar, vamos começar agora, né? O nosso Túnel do Tempo, está no ar, Túnel do Tempo. Vamos matar saudades, velhos tempos, boas lembranças. E você, gosta do Túnel do Tempo? Vamos viajar

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Muito bem. Agora 9h55, 5 para as 10 da manhã. Tá aí nosso túnel do tempo, Banda Brasil Poderosa. Teve também aí a música com João Paulo e Daniel, Só Eu e Você. Passou por aqui também Cidade Negra, Onde Você Mora. E Lobo passou na programação também para você. Seleção feita com muito carinho nessa quarta-feira para você no nosso túnel do tempo.

0: 9:57. 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
3: E o presidente da Federação Iraniana de Futebol, Mehdi Taghi, afirmou que a FIFA precisa garantir que o corpo da Guarda Revolucionária Islâmica não seja alvo de insultos por parte dos Estados Unidos para que a seleção nacional viaje ao país e dispute a Copa do Mundo. Uma delegação da federação, incluindo Taghi, retornou da fronteira canadense após, segundo os iranianos, sofrer tratamento desrespeitoso de autoridades de imigração ao tentar participar do Congresso da FIFA em Vancouver. O secretário geral da FIFA, Matias Grafström, enviou carta lamentando os transtornos e a decepção enfrentados pelos iranianos no Canadá e convidando a federação para uma reunião em Zurique no dia 20 de maio para discutir a preparação para o Mundial. Em entrevista, Taghi afirmou que buscará garantias da entidade máxima do futebol sobre o tratamento da delegação iraniana nos Estados Unidos. Falando de Copa do Mundo, Guilherme Gaspar.
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6: Muito bem, vamos que vamos! 10 horas 9 minutos, 10 e 9. Bom dia pra você! Vamos lá pra segunda hora do nosso Manhã Total.
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8: Guilherme, teu segredo!

0: Neto Frederico, a música Bobo. Agora 10h18, bom dia pra você que está com a gente aí, nos acompanhando nessa manhã de quarta-feira. Vamos lá, vai participando, vai mandando seu beijo, mandando seu abraço, seu bom dia pra quem você quiser no 3316-4006, né? Que seu dia seja maravilhoso, perfeito aí. A gente segue até o meio-dia, né?
1: Exatamente. E você mandando seu alô, seu bom dia, temos a aniversariante da semana, sorteio de bolo com refrigerante na sexta-feira. Sim. Então vocês que fizeram aniversário de sábado passado até hoje, pode deixar o nome completo do aniversariante aqui pra gente, que pode ser você ou a pessoa que você quer homenagear, o ganhador desse bolo com refrigerante, hein? Então é só mandar o seu alô, seu bom dia aqui. Não esquece de deixar o seu nome, você que tá mandando, e falar pra gente de que região você tá falando, de que cidade do Paraná ou de que estado você tá ouvindo a gente aí. São 10h19, 10h19, eu quero trazer um recado aqui pra vocês. 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
0: Muito bem, esse é um recadão pra você. Bom dia, bom dia. Vou mandar um alô, vamos lá. A Giovana tá ouvindo a gente. A Giovana Francotti está participando da cidade de Rolândia. Bom dia, bom dia.
1: Mara, da Vila Nova de Londrina. Bom dia, Mara. Obrigada pelo carinho da audiência.
0: Um abraço aí para Cláudia Gonçalves, na sintonia.
1: Sérgio de Arapongas. Bom dia, Sérgio.
0: Maria do Teresópolis. Bom dia, Maria.
1: Valdecir de Sertanópolis. Bom dia, Valdecir.
0: Um abraço para Cleusa de Fátima, sempre ligadona com a gente.
1: César do Jardim Coliseu de Londrina.
0: A Maristela também está ouvindo a programação. Valeu, Maristela.
1: Luzia, Vila Atalaia de Cambé. Bom dia.
0: Bom dia para todo mundo.
1: 10h20.
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1: 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Agora 10:27.
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4: Opa, vamos que vamos! 10h37, bom dia pra você que está com a gente. É o meio-dia, amanhã total, hein? 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
5: Vocês precisam admitir alguma coisa.

0: galera de sucessos estão aqui na programação da Cobra FM 107.1 para todo o norte do Paraná. Valeu, valeu, valeu! Obrigado pelo carinho da audiência. Ana Castela e Zezé de Camargo e Luciano. A música você vai ver. E no dia que eu sair de casa é um popurri bacana demais para você. Para 10h48, faltando 12 minutos para as 11 da manhã.
1: Exatamente, faltando 12.
0: 12 minutos.
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0: Dá uma ligadinha lá, Ellen. Pede pra gente.
1: Eu vou mesmo.
0: Bom demais, hein? Faltando 10 pras 11 da manhã. Bom dia pra você que tá na sua casa aí também almoçando. Bom apetite. Você que tá descansando, bom descanso. Quem tá trabalhando, bom trabalho. E a gente segue por aqui atendendo a participações. Pessoal que manda áudio pra gente também. Oi, bom dia.
2: Quero mandar uma mensagem pro aniversário da minha neta que fez domingo. É a Adria. Padre Isabelle de Rolândia. É a Márcia Aparecida Molida do Jardim Floresta.
0: Opa.
2: Que tá avisando, que tá mandando.
0: Tá bom.
2: Tá bom?
0: Tá mandando.
2: 18 aninhos.
0: 18
2: Por
0: anos.
2: Favor, leia minhas mensagens. Vocês não lêem mensagem nenhuma. Tudo assim,
0: bem. A gente lê sim, a gente sempre fala dela, né, Ellen?
1: Sim.
0: É a Márcia Muniz, a gente sempre tá falando dela.
1: É que às vezes, então, a gente às vezes pode estar falando e ela não tá mais perto do rádio. Aí é a senhora que não tá ouvindo, mas a gente sempre fala.
0: Hein, Márcia, é que você manda áudio, a gente solta o áudio, tá? Não é escrito, então não tem como a gente ler, a gente manda a sua mensagem direto no ar, tá bom? Mais um abraço, obrigado pela audiência.
1: Dona Anitta, um beijo pra senhora, obrigada pelo carinho da audiência.
0: Oi, bom dia.
3: Bom dia, Sidney.
0: Opa.
3: Bom dia, Ellen. Deus abençoe sua quarta-feira.
1: Amém.
3: Fria.
1: Tem um galo ali, ó.
3: Mas tá bom, né? Tudo que vem de Deus, nós
0: Amém.
3: Temos que gostar. Verdade? Deus de bom, beijo no coração. Tchau, tchau.
0: Tchau, tchau. Tudo de bom. Obrigado pela participação da nossa ouvinte, Neuza Proença. Tudo de bom.
1: Luzia Duarte, um beijo pra você. Obrigada pela participação.
0: Tem mais aqui. Vamos lá. Quem mandou a mensagem pra gente foi... Oi, bom dia.
4: Bom dia, Sidney.
0: Opa.
4: Bom dia, Ellen.
1: Bom
4: Sebastiano
1: dia.
4: Jardim,
0: fala, Sebastiano
4: Jardim, de Holanda. Ellen, criança aniversário da minha neta, Isadora Beatriz, fazendo 6 aninhos hoje. Põe ela no sorteio do bolo pra mim.
0: Tá bom. Tá participando aqui, ela mandou
1: tá
0: um nome
1: já. Tá cadastrada aqui, bonitinho,
0: aqui pra
1: tá?
0: Gente, né?
1: Rejane Cristina, do cartório de Rolândia, bom dia. Obrigada pelo carinho da audiência.
0: O Michael também tá ouvindo no cartório, ouvindo a programação. Valeu, valeu, valeu. Quem mais tá com a gente? Daqui a pouco a gente fala mais ouvintes, tá chegando mais recadinhos na programação.
1: 10h52.

0: conferindo seu relógio com a Cobra FM, pontualmente 11 horas. 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
2: Muito bem, vamos que vamos. Aqui na melhor, hein? 11:10 da manhã, bom dia pra você. Olha, boa tarde, não, é bom dia. A gente tem que colocar o bom dia aqui, né? Vamos lá, o dia...

0: participa aí dos aniversariantes da semana. Agora tem informação.
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2: E o combate ao furto de fios e equipamentos de iluminação em Londrina alcançou resultados expressivos nos primeiros meses deste ano, trazendo alívio para os cofres públicos e para a segurança dos moradores. Após um ano de 2025 marcado por prejuízos elevados e diversos espaços às escuras, a cidade conseguiu reduzir drasticamente os gastos com manutenção. Entre janeiro e abril do ano passado, a prefeitura já havia desembolsado mais de R$70 mil para consertar estragos causados por criminosos, enquanto no mesmo período deste ano, o custo total caiu para cerca de R$5 mil.
3: Paraná.
2: E o contrabando de medicamentos e canetas emagrecedoras na fronteira entre o Paraguai e o Brasil pode movimentar mais de R$2 bilhões em 2026, segundo estimativa do Instituto de Desenvolvimento Econômico e Social de Fronteiras. O estudo estima ainda que apenas entre 5 e 10% dos produtos ilegais sejam interceptados pelas autoridades brasileiras. O Paraná aparece como uma das principais portas de entrada desses produtos ilegais no país, devido aos mais de 200 quilômetros de fronteira com o Paraguai e 3 pontes de acesso internacional no oeste do estado.
3: Brasil.
2: E o governo federal anunciou o fim da chamada taxa das blusinhas, nome dado ao imposto de importação de 20%, cobrado sobre compras internacionais de até $50, feitas por meio do programa Remessa Conforme. A medida foi formalizada em uma medida provisória, assinada pelo presidente Lula, em uma portaria do Ministério da Fazenda, com publicação no Diário Oficial da União ontem. Segundo o governo, a isenção já está em vigor.
3: Política.
2: E o ministro Cássio Nunes Marques assumiu a presidência do Tribunal Superior Eleitoral ontem. O ministro André Mendonça assumiu a vice-presidência. Marques estará no comando da Corte Eleitoral nas eleições de outubro, que vai eleger o novo presidente, senadores, deputados e governadores. Ele vai suceder a ministra Carmen Lúcia, que esteve à frente do tribunal nas eleições de 2024. Em discurso, após assumir a presidência, Nunes Marques defendeu as urnas eletrônicas e afirmou que o sistema eletrônico de votação constitui patrimônio institucional da democracia.
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2: E a decisão da União Europeia, divulgada ontem, proíbe o Brasil de exportar animais produtores de alimentos e produtos de origem animal para países do bloco a partir de 3 de setembro e pode impactar severamente o comércio brasileiro. Os argumentos para a proibição se devem ao que a União Europeia chama de uso de antimicrobianos para promover o crescimento ou aumentar a produção em animais de criação, o que não é permitido pelas regras europeias. Segundo o governo brasileiro, medidas estão sendo tomadas e ainda nesta quarta-feira, o chefe da delegação do Brasil terá uma reunião com autoridades sanitárias do bloco para obter mais explicações sobre a decisão.
3: Previsão do tempo.
2: O cenário atmosférico permanece semelhante ao longo desta quarta-feira, porém observa-se elevação gradual das temperaturas em todas as regiões do estado. A mínima na região de Londrina foi 8, a máxima não passa dos 21 graus. 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

0: mais sucesso pra você do Henrique Castro e grupo Menos é Mais, Nem Pagando. Pra você que tá ligado junto com a gente aí, Nem Pagando, o som de casa, o nome da música. Ah, então tá bom demais, hein? 11:20, bom dia, bom dia, bom dia. Você que tá almoçando aí, bom apetite. Obrigado pelo carinho da sua audiência. Você do outro lado do rádio, ouvindo a gente aí, valeu pelo carinho da sua sintonia. Você em casa, no carro, no trabalho, todo mundo ligadão junto com a gente aí.
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0: Valeu aí, Wagner, o gerente do gigante Max Atacadista da cidade de Rolândia, passando as informações pra gente de tudo o que acontece hoje lá. Vamos lá, 11:22, Ellen, bom dia para os ouvintes.
3: Bom dia, bom dia, bom dia. Bom Continua dia. Mandando seu alô, seu bom dia aqui pra gente. Código de área 43-3316-4006. Conta pra nós como é que tá aí a sua quarta-feira. Tá muito frio por aí, povo. Conta pra nós. Aqui na nossa região deu uma boa estiada. Esquentou um pouco. Esquentou um pouco. A temperatura tá um pouco mais agradável. É mesmo? Tá menos congelante. Só tá frio.
0: pela manhã que é pior, né?
3: De manhãzinha é broca, hein? É, nossa, quem sai da cama 5:30, 6 horas da manhã, que nem a galera aqui do programa Cobra Repórter, que tem que estar aqui a partir das 6, chega aqui 5:30.
0: Márcio Campos chega aquele blusão do Corinthians dele.
3: Gente, empacotadinho.
0: Aquele gorro do Corinthians,
3: o Márcio Campos. Eu tava vendo hoje nas redes sociais da Rádio Cobra, o Peruca veio trabalhar de cobertor, cara.
0: Cobertor?
3: Olha. Será que tava frio?
0: Ei, Peruca. Eita, esse Peruca.
3: Tava difícil. Manda pra gente seu bom dia aqui, ainda dá tempo de você participar, mandar o nome do aniversariante, porque sexta-feira tem sorteio de bolo com refrigerante pra você. Vem participar aqui com a gente. Bora mandar alô?
0: Vamos que vamos.
3: Mandar um grande abraço aqui pra Cecília. Ô, Cecília de Rolândia, obrigada pelo carinho da audiência, um abraço pra você.
0: Oi, bom dia.
4: Opa, beleza? Bom dia a todos, aqui é o Ceará de Paracatu.
0: Fala, Ceará. Tá bom,
4: sabe pra quê? Pra tomar um caldo de mocotó.
0: Caldo de mocotó.
4: Apimentado com esse frio.
3: Tá bom, hein?
4: Gostoso, né?
3: Delícia.
0: Bom, bastante pimenta é bom.
3: Aí é uma delícia, faz e convida o Caratureba, não, o Ceará. Convida, Ceará, tô aceitando, um abraço pra você. Elza Troice, bom dia, obrigada pelo carinho da audiência.
0: Fala, meu amigo Cleberson, São Martinho.
5: Bom dia, Sidney, bom dia.
3: Bom dia.
5: Vem tomar um cafezinho com a gente. Olha, aí, ó. Dá uma cafezão, olhadinha, hein? No cafezinho da manhã.
3: Ó, coisa linda.
5: Vem com participar com a gente aqui, ó.
0: Vamos, Sidney, que hora nós vamos aí.
3: E tá bonita essa mesa, hein, Sidney?
5: Agradecido, hein? Um abraço pra todos os ouvintes aí da rádio.
0: Opa.
5: Pra todos da rádio também.
3: Com direito até queijinho em Minas.
0: Tem um queijinho também lá.
5: Vocês vão gostar desse cafezinho.
0: Opa, com certeza.
3: E do lado da garrafa, essa dourada, o que é?
5: Pra qualquer um, não.
3: Já esquenta não também. É, não, só pros especiais. Obrigada pelo carinho da audiência. Um abraço pra você, meu caro.
0: Quem mais tá com a gente? Vamos lá. Um abraço pro Edinaldo ouvindo a programação. Valeu, Edinaldo. A Márcia dos Santos também está nos ouvindo. Obrigado pelo carinho da sintonia. Tem áudio. Oi, bom dia.
6: Bom dia, meninos. Abraço pra vocês. Bora de feijoada com esse friozinho.
3: Aí, bora.
0: É bom, um abraço pra Márcia de Arapongas ouvindo a gente também, Ellen.
3: Grande abraço. 11:25.

0: 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Informa a hora certa.
1: 7.1 Agora 11:32.

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3: Muito bem, ótima manhã pra você. É 11h35, agora 25 minutos pro meio-dia. 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Então hoje mesmo, agora 11h35.

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20: Faltando 18 pro meio-dia.
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20: Aumenta o volume aí, vamos juntos aqui na sua, na minha.

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0: o sucesso do Humberto e Ronaldo e Panda, Mente Poluída. Faltam 7 minutos pro meio-dia, 7 pro meio-dia, pra você que está com a gente aí. Valeu pelo carinho da sua audiência, você na sua casa, no carro, no trabalho, almoçando, bom apetite. Obrigado pela sua sintonia.
1: É isso aí, faltando 7 pro meio-dia, finalzinho do programa quase chegando. Você que participou com a gente, daqui a pouquinho a gente dá os últimos alôs pros nossos ouvintes. Agora tem recado, Sidney?
0: Tem recadão. Vamos lá, hein? 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Vai colecionar?
1: Opa, é muito legal. Eu tô pensando seriamente em comprar o álbumzinho, que aí matar a saudade de quando eu era criança, que faz muito tempo, mas bom ninguém demais. Precisa ficar sabendo, né? Aproveitar as promoções, porque o jogo da Copa tá chegando.
0: Isso.
1: E quem não gosta dos jogos, né? Tá tudo bem, mas quem curte aí um cinema em casa, uma Netflix, um filminho, uma excelente oportunidade aí pra você renovar os seus móveis e comprar, quem sabe, uma nova TV.
0: É uma TV muito grandona. Vamos lá, é gigante. Vamos atender os ouvintes, vamos mandar os guerigueres, os alôs aqui na programação. Oi, bom dia.
2: Bom dia, Eli, estou ouvindo seu programa. Sou Rosalie Crispim de Santiago.
0: Oi, Rosalie.
2: Toco parabéns pro meu neto, Guilherme Ferreira. Ele tá fazendo aniversário hoje.
0: Beleza.
2: Ele tá completando 24 anos hoje.
0: Tá mandado
2: aí. Toca a música pra ele, do Gustavo Lima. Coloca a música do Gustavo Lima pra ele. E põe ele no sorteio do bolo.
0: Tá concorrendo aqui. Obrigado, Rosalie Crispim. Obrigado pela audiência.
1: Tânia Maria, bom dia. Obrigada pela audiência. Deu tempo de pegar o programa ainda, Tânia? Eita. Um abraço pra você.
0: Oi, bom dia.
3: Bom dia, pessoal.
0: Opa.
3: Eu sou a Carmen Carvalho. Coloca o nome do meu filho. Fez aniversário dia 10, domingo.
0: Dia 10.
3: É, Ricardo Fernandes da Silva.
0: Beleza.
3: Tá bom? Obrigado.
1: Um abraço.
0: Valeu, um abraço pra você, Carmen.
1: Vamos dar o feliz aniversário pro pessoal. Olha só, e os parabéns mega especiais hoje vai pra Adria Isabelle e pro Ricardo Fernandes da Silva, que fizeram aniversário dia 10, pra Isadora Beatriz, Ildegar de Lena e Guilherme Ferreira, que estão fazendo aniversário hoje. Parabéns, muitas felicidades a vocês.

0: feliz aniversário aos aniversariantes de plantão que concorrem a bolo com refrigerante no oferecimento da panificadora São Miguel Arcanjo, né? O sorteio será na sexta-feira. Para você que faz aniversário, manda para a rádio aqui durante nossos programas. Para ver se o pessoal vai fazer amanhã ou na sexta, manda aí, beleza? Amanhã é na sexta. Beleza? Ellen, vamos na caminhada?
1: Ah, não, Sidney.
0: Caminhando.
1: Não quero, não.
0: Papo, trocando ideia.
1: Não, a gente troca ideia o tempo todo. Porque é mesmo? Um transporte mais ágil. Cadê tua moto?
0: A minha moto tá guardada. Na concessão.
1: Tá bom, é justo. Pessoal, Deus abençoe a todos vocês. Amanhã, a partir das 9 horas da manhã, Ellen Sorribas no nosso Manhã Total, na companhia
0: do Sidney Domingues.
1: Tchau, até amanhã.
0: A seguir tem ele, José Gazzoni, vai comandar a festa aqui, trazer pra você Baú da 107. As músicas do passado pra você relembrar os bons tempos. Velhos tempos, boas lembranças. Valeu, valeu, valeu, valeu, valeu. Bom almoço aí, hein? Bom apetite pra você. 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

0: Cobra FM informando a hora certa, pontualmente 12:00. 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
2: Boa tarde para você que está sintonizado na Cobra FM 107.1 nesta quarta-feira, dia 13 de maio de 2026. Eu espero que esteja tudo muito bem com você, com sua família. Desejo que você tenha um ótimo dia. Quero também agradecer a você que está sempre ligado na Cobra FM, a 107.1, a Rádio do Norte do Paraná. Eu quero hoje fazer um comentário aqui, bem genérico. Hoje eu não vou falar de política, se bem que este ano nós temos eleição. É muito importante nós estarmos muito atentos, né? Atentos aos candidatos, aí quais são as suas propostas, quais são as suas condições de bem representar a população. Lembrando sempre que cada político eleito, ele é o nosso representante. Ele vai estar atuando, gerindo os recursos que nós pagamos por meio de tributos e para que esses recursos, eles se transformem em políticas públicas para melhorar a qualidade de vida da população. Então, a saúde, a segurança, a educação, a infraestrutura, tudo isso é planejado, é cuidado por meio das pessoas que nos representam. Por isso que nós temos que tomar muito cuidado, prestarmos atenção nas pessoas que estão disputando as vagas, seja para presidente da República, governadores dos estados, deputados estaduais, deputados federais, senadores, porque são essas pessoas que são responsáveis por cuidar de coisas importantes da nossa vida. Mas vamos lá. Eu quero fazer um comentário porque a questão das mídias sociais, esse acesso que as pessoas têm hoje aí a tantas plataformas onde você transmite informações, vídeos, enfim, as mais famosas, aí não vou falar nome não para fazer propaganda, mas isso para nós todos ainda é uma coisa muito nova. Mas logo quando começou, nós tivemos o advento dessas plataformas que as pessoas podem postar coisas, postar opiniões, mensagens e tudo mais, teve um escritor famoso da Itália que falou que, infelizmente, que as mídias sociais ia dar voz para uma legião, ele usou um termo lá ruim que eu não vou falar não, mas assim, de pessoas que não têm condições de entendimento para poder dar uma boa opinião. Ele usou outra palavra. E aí a gente lembra também de que tem outras menções a respeito do que as pessoas acabam fazendo aí ao dar opinião, que a gente tem que ser muito cuidadoso. E aí, todos os dias, a gente está vendo coisas tristes que acontecem porque as pessoas acabam abusando do seu direito de expressar. E a última dessa agora, e eu vou dar a notícia porque depois eu quero comentar o porquê que eu estou dando a notícia. A última que eu estou vendo agora é que lá no Maranhão, um aluno de uma universidade particular de medicina, que tinha um convênio com o município para poder fazer ações na área de saúde, esse aluno chegou lá com o tênis dele branco, tênis de marca, marca cara, e aí ele ia sujar o tênis porque ele estava chegando lá na UBS, e ele falou uns impropérios lá a respeito do local onde ele ia fazer o trabalho de estágio lá, alguma coisa assim. E aí o prefeito, ele postou essa mensagem, essa fala, esse vídeo, e aí o prefeito se sentiu injuriado, e aí falou que inclusive cancelou o convênio com a faculdade, com a universidade. Então, gente, é dizer o seguinte, é o que eu quero falar. Primeiro, que até para elogiar, nós temos que pensar bem o que nós vamos falar. Então, quando a gente vai gravar um vídeo e a gente vai expressar uma opinião, volto a repetir, até um elogio, né? Se a gente não souber fazer, a gente acaba criando problema. Então, muito menos quando você vai criticar. E uma questão que eu quero falar para as pessoas é o seguinte, gente, não tem necessidade de nós estarmos postando tudo o que nós vamos fazer. Não tem necessidade de nós postarmos a toda hora os nossos sentimentos, né? Por quê? Porque isso, na verdade, é muito perigoso você ficar falando tudo a todo momento aquilo que está no teu coração, aquilo que está na tua cabeça. Até porque também, vamos lá, vamos combinar, né? Isso é bem brega, né? Vamos falar a verdade, tá? Mas não é só questão de ser brega. É questão que muitas vezes, pelo fato de falar muito, né, de toda hora que está expressando, a gente acaba, muitas vezes, não filtrando direito aquilo que a gente vai falar. Então, número um, né, importante, seja um pouco mais recatado nas questões. Não fica toda hora dando opinião. Segundo é o seguinte, as instituições hoje, todas elas, vamos pegar o caso aqui dessa faculdade, né? Mas falo assim, várias instituições, inclusive empresas, é a hora de contratar, seja o aluno, de contratar o funcionário, agora já tem que ter, né, um protocolo ali entre o contratante e o contratado, onde o contratado, no caso o aluno ou o funcionário, a pessoa que vai representar, ela vai assumir o compromisso de que ela não vai postar nenhum vídeo, nenhuma opinião a respeito, né, daquele trabalho que está fazendo. Porque a gente está vendo, né, como se repete toda hora, né, os problemas que são decorrentes de opiniões infelizes que as pessoas dão, né? Agora, qual que é a melhor forma de fugir disso? É não dar opinião, né? Eu não estou dizendo aqui que as pessoas não podem se manifestar. O direito a se manifestar, ele é constitucional, está na Constituição. Agora, nós não precisamos toda hora ficar falando para as pessoas quais são os nossos sentimentos, porque a gente começa a criar problema para nós, como também começa a criar problema para os outros, né? Porque a gente às vezes acompanha, o cara é o seguinte, ele está ali na fila da padaria, ele ficou um pouquinho descontente porque o atendimento não foi o adequado, ele já grava um vídeo para poder reclamar. Aí ele está ali numa situação que ele assistiu na televisão uma notícia, e já vai lá, grava um vídeo para dar opinião, né? E aí volta a dizer, a gente começa a falar demais e aí começa a não ter um filtro para saber se aquilo que nós estamos falando é justo, né? Por que que eu falo justo? Porque muitas vezes nós vamos praticar contra uma pessoa uma injustiça muito grande, né? Eu estou acompanhando essa história aí do cachorro orelha, e a informação que eu tive ontem é que parece-me que não era nada daquilo que foi falado. E teve gente aí que xingou muito, né, os supostos, né, culpados lá da agressão ao cachorro. Tá, e esse xingamento que nós fizemos, como é que faz agora? Se tudo aquilo que foi falado lá não foi verdade. Então, eu acho assim, pessoal, cautela e caldo de galinha não faz mal para ninguém. Então vamos tomar cuidado, vamos usar o nosso tempo para coisas que são melhores e nos acrescentam, né? Do que ficar aí de plantão na internet toda hora dando opinião e muitas vezes magoando e criando dificuldades. Veja bem a dificuldade que esse aluno acabou criando para a própria universidade dele. Isso aí, se o prefeito cortou o convênio, aí vai fazer em outro local, né? Alguém vai aceitar fazer convênio com essa universidade, aí o aluno não consegue fazer o estágio, ou se vai ter que mudar o estágio agora de cidade, vamos supor que seja mais longe, não é isso? Então, só para fazer esse comentário hoje, no sentido de que nós temos que tomar muito cuidado e sermos cautelosos quando a gente resolve dar uma opinião. Mesmo que for para elogiar, nós temos que tomar muito cuidado. Beleza? Um grande abraço, fiquem todos com Deus.
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3: Muito bem, estamos chegando. Oi, gente, boa tarde para você ligado. Por aqui, José Gazzone, junto com você, na Cobra FM.
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3: A Rádio do Norte do Paraná. Hoje, quarta-feira, 13 de maio de 2026. Agradecendo a Deus por este dia lindo. Oh, maravilha, hein, gente? Um sol gostoso e você curtindo e ligado aqui na Cobra FM. Está apenas começando o Baú da 107. Até as duas, vamos juntos.
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0: Cogumelo Plutão. Esperando na janela, Brian Ferry, Slaves Love, Michael Bolton. Agora 12:23, aqui no Baú da 107. Tudo que um sonho precisa para ser realizado é alguém que acredite que ele possa ser realizado. Não deixe que as pessoas te façam desistir daquilo que você mais quer na vida. Acredite, lute, conquiste e, acima de tudo, seja feliz. A nossa maior glória não reside no fato de nunca cairmos, mas sim em levantarmos-nos sempre depois de cada queda. Desejo que você não tenha medo da vida, tenha medo de não vivê-la. Não há céu sem tempestades, nem caminho sem acidentes. Só é digno do pódio quem usa as derrotas para alcançá-lo. Só é digno da sabedoria quem usa as lágrimas para irrigá-la. Os frágeis usam a força, os fortes a inteligência. Seja um sonhador, mas una seus sonhos com disciplina, pois sonhos sem disciplina produzem pessoas frustradas. Seja um debatedor de ideias, lute pelo que você ama. Lute com determinação, abrace a vida com paixão, perca com classe e vença com ousadia. Porque o mundo pertence a quem se atreve e a vida é muito para ser insignificante. Diga o que você pensa com esperança, pense no que você faz com fé. Faça o que você deve fazer com amor. Com o tempo, você vai percebendo que para ser feliz, você precisa aprender a gostar de você, a cuidar de você e, principalmente, a gostar de quem também gosta de você.
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0: Olha aí, ó, Fábio Júnior, esqueça, esqueça.
1: Meu bem.
0: Meu bem. Meio-dia e 32. Volto já.
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4: Agora, meio-dia e 33.
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2: Muito bem, estamos de volta. Agora, 12:42. Uma ótima tarde para você ligado, curtindo Cobra FM. Esse é o programa Baú da 107. 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

0: Renato Russo, Estranha Amore, do Heaven, Celine Dion, Chantore. Agora um minuto para uma, agora tem Cobra News com Darcio Campos. Cobra FM, faltando um minuto para uma da tarde, eu volto já já, continue ligado.
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2: Diante do frio rigoroso, a preocupação com o vestuário dos alunos da rede municipal de Londrina aumentou, levando a Secretaria de Educação a prestar esclarecimentos sobre a entrega dos uniformes de inverno. De acordo com a administração municipal, todas as calças e camisetas de manga longa previstas no kit já foram distribuídas aos estudantes. No entanto, a entrega das jaquetas, peça fundamental para enfrentar as baixas temperaturas, ainda não foi concluída. Até o momento, cerca de 67% dos alunos receberam o item.
3: Brasil.
2: Em um projeto de lei em análise na Câmara dos Deputados, pretende autorizar trabalhadores a usar recursos do Fundo de Garantia do Tempo de Serviço, FGTS, para comprar armas de fogo. A proposta, de autoria do deputado Marcos Polon, do PL do Mato Grosso, deve ser analisada nesta semana pela Comissão de Segurança Pública da Casa. O texto prevê que o saque possa ser feito uma vez por ano, na data de aniversário do trabalhador ou no dia útil subsequente, mediante apresentação de autorização válida para a compra da arma e comprovante de regularidade nos sistemas de controle da Polícia Federal ou do Exército.
3: Mundo.
2: E a União Europeia publicou nesta semana uma atualização da lista de países que cumprem as suas regras contra o uso de antimicrobianos na pecuária e excluiu o Brasil. A lista, validada por países europeus, estabelece quais países poderão continuar exportando carne para a Europa a partir de 3 de setembro, por cumprirem as normas sanitárias europeias. No entanto, por ora, o Brasil não está incluído, pois, segundo a União Europeia, não forneceu garantias quanto à utilização de produtos antimicrobianos na pecuária. Segundo a agência Lusa, o Brasil aparecia na lista de 2024.
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2: E a Organização Mundial da Saúde, OMS, afirmou que já confirmou 11 casos de antivírus ligados ao surto no navio do cruzeiro MV Ondios, incluindo 3 mortes. Apesar do aumento no número de infectados, a entidade disse que não há sinais de uma disseminação maior do que a doença neste momento. O anúncio foi feito pelo diretor-geral da OMS, Tedros Adhanom, durante uma coletiva em Madrid.
3: Previsão do tempo.
2: Início de tarde de tempo estável em toda Londrina e região. Cambé marca agora 20 graus. Agora no centro de Londrina, os termômetros registram 21 graus. 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
2: Muito bem, estamos por aqui, gente. Uma ótima tarde. Oh, maravilha, obrigado pelo seu carinho, pela sua sintonia. Continue ligado na Cobra FM. Por aqui, José Gazzone. 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Trazendo para você hoje o som de Roxette. Anyone foi lançado em 10 de maio de 1999. E você vai conferir agora. No baú da 107.
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0: Tá aí o Arte Popular Temporal aqui no Baú da 107.
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0: É o Baú da 107, agora 1h33. Uma ótima tarde para você, ligado, dirigindo o seu veículo, curtindo a Cobra FM. Você aí no seu comércio, curtindo aqui também. Você do campo, você na fazenda, você na cidade. Da melhor qualidade, Paixão Fatal, eu volto daqui a pouco. Vamos juntos, até as duas, você tem o Baú da 107.
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2: Uma hora 34 minutos.
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4: Muito bem, estamos de volta. Oi, gente, boa tarde para você ligado na Cobra FM.
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4: Olha só quem está curtindo aqui o nosso programa, a Maria, né? A Maria tá ligada aqui no nosso programa. Valdirene também tá ligadinha aqui no programa. Noêmia. O Dacir também tá ligado aqui no programa. Agora 1h44. Uma ótima tarde pra você.
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0: Tá aí o som do Bryan Adams, Everything I Do For You. Olha só quem está curtindo aqui o nosso programa, Márcia Boiadeira. Bom, gente, eu vou embora. Na sequência, o Eli vai comandar a sua tarde, tá bom? Eu volto amanhã, se assim Deus permitir. Tenha aí uma ótima tarde e até lá. Tchau, tchau.
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27: Bom demais ter você por aqui, eu tô de bem comigo, tô de bem com você, tô de bem com a vida. Feliz ter você por aqui, 107. A nossa festa começa.

0: Quarta-feira, 13 de maio, ano 2026. Você estava muito bem, você estava com Gazone aqui. Você sabe, na Cobra FM é assim: um amigo, um campeão em cada horário. Cobra FM. Enquanto você ouve as músicas mais tocadas em todo o Brasil, você manda aquele oi, Cobra FM, aqui no 43-33-16-40-06.
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0: Simone Mendes.

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1: Boa tarde, sucesso. Elton Carvalho por aqui. Tamo ligado na programação, hein? Tamo junto, valeu. Abraço, meu querido.

Aqui na nossa programação, Fred e Fabrício, Te Amar é Meu Talento. É mais um sucesso que toca em todo o Brasil e tá aqui na nossa programação. Top das tops. Bom ter você por aqui na 107, aquele abraço. Valeu pelo rato ligado. Grande abraço aí pro Elton Carvalho, tá aqui na 107.1. Valeu, garoto. Tamo junto. Agora tem Panda, Eu Te Seguro.

0: aqui na nossa programação as músicas mais tocadas desta quarta-feira, metade da semana, traindo pra vocês Jorge Mateus e Mateus e Cauã, Gaivota, uma das mais tocadas em todo o Brasil, você ouve aqui na 107.
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0: 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Agora 2:29 na Cobre FM.

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14: Agora 2h36. Continue participando aqui no 33 16 40 06, fazendo festa aqui. Tá bom? Fica à vontade aqui, ó. Sua participação é muito especial aqui pra gente. Então participe aí no 33 16 40 06. Cobra FM.
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14: Faltando pouco aí pra Copa do Mundo de 2026 ganhar as atenções do planeta. Latino aposta em uma mistura de nostalgia, ritmo brasileiro e principalmente clima de arquibancada para apresentar seu novo projeto musical.
16: Quem tá aqui?
14: À meia-noite do próximo dia 15 de maio, o cantor lança Chegou a Hora, faixa gravada em parceria com o artista venezuelano La Barca. Tá aí, né? Esse é o Latinão. Latino transforma clássico italiano em aposta pra Copa do Mundo.

0: As celebridades aqui na Rádio Cobra FM, boa tarde pra vocês.
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0: Oi, gente, boa tarde. Agora faltam 19 para as 3.
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0: E aí, como é que tá o clima na sua cidade? Tá beleza? Tudo bacana? Eu sei, como é que você tá? Você tá joia? Fala comigo aí no 3316-4006. Eu desejo tudo de bom para você. Tudo que for de bom aconteça na sua vida, na sua família, no seu trabalho. Muita luz, muita prosperidade. E que o Papai do Céu esteja sempre do seu lado e abençoando você, tá bom? Tudo de bom e brigadão aí pela energia positiva, pelo rádio ligado. É bom demais ter você aqui na nossa programação, na 107.1. Você está com as músicas mais tocadas em todo o Brasil. Essa aqui você vai cantar junto, porque é um sucessão aí. Beijei a Cura, tá fazendo sucesso danado. Diego e Vitor Hugo, na Cobra FM.

0: seu carro, no seu trabalho, na sua vida. 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Essa música é top. Uma das mais tocadas em todo o Brasil, Jean Giovanni com Bruno Marrone, Me Faz Te Odiar.
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0: E aí, como é que tá a sua tarde? Como é que tá a sua tarde de quarta-feira? Conte-me tudo, não esconda nada. Prazer ter você aqui na nossa programação. Agora tem Gustavo Mioto e Ana Castela, Princesa.

0: Finalizando as mais tocadas desta tarde legal de quarta-feira aqui na Cobra FM 107.1, tá aí pra você a Paulinha Fernandes, Amar de Novo. Nas paradas, né, depois de um grande tempo aí, a Paulinha voltou, né? Canta muito, é sucesso. Se é sucesso, tá aqui na nossa programação.
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2: E a justiça determinou a realização da perícia nos aparelhos celulares de Lucas Vancler Ferreira dos Santos e Davi Schmidt Prado. A decisão ocorreu na última segunda-feira, durante a primeira audiência de instrução do caso. O crime aconteceu em 5 de janeiro, em uma academia na Gleba Palhano, quando o Davi foi morto a facadas. O juiz responsável pelo caso aceitou o pedido do Ministério Público para análise dos aparelhos da Polícia Científica e indeferiu solicitações da defesa. Diante da nova diligência, o interrogatório do réu foi adiado e ocorrerá apenas após a conclusão dos laudos técnicos.
3: Paraná.
2: E o Poupa Tempo Paraná alcançou em maio a marca de 1.600.000 atendimentos no somatório de todas as unidades operacionais. Isso significa que cerca de 500.000 novos procedimentos em pouco mais de um mês. A iniciativa, iniciada em outubro do ano passado, centraliza quase 300 serviços públicos estaduais e municipais em um só local, abrangendo todas as regiões do estado. Ao todo, já são 20 unidades presenciais em território paranaense, além da opção da plataforma digital.
3: Economia.
2: E os bancos que aderirem ao novo Desenrola Brasil terão até 30 dias para retirar dos cadastros de inadimplência os registros de dívidas originais de até R$100. A exigência faz parte das condições estabelecidas pelo governo federal para a participação das instituições financeiras no programa de renegociação. Segundo o Ministério da Fazenda, a baixa deverá ser feita de forma permanente junto aos birôs de crédito. A expectativa do governo é que mais de 1 milhão de pessoas sejam beneficiadas pela medida, a depender da adesão dos bancos ao programa.
3: Brasil.
2: E o presidente Luiz Inácio Lula da Silva sancionou com vetos a lei que prevê regime disciplinar mais rígido para condenados por assassinato de policiais no exercício da função ou em decorrência dela. Pela nova legislação, presos por homicídio ou tentativa de homicídio de policiais militares, das Forças Armadas e outros integrantes da segurança pública devem ser mantidos preferencialmente em estabelecimentos penais federais e de segurança máxima. A regra vale para presos provisórios ou condenados.
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2: E os estudantes com dívidas do Fundo de Financiamento Estudantil FIES podem renegociar seus débitos a partir desta quarta-feira, por meio do Desenrola FIES, que prevê descontos para quitação de até 99% sobre o valor da dívida. Podem participar o estudante com contrato firmado até 2017 e que estava em fase de amortização, ou seja, em fase de pagamento em 4 de maio de 2026. A negociação pode ser feita até 31 de dezembro deste ano.
3: Previsão do tempo.
2: Tarde de quarta-feira de tempo estável em toda Londrina e região. Agora na zona norte de Londrina os termômetros marcam 22 graus. Jornalismo Rádio Cobra FM, Dárcio Campos.
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5: E o presidente da Federação Iraniana de Futebol, Mehdi Taghi, afirmou que a FIFA precisa garantir que o corpo da Guarda Revolucionária Islâmica não seja alvo de insultos por parte dos Estados Unidos para que a seleção nacional viaje ao país e dispute a Copa do Mundo. Uma delegação da federação, incluindo Taghi, retornou da fronteira canadense após, segundo os iranianos, sofrer tratamento desrespeitoso de autoridades de imigração ao tentar participar do Congresso da FIFA em Vancouver. O secretário geral da FIFA, Matias Grafström, enviou carta lamentando os transtornos e a decepção enfrentados pelos iranianos no Canadá e convidando a federação para uma reunião em Zurique no dia 20 de maio para discutir a preparação para o Mundial. Em entrevista, Taghi afirmou que buscará garantias da entidade máxima do futebol sobre o tratamento da delegação iraniana nos Estados Unidos. Falando de Copa do Mundo, Guilherme Gaspar.
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0: Agora 3 e 8, quarta-feira, 13 de maio, tem bolo, tem churrasco hoje à noite na casa do meu amigo Edson Marche, lá em Rolândia. Vamos chegar lá, ó. Ô, de casa, né? Me dá os parabéns aí pelo seu aniversário. Aí já aproveita e fica pro churrasco, né?
15: pra comer o bolo, e com certeza ele vai falar, oh, entra pra dentro. Lógico, né? Ele chama você pra entrar, beleza? Você vai entrar, tudo aí. Ai, meu Deus, foi legal. E aí você já aproveita e participa do churrasco, né? Nossa senhora, rapaz, já dá os parabéns aí pra ele, tá bom? Tem churrasco na casa aí do Edson Marche, da cidade de Rolândia. Quem mais? Hoje também o Renan Carlos também tá de data nova, tem festa na casa dele. Tem festa na casa do Eduardo Lisboa também, tem churrasco. Olha, tem, você pode escolher aí, viu? Você conhece aí? A Maria José Reis. Só passa lá também, tem churrasco, hein? Só chegar lá. Então, para todos e para todas, parabéns, felicidade, tudo de bom da Cobra FM.

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0: banda Mr. Gomes. 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

ser feliz. 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Dá de presente nessa quarta-feira músicas lindas pra você matar a saudade. Biquíni Cavadão, Vento, Ventania.

ano de 1994, aqui na Rádio Cobra FM, numa parceria com Ótica Lux, tá aí pra você matar a saudade, Cidade Negra, top das tops. Demais, hein, essa música aí. Você ouve aqui na nossa 107.1, boa tarde pra você. Prazer ter você aqui com a gente.

0: aqui na nossa programação Pichote, Coração e Cadeado. Música maravilhosa, essa música é muito bacana, rapaziada, é top demais, né? Pichote é tudo de bom. Agora 13h31 na Cobra FM.
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0: Agora 3h37, Faustão apareceu em um novo registro ao lado da família no último domingo, 10 de maio, quando o público celebrou o Dia das Mães. A imagem surgiu aí por meio de uma publicação feita por João Guilherme Silva, filho do apresentador, em homenagem à mãe Luciana Cardoso. O clique então reuniu Faustão, Luciana e o filho caçula do casal, Rodrigo. Que bacana, né? Grande Faustão. Faustão reaparece em foto rara com família. Tudo de bom aí pro nosso glorioso Fausto Silva ou Faustão. Abraço para você que tá aqui na 107. Valeu pela preferência.
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1: Bom ter você por aqui, 33-16-40-06. Você faz a festa aqui comigo, bora.
5: Boa tarde, oi, meu amigo Eli Sucesso.
1: Fala, Sucesso.
5: Estou aqui ligadinha todos os dias
1: aí,
5: do seu programa.
1: Que legal.
5: Um grande abraço,
1: outro.
5: Eli. Te adoramos muito. Estamos
1: obrigado,
5: sempre aqui
1: tá
5: ligadinhos
1: bom?
5: Na 107.1.
1: Aí, Cobra FM,
5: essa
1: sempre.
5: Essa rádio maravilhosa.
1: Obrigadão pelo carinho, obrigado pela audiência. Boa tarde pra você. Felipe Araújo e Banda. Ponto G.
6: Simbora,

107.1 tá aí pra você, Guto e Nando, Reluz, e sucesso com Marcos Sabino, né? Isso, essa música Reluz, top das tops. Daqui a pouco tem Renato Pedro aqui na 107 Cobra FM. Zezé de Camargo.

0: Araújo, porque aqui na 107.1, essa tarde super legal de quarta-feira, metade da semana. Bom ter você por aqui. Seja bem-vinda.
1: Hoje eu não vou.
0: Seja bem-vindo.
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0: Tá chegando Renato Peruca. Aqui você tem um amigo, um campeão em cada horário. Eu volto às 7 da noite. Obrigado, viu, pela gentileza. Pra você, tudo de bom. Que o papai te abençoe muito, muito, muito você. Tô indo embora. Tchau, gata. Tchau, gato. Fui.

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0: Está no ar o Boteco do Peruca. Boteco do Peruca. Muito modão. Ô, Boteco.
2: Quem tá aí?
3: É o Peruca.
4: Vai começar de novo.
3: Ah, meu filho, vai começar de novo aí.

0: só modão aqui no boteco.
1: Quero tomar uma hoje. É tomar mesmo? Aquela que desce igual sorvete e sobe igual foguete.
0: Vambora! E daqui a pouquinho, milionários.

0: Zé Rico. E essa moda, meu parceiro Fubá. Alô, Fubá!
1: Papai, o Fubá é gente boa.
0: Falou tudo, fi.
1: Isso é mão de vaca.
0: Falou tudo, mais um pouco.

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1: 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E aqui no Boteco você vai participando, mandando sua mensagem, pedindo seu modão. Manda o povo no ar aí.
2: Boa tarde, meu galã.
1: Olha, opa!
2: Meu gatinho, meu cheiroso.
1: Ô, nossa amiga Noêmia. O que você tá fazendo agora, filha?
3: Meu amor.
1: Vamos dançar essa cobira?
3: Lá vai meu amorzinho.
1: Vamos lá.
2: Toca pra mim, João Paulo e Daniel. Só dá você na minha vida, porque só dá você mesmo na minha vida.
1: Nossa.
2: Ai, chega essas horas, tem que ligar meu papagaio pra ouvir essa voz maravilhosa, essa voz de veludo. E eu mando em geral, meu galã, pra todo mundo que gostar.
1: Tá bom, meu amor. Nossa amiga Noêmia, obrigado pela audiência, pelo carinho, Noêmia.
4: Papai, a mamãe tá brava aqui.
1: Tá braba, filha.
2: Tá, meu rei, meu príncipe. Fui, meu amor.

0: João Paulo e Daniel.
1: Mas viver sem você é impossível.
0: Rapaz, mas me deu uma vontade agora pra escutar a moda com Bruno Marrone. Mas eu queria só a voz. Será que tem aí?
2: Eu não

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0: aqui no Boteco, você vai participando, mandando sua mensagem. Boteco 43 33 16 40 06. Quer escutar o povão? Sorte o povo aí no Boteco.
1: Oi, peruca, boa tarde. Toca pra mim, Roberta Miranda. Faz amor comigo. Nossa. Vou oferecer meu amigo Mauro, Neme, Fátima, Paulo, Elisete. Vizinha lá em Paulina, Campinas, pra Maria Cedes Dobbs, pra
0: Dona. Calma, segura aí, ele segura, solta a Roberta, vai.
2: Faz amor comigo, faz amor comigo.
1: E pra todos os outros ouvintes.
0: Tá bom, é.
1: Um abraço e uma boa quarta-feira.
0: Valeu, um beijo no seu coração.
2: Do meu coração.
0: Daqui a pouquinho a Roberta Miranda.
2: Faz amor comigo, faz amor comigo.
0: Ai, meu coração.
3: Ô, meu amigo peruca. Marcos aqui de Criciúma, Santa Catarina, amassando o tapetão preto aqui na região de Cascavel.
0: Bora, bora.
3: E passando aqui pra te avisar, já coloquei em você, hein?
0: Mas que conversa errada. Ó, passando aí, ó. Ô, Marcos, tá com Venemê?
3: Ó. Já tô aí agarradinho em você.
0: É.
3: E manda aí o modão aí pra todas as cornaiadas do Paraná.
0: Vou mandar, meu parceiro. Marcos de Criciúma. Tem pra nós aí, garçom? Manda pra ele também, ó.

0: o queijo que você prometeu pra mim que ia dar pra mim. O queijo. Cadê meu queijo, meu parceiro? Cadê o queijo? Mas
1: preste atenção, por favor.
0: Daqui a pouquinho eu vou tocar Reginaldo Rossi aqui no boteco.
1: Saiba que o meu grande amor hoje vai se casar.
0: É, meu filho, perdeu. E no boteco você manda mensagem 43-33-16-4006. Cadê o povão?
2: Tarde, peru.
0: Tarde.
2: Vamos buscar.
0: Tudo olho 18, ué.
2: É amarelinha, peru. Vai buscar amarelinha ou não vai? Pô,
0: cadê, meu filho, amarelinha?
2: Mandei mensagem no particular, peru.
0: Rapaz. Eu não vi, meu parceiro. Rapaz, tá um mundo de grupo. É, nossa, é um rolo. É plano de celular cobrando. É banco. É cartão, eu vou ver sua mensagem aqui daqui a pouquinho.
2: Quando eu, peru, fala comigo, tá com música pra nós aí.
0: Bora!
2: Amarelinha, peru!
0: Ai, tô louca da amarelinha.
3: Boa tarde, Renato.
0: Tarde.
3: Tudo bem?
0: Tudo bom, meu amor.
3: Toca aí pra mim a música, Frio da Madrugada.
0: Frio da Madrugada.
3: Por isso, pra vocês todos aí da rádio, Deus abençoe você. Beijo no seu coração.
0: Obrigado.
3: Tchau, tchau.
0: Um beijo no seu coração, nossa amiga Neuza Proença de Guaravera. Obrigado pela audiência, pelo carinho. Daqui a pouquinho, Neuza, tem a sua moda, porque agora tá chegando João Paulo e Daniel.
4: Ai, Peru, caiu, não tô aguentando. Coração não tá aguentando, peruca.
0: O quê?
4: Tá machucando.

0: Tá aí, Rio Negro, e sou Limões.
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0: Agora 4

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5: Agora são 4 horas 47 minutos, horário oficial do boteco que você participa. Manda sua mensagem, daqui a pouquinho tem ele, Dárcio Campos, com a notícia, claro, deixando você muito bem informado aqui na Rádio Cobre FM, beleza? Alô, alô, pessoal do Vale do Paranapanema. Ótima tarde pra vocês, acompanhando aqui pela 90.3.
7: Boa tarde, Peru.
5: Tarde.
7: Por cá, City.
5: É nóis.
7: Aonde que não faz frio?
5: Rapaz, duvido.
7: Sorgia.
5: Ah, tá bom.
7: Manda um musicão pra nós aí.
5: Até dois.
7: Leonardo.
5: Qual?
7: Goiânia.
5: Goiânia? Deixa comigo.
7: E todo mundo aí, direta, dando um presente, um, pra sortear um brinde.
5: Um brinde.
7: Aí também vamos mandar daqui, se quem quiser aí participar. 2 quilos de linguiça apaixonante, só de noiva. Da melhor que tá tendo.
5: É da boa.
7: Apimentada e sem pimenta.
5: Ô, Luca.
7: Linguiçona boa, hein?
5: Rapaz.
7: Um pingue limão.
5: Não.
7: Nem picanha do Lula ganha.
5: Não ganha.
7: Manda pra nós, musicão aí. Vai pra todo mundo.
8: Ai, linguiça de vaca.
5: Alô, Ciclope?
8: E de porco isto é.
5: Olá.
8: Quase de porco também.
5: Vai, Mazarop, fala linguiça.
8: Ai, linguiça fresquinha.
5: Linguiça, sonho de noiva. Alô, meu amigo Fiotão.
8: Venha ver, meu filho.
5: Alô, Silvinho. Alô, meu amigo Tiringa. Tem dessa linguiça aí.
9: Pulando baixo.
5: Alô, Ciclope, ajuda a nós.

0: Viva Goiânia aqui! Boteco! No Boteco 43-33-16-40-06. Quero mandar um grande abraço pro meu parceiro Andrezão e também para o meu amigo Cristiano Barbudo e nosso querido ligadinho conosco lá na borracharia também, nosso parceiro.
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0: Alô, alô. Cabrão, obrigado pela audiência. O Cabrão é diferenciado, hein, rapaz. Quem vai lá e conhece o Cabrão, nunca mais esquece.
2: Bora, meu amigo Peruca, uma boa tarde. Tem uma linguiça apimentada aqui boa pra botar na sopa de cabeçudo pra você tomar hoje à tarde.
0: Aí, ó, tá vendo? Lá tem sopa e tem linguiça. Sonho de noiva, será que tem aí?
3: Boa tarde, Peruca. Boa
0: tarde.
3: Boa, tudo bom?
0: Tudo
3: a todos os ouvintes da Rádio Pobre FM. Peruca, toca uma música para mim. Paulo Sérgio, quero ver você feliz. Eu ofereço para todos os ouvintes.
0: Beleza.
3: Da Rádio Pobre FM.
0: Para o
3: Milton, para Vivi, para o Hélio da Queima, para o pessoal do Herdeiros da Luta, para o
0: Herdeiros da Luta,
3: para o Paulista Marceneiro,
0: Paulista
3: para o da Farmácia, para o Feca,
0: Tinocar,
3: para todos os ouvintes que estão ligadinhos na rádio Pobre FM.
0: Beleza, meu amigo Sem Terrinho, obrigado pela audiência. Pela voz dele, Sem Terrinho tá debaixo das cobertas. É certeza que tá. Manda usar participando, eu quero escutar o povão.
4: É. Boa tarde, Peruca. Tarde. Toca aí, não é papel de homem.
0: Nossa.
4: Edson Hudson.
0: Tá bom.
4: Ótima quarta-feira a todos, um abraço.
0: Valeu, meu amigo Sebastião. Daqui a pouquinho tem Edson Hudson pra você aqui no Boteco, que você participa 43-33-16-40-06 e vai pedindo o seu modão.
5: Fala, Peruca.
0: Calma aí, daqui a pouquinho você fala. Daqui a pouquinho, Cleitinho, você fala. Porque agora, você aí, quer sair do aluguel? 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
0: E aqui no Boteco você vai participando, mandando sua mensagem 43-33-16-40-06. Cadê meu parceiro Gleidinho? Sorte, Gleidinho!
5: Já estamos aqui ligadinho, sim. Manda um modão aí hoje aí pra nós aí, com Bruno Marrone, Juras de Amor. Oferecer aí pra toda a galera que tá curtindo o Boteco do Peruca.
0: Beleza,
5: mandar
0: Greza
5: aqui pra galera do busão do tio Cleito, lá pra banda do tio César. Mandar lá pros nossos amigos, nossos parceiros, o Fiotão Silvim. Opa. E o nosso amigo Tiringa, Mercearia Talismã.
0: Aí, ó.
5: E a todos aí que curte o Boteco do Peruca.
0: Tá vendo,
5: Tiringa? Valeu, Peruca, que Deus abençoe aí e nos dê uma ótima quarta-feira.
0: Tá vendo, meu parceiro Tiringa? Falou Peruca, o povo não tá falando meu nome no ar, Peruca. Eu falei, rapaz, o povo vai começar a falar do C, Tiringa. Aguenta o coração daqui a pouquinho, Cleitinho.
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0: Isso é minha, cara.
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0: Ai, meu coração.
9: Boa tarde. Aconteceu com o nosso amigo São Martinho, pai. Não sei. O homem tá meio desorientado aí, tá? Manda aquela música lá pra ele. Pau que nasce torto.
0: Meu Deus. Eu não sei, meu parceiro Mazaroca. Então quer dizer que o seu Martinho tá bem?
9: Fala a música lá pra ele, pau que nasce torto.
0: Guel-chan.
10: A música é pra galera que tem açúcar mole, bem molinho.
0: Essa aqui?

0: Era meu parceiro Fiotão.
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0: Mas imagina só aquele morenão dançando, hein, cara? Ai, meu Deus do céu, que cena! Vai participando, mandando sua mensagem 43-3316-4006. 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
0: 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Às 4h56, você vai participando, mandando sua mensagem e pedindo o seu modão. Até às 7 da noite.
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0: Leonardo aqui no Boteco. Agora são 5 horas.
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2: E o Hospital Universitário de Londrina passou a oferecer atendimento de fisioterapia 24 horas na maternidade. A ampliação fortalece a assistência multiprofissional prestada a gestantes, parturientes e puérperas, garantindo acompanhamento contínuo durante todas as fases. O serviço em regime integral entrou em funcionamento no primeiro dia deste mês e representa um avanço na assistência materna na unidade hospitalar, além de consolidar mais de 30 anos de atuação da área de fisioterapia em saúde da mulher da Universidade Estadual de Londrina.
3: Paraná.
2: Em meio ao debate público sobre os limites das punições a juízes, uma empresa comunicou ao Conselho Nacional de Justiça que fez uma investigação particular e reuniu indícios de que um desembargador do Tribunal de Justiça do Paraná ganhou um quadriciclo de pouco mais de R$62 mil em troca de uma decisão em um processo. O relato chegou até o Conselho no último dia 28, no âmbito de um pedido de providências apresentado pela construtora Zoller de Curitiba contra o desembargador Francisco Carlos Jorge. A empresa diz que foi prejudicada por uma decisão do magistrado que reverteu decisões anteriores do órgão colegiado. O Conselho Nacional de Justiça afirmou em nota que a Corregedoria Nacional da Justiça instaurou o procedimento visando apurar supostas irregularidades.
3: Brasil.
2: E pesquisa Quest divulgada nesta quarta-feira mostra o presidente Lula e o senador Flávio Bolsonaro empatados tecnicamente em um cenário de segundo turno das eleições de outubro. Lula voltou a ficar à frente numericamente com 42% das intenções de voto. Flávio tem 41%. Na pesquisa anterior da Quest, de abril, era o senador que aparecia à frente. Em março, eles estavam numericamente empatados com 41% cada. O presidente tinha uma vantagem de 10 pontos em dezembro, que depois caiu para 7 pontos em janeiro e 5 em fevereiro.
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2: E a Agência Nacional de Vigilância Sanitária Anvisa publicou nesta quarta-feira novas regras para produtos à base de cannabis, que flexibilizam as exigências para a prescrição de itens com baixo teor de THC e autorizam o cultivo da planta para fins de exportação. A norma estabelece que produtos de cannabis com concentração de tetrahidrocannabidiol, ou THC, menor ou igual a 0,2%, poderão ser prescritos com receita de controle especial.
3: Esporte.
2: Hendrick fará sua última partida com a camisa do Lyon no próximo domingo. O brasileiro já foi informado oficialmente do retorno ao Real Madrid e foi além. Solicitou as instalações do clube para treinar na próxima semana de olho na Copa do Mundo. Com o fim do campeonato francês no próximo domingo, quando se despede do Lyon diante do Lens, a expectativa é que a partir da quarta-feira o brasileiro retome as atividades para manter a forma física no centro de treinamento do Real.
3: Previsão do tempo.
2: Final de tarde de estabilidade em toda a nossa região. Holândia marca agora 18 graus. Agora no centro de Londrina, os termômetros registram 19 graus. Jornalismo, Rádio Cobra FM, Dárcio Campos.
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0: E a rádio?
4: Eu pensei que fosse fácil esquecer.
0: No modão?
4: Uma paixão.

0: Cleitinho Marrone. Alô, Cleitinho.
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0: Agora 5 e 7.
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8: 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Às 5h17 aqui no Boteco. Tem muito modão. Até às 7 da noite.

0: Boteco.
1: No Boteco. Agora são 5 horas e 22 minutos. Vai participando, mandando a mensagem pro peruca. Eu quero escutar o povo.
2: Essa Noema é mentirosa, pelo amor de Deus, peruca. Paga a mão de você vai dormir no quintal, vi. Soca o tapete, ela...
1: Meu parceiro Rafael. Noema não é mentirosa, não. Ei, Rafael, ajuda nós.
2: E não esquece minha pinga, hein?
1: Vai chegar sexta-feira, sem falta nenhuma, a sexta-feira. Vou chegar com a cachaça aí. Fica tranquilo, sexta-feira tô no Poreca, hein? Tô aí passando no Poreca Azul.
3: Fala, peruca, é o Ligeirinho.
1: Ô, Ligeirinho.
3: Rapaz, a antena do carango quebrou.
1: Ah.
3: Tô no app aqui, aí eu tenho que... fazer uma jogada louca aqui. Toca o modão pra nós. Toca foto aí pro 4 hoje, vai.
1: Meu parceiro.

0: rapaz, com esses modão, cara. Dá vontade de tomar uma. Um abraço pra você, meu parceiro. Tudo de bom.
1: Ei, oi. Pra você que gosta de frio, tomara que o seu chuveiro queime. Frio da miséria.
0: Se queimou.
2: Peruca, toca uma moda de corno aí pra todos os cornos do Brasil.
0: Vai, toca, filha. Segura.

0: porta o povão.
1: Ô, peruca.
0: Opa.
1: Que é o Valdir da IRG Sem Varejo.
0: Alô, Valdir.
1: Toca uma música aí pra nós. É, Mato Grosso e Matias.
0: Valeu, ué.
1: Não vende isso aqui.
0: Nossa.
1: Oferece pra todo mundo aí que gosta dela.
0: Um abraço. Okay? Um
1: abraço.
0: Tudo de bom, meu parceiro Valdir. Obrigado pela audiência, Valdir. Daqui a pouquinho tem a sua moda. Beleza, beleza. Show de bola. 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
0: 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Alô, meu amigo Valdir, obrigado pela audiência. Daqui a pouquinho tem o seu modo.
3: Alô,
0: e aqui você vai participando, pedindo o seu modão.
4: Ô, peruca, boa tarde. Toca o modão pra nós aí, peruca. Fala pro David voltar lá pro grupo dos amigos, peruca. O David saiu do grupo lá, disse que não quer misturar com nós mais, não.
0: Rapaz, esse negócio de grupo de WhatsApp dá briga, dá confusão. Eu tô num grupo aqui, quer que eu não posso falar o nome. Mas pensa num grupo que os caras ficam o dia inteiro falando mal dos outros, das fofocas, dos negócios que aconteceu 20 anos atrás. Rapaz, só dá o povo saindo do grupo, o povo faz montagem, olha. Não pode nem falar muito, daqui a pouquinho já fala o que acontece. Mas pensa num grupo, rapaz, só fica os fortes mesmo, hein. Você tá louco, porque o povo é feroz. Não perdoa nada, hein? Esse grupo já deu rolo. Já deu rolo esse grupo.
5: Boa tarde, novo. Rapaz, João Filho é teimoso, rapaz.
0: O que aconteceu?
5: Falei pra ele que ele mandou a mensagem muito cedo.
0: Ah, que
5: é isso? Tem que pedir outra música de novo. Horário de mandar pedir música e mandar mensagem é 5h30, 6 horas.
0: Por quê?
5: Na hora da reza, no cantar do galo.
0: Aí, ó.
5: Na hora da missa. Manda pra nós, tio Dor Sampaio, esteja caída.
0: Deixa com nós. Comigo?
5: Vai pro meu amigo, o rei da madrugada, apaixonado por filho.
0: Por filho?
5: E o Romeu, o homem da pampa do amor.
0: Ah, Romeuzinho.
5: O homem que vende mais perfume. Caliente da cidade.
0: É mesmo?
5: Tio Dor Sampaio, estrela caída.

0: Gato peruca no boteco.
1: E daqui a pouquinho,
2: passado fomos um casal feliz.
1: Que modão! Daqui a pouquinho, Teodoro e Sampaio.
3: Moiô.
1: O quê?
3: Doçou.
1: O quê?
3: Chacaiô, soprou, tomou. Café Quindô.
1: É gostoso demais.
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0: gostoso, saboroso, delicioso demais!
1: Alô, peruca!
0: Na sua mercearia, no seu mercado, no seu bar, você vai encontrar o Café Quindu gostoso, saboroso. E hoje eu passei na casa da nossa amiga Maria do Jardim Teresópolis. Ô, Mari, um beijo no seu coração. Que cafezinho gostoso, meu amor. Obrigado pela audiência, pelo carinho. Já foi ter uma filmagem lá, viu? Ê, Mari, um beijo no seu coração. Obrigado pela audiência. Inclusive, ela deu até uma flor pra minha esposa. Comigo nem pode. Oh, que flor linda. Já plantei ela, viu, Maria? Já tá no jeito lá em casa. Obrigado, viu, meu amor? Um beijo no seu coração. Ela ganhou uma garrafona do Café Quindu e um pacote de café também, beleza? Você quer ganhar também? Só mandar sua mensagem 43-33-16-40-06 e falar: peruca, vem aqui tomar um cafezinho Quindu na minha casa. Eu vou aí, levo cafezinho, nós proseia, beleza? Um beijo, Maria. Obrigado pela audiência. Ótima tarde de quarta-feira. E aqui no Boteco você vai participando, lembrando que às 7 da noite tem o resumo do dia Cobra News, é claro, você muito bem informado, daqui a pouquinho às 7 da noite. Um abraço, meu amigo Alex Paranagás, também tá ligadinho conosco nesta quarta-feira.
2: Boa tarde, peruca, toca pra nós, é Milionário José Rico, todos têm o mesmo fim, por isso pra vocês. Oi. Da rádio, pra todos os ouvintes, assumindo minha seria talismã, direitinho da vã e molecada do Busão, Bob Cirus, Bruno de Andrade, o cowboy do Móveis Presidente.
0: Alô, cowboy!
2: O nosso parceiro Diego Montenegro.
0: Diegão.
2: Tá postando umas fotinhas meio estranhas, cara.
0: Credo.
2: De terninho, mandando beijinho. Rapaz, ué, do céu.
0: Mas
2: quem
0: que
2: faz é pra morrer hoje em dia, hein? Ele tá doido. Ué. E pro Tiringa também. O Tiringa mandou beijar.
0: Fotinha mandando beijinho. Mas que rolê. Explica aí de novo isso aí.
2: Rapaz, do céu. Quem faz é pra morrer hoje em dia, hein? Ele tá doido. E pro Tiringa também, o Tiringa mandou pra você que tem uma linguiça bem apimentadinha, cara. Você vai gostar.
0: É mesmo?
2: Que arde que chega a ser a lágrima dos olhos, ele falou. Falou pra você vir aqui experimentar que vai dar na sua boquinha. Pra você comer ela. Falou, meu.
0: Ah, mas. Não é possível, cara. Não é possível.
2: Ô, peruca, manda um alô pro Stallone também, que tá aqui na mercearia Talismã.
0: O Stallone?
2: Já seu fã, tá louco pra te conhecer, hein, cara. É, você viu o tamanho do homem?
0: Credo.
2: Nossa, do céu. Vai correr 3 dias, 3 noites.
0: É mesmo? Quer dizer que o Stallone tá aí no açougue mercearia Talismã? É isso mesmo? Um abraço, meu parceiro. O Stallone, o verdadeiro, tá lá no açougue mercearia Talismã. Alô, Stallone. É o Rambo. Um abraço pra você, meu parceiro. Ó. Fiquei sabendo que meu amigo São Martin da AgroCenter quer conhecer o Stallone. É. Manda uma foto dele aí, ué. Eu quero saber se é o verdadeiro.
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4: Fala, peru.
0: Fala comigo.
4: Beleza, beleza. Tudo aqui é o Vitor.
0: Opa.
4: Estamos aqui ligadinho no programa aqui, ó. Só curtindo.
0: É nóis.
4: Manda aquele abraço pro Vinícius aí.
0: Tá mandado. Irmão. Valeu.
4: Tá ligadinho lá no programa.
0: Tamo nós, meu parceiro. Obrigado pela audiência. Grande Victor. Alô, alô, Vinícius, direto de Sampa. Obrigado pela audiência.
5: Fala em grupo, não, que os caras ficam fazendo montagem, que Deus o livre. Deus o livre. Fala isso, não.
0: Rapaz, dá até pra fazer uma enquete, cara. Quem aí já recebeu montagem? Eu então nem se fala. Ave Maria. A campeã de montagens é a Patrícia do Nobre Bolos. Olha, por causa da montagem, teve um amigo meu que quase perdeu a mulher esse dia. Não, deixa quieto, não vou falar não. Ele tá escutando.
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0: Vamos curtir moda aqui, meu. Tem fofoca demais, meu amigo ligeirinho.
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0: Segura!
6: 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É a moça desta foto, 3x4.
0: Ah, vou te tampar.
7: Copo de cerveja.

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2: Agora 5:38.
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9: Ah, e aqui você vai participando, mandando sua mensagem.
11: Rapaz, vem embora. Ah. Não fica até tarde no boteco, não.
9: Não, viu? Hoje o pai vai cedo embora, tá? Daqui a pouquinho o papai tá em casa, tá bom, filho? Fica tranquilo. Daqui a pouquinho o papai tá em casa.
11: Papai, cadê o cobra?
9: Ah, o cobra tá na estrada, na correria, não para. E você sabe, informação a todo momento é aqui na Rádio Cobra FM, beleza? Vai mandando o zap do povão.
12: Fala, peruca, fala, peruca, fala, peruca, meu amigo. Ajuda nós, peruca, ajuda nós, peruca.
9: Você quer mais?
12: Peruca do céu.
9: O quê?
12: Dia das Mães. O cinco shot, o gaguinho e o rabicó do gás deu um trabalho.
9: Mentira.
12: Mas deu um trabalho, mas deu um trabalho, a peruca.
9: Eu não acredito,
12: céu. Um obrigo sem saco, peruca. Ele perturbou tanto sem saco queria bater nele, peruca. Olha, peruca, foi aquele furzuço, peruca.
9: Coitado.
12: Ajuda nós, peruca.
9: Coitado,
12: dá um
9: coitado, rapaz.
13: Vem.
9: Coitado, homem. Coitado sem saco.
12: Sei pros meninos. Manda um abraço pro padre lá pro gauchão.
9: O gauchão
12: agora é motorista agora, rapaz.
9: É mesmo.
12: Brinca. Bicho falou que dirige Mercedes o dia inteiro.
9: Mesmo
12: gaúcho. Manda um abraço pro gauchesco.
9: Alô, gauchão.
12: Se você puder tocar pra nós um pupurri.
9: De quem, coração?
12: Com trio Parada Dura.
9: Trio Parada Dura?
12: Ajuda nós, peru.
9: Deixa comigo.
12: Ai, manda um abraço pro Fininho.
9: Fininho?
12: Manda um abraço pro nosso amigo Fininho.
9: Barranca do Rio
12: Solimões.
9: É nóis.
12: Tá, escuta.
9: É nóis. Meu parceiro Márcio, obrigado pela audiência. Alô, alô, Fininho. Tem uma mais das antigas do trio Parada Dura? Tem aí? Ó, essa é das antigas mesmo.
14: Na casinha verde de número 20.
9: Tem outra do trio Parada Dura?

0: quarta-feira. Pequena pra nós e você vai participando, mandando sua mensagem 43-3316-4006 e vai pedindo o seu modão, beleza? Show de bola! Um abraço, meu parceiro Silvinho. Alô, Silvinho, ajuda nós!
1: 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O cara perguntou: puro ou com limão? Falei que era com limão. 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

0: Participando?
1: Papai, calma, acho que é, papai.
0: Ah, filho, agora são 5 horas e 52 minutos.
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3: Peruca!
0: 5 horas e 53 minutos. Vai mandando sua mensagem, participando e pedindo seu modão, meu parceiro Tadeu. Alô, alô, Tadeu. Um abraço pra você. Tudo de bom, Tadeu. Ei, Tadeuzão, rapaz. Quantas amarelinhas lá no primeiro de maio, hein, Tadeu? Cê tá doido?
4: Boa tarde, meu amigo Peruca.
0: É nóis. Tá bom, não? Bom, tudo ouro 18.
4: Ô, Paulinho.
0: Ô, Carlinhos.
4: Estamos aqui em Bicadinho, aqui pra Pucarana.
0: Ah.
4: Positivo, acabamos de passar de vez aqui.
0: Positivo, é?
4: Chegamos aqui no São Pinácio.
0: Ó.
4: Tamo indo que vamos, né?
0: Bora!
4: Tão preto que cortando tudo.
0: Aí sim, hein?
4: Tá com a moda pra nós aí, Peruca?
0: Vai, toca!
4: Pra nós ir acompanhando a radiação aí até o Apucarana.
0: Bora, bora!
4: Destino, positiva!
0: Positiva!
4: Tá com qualquer modão chonado aí.
0: Beleza!
4: Um abraço, tudo de bom!
0: Valeu, meu parceiro Fletinha! Obrigado pela audiência, pelo carinho. Tem uma moda de caminhoneiro aí, do Sérgio Reis? Solta bem no corte, vai!
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0: Aqui você vai participando, mandando sua mensagem 43-3316-4006. Rapaz, me deu uma vontade de escutar uma moda. O Mato Grosso e Matias.
1: Marcado.
0: Mas só a voz.
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0: Aí, Tlatinha.
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0: Que modão!
2: Show.

0: tá doido?
1: Aí você judia, velho.
0: Só um pouquinho. Ai, ai, ai.
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0: Sem perceber.
3: É nóis!
0: É nóis do boteco. Ó o barulhinho dela, ó.
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0: Tá faltando?
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0: Que é isso?
4: Ah, peruca, eu não tô aguentando. Coração não tá aguentando, peruca. Tá machucando.
0: Eu vou tirar. Agora 5 horas 56 minutos. Vai mandando sua mensagem, participando e pedindo teu modão.
5: Boa tarde, meu caro amigo peruca. Peruca, que sou eu, seu amigo Eliezer Henrique, de Pregado Popular do Ceará. Peruca, eu tô um pouco sentimental.
0: Por quê?
5: Vamos dizer, por quê? Meio apaixonado. Por isso, quero que você toque pra minha música Linda Ciganinha do Estado de Goiás, nossa, com Marciano Cigano, nossa, essa linda música. E ofereço pra vocês, pra todos os ouvintes, pra todos de Porecatu, nossa região, para os meus familiares, tá bom? Que Deus abençoe vocês, meu amigo, na paz do Senhor Jesus.
0: Amém. Meu parceiro Ceará de Porecatu, tá sentimental? Daqui a pouquinho eu toco ela, tá? Ei, rapaz. Essa quarta-feira tá pequena. O amor está no ar.
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0: 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Você vai mandando sua mensagem, participando. Cadê o povão?
7: Boa noite, peruca.
0: Boa noite.
7: Tudo bem?
0: Tudo bem.
7: Terezinha de Porecatu.
0: Oi, meu amor.
7: Gostaria de ouvir uma música, Barquinho de Ouro.
0: Barquinho de Ouro.
7: Oferecer pra todos vocês aí da rádio.
0: Uhum.
7: Tô aqui fazendo uma mini pizza, né? Porque tá todo mundo magrinho, então tem que comer mini pizza. Que Deus abençoe a todos.
0: Um beijo, Terezinha. Obrigado pela audiência, acompanhando a gente pela 90.3. Beleza, meu amor. Daqui a pouquinho tem a sua moda. Beleza, show de bola. Aí mandando essa mensagem. Ai.

0: Mandando a mensagem do povo.
1: Ô Renatão, o tio pediu pra você uma música ontem, você não tocou pro tio, ó. Ó, Carmen Silva, Adeus Solidão. Eu quero que você quer escutar com hoje. Com Pedro Bento, Zé da Estrada, Dama de Branco.
0: Dama de Branco, Dama de Branco, dá pra tocar, tio. Daqui a pouquinho eu toco pra você, Dama de Branco. Beleza?
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0: Ah, vai mandando mensagem, cadê o povo?
3: Boa tarde, peruca.
0: Ai!
3: Tá com a música do Leandro Leonardo.
0: Qual que é, meu
3: as
0: amor?
3: As luzes da cidade acesa.
0: Nossa, essa é linda!
3: Ofereço pra todos que gostarem da música, que estiverem ouvindo.
0: Tá bom, beleza.
3: Fica com Deus, tenha uma boa tarde, uma boa noite.
0: Valeu.
3: Abençoado pra todos.
0: Tudo de bom, Durvalina!
4: Fala, Piu!
0: Fala comigo!
4: Oi! E a Pi Total aqui no radinho, é só nome, na escuta.
0: Só na tocaia.
4: Aô, peruca, manda um abraço pra todos aí da cidade de Rolândia.
0: Mandando.
4: Meu irmão Vitor.
0: Beleza.
4: É isso aí, hein?
0: Tamo junto.
4: Peruca, vou buscar meu chapéu, hein?
0: Chapéu?
4: Aô, tchê, tchê, tchê. Só mandão.
0: Valeu, meu parceiro, obrigado pela audiência direto de Sampa. Tudo de bom pra você, quem tá conosco participando, meu parceiro Milton. Alô, Pio Milton. Alô, alô, Vivi. Obrigado pela audiência. Sorta a voz, Milton. Vamos pra cima. Se perder um dia desse, nunca mais.
5: Boa tarde, peruca. Tá bom?
0: Bom,
5: ô, peruca, me diz uma coisa.
0: Até duas.
5: Então, Valdir, Cavalari e o Mazzaropi aqui na academia, na Bronx, aqui do lado, aqui fazendo academia uma hora dessa, cara.
0: Ué?
5: Como é que é? Não tô entendendo mais nada, não, hein? Tá bagunçado mesmo o negócio, hein?
0: Ô, louco, uma hora dessa fazendo academia? Ai, não é possível. Fazendo academia, meu amigo Valdir Cavalaro, o homem das máquinas, e também o Mazzaropi.
5: Como é que é? Não tô entendendo mais nada, não, hein? Tá bagunçado mesmo o negócio, hein?
0: Bagunçado? Rapaz, tá bagunçada até demais. Rapaz, é rolo demais.

0: Tá aí!
1: Quem gostou faz barulho aí!
0: Fred e Fabrício! No boteco!
2: Ô, peruca, aqui é o Ratinho Júnior, tudo bom? Toca os modão pra nós, peruca!
0: Deixa comigo!
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3: 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Quer escutar o povo no boteco, é?
4: Opa. Fala aí, peru. Boa tarde.
3: Boa tarde.
4: Um modão aí pra mim.
3: Deixa com o nome, o parceiro. Daqui a pouquinho tem a sua moda aqui no boteco. Beleza? Show de bola, meu parceiro, meu amigo ligadinho com a gente no Bar do Jamel. Alô, pessoal do Bar do Jamel, em Porecatu, ouvindo pela 90.3. Ótima noite.
5: Ô, Renato Peruca, boa noite, meu amiguinho do rádio. Tá, eu tô na escuta aqui, toca pra nós ouvir hoje aí.
3: Qual que você quer?
5: As coisas, você vai no mercado, não tá fácil não.
3: Tá não?
5: Toca pra nós ouvir hoje.
3: Qual?
5: Açaí e o mantimento, oferecer pra todo mundo que tá ouvindo sua programação aí.
3: Beleza.
5: Você vai no mercado, senhor, não dá nem meia sacola.
3: Rapaz.
5: Vai vendo.
3: Meu parceiro, Durval Torelli.
6: Caju.
3: Daqui a pouquinho tem açaí e o mantimento. Mas eu vou te falar uma coisa. 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
7: Peruca, boa noite.
3: Boa noite.
7: Peruca, o Paulo de São Jerônimo.
3: Alô, Paulão.
7: Ô, Peruca, deixa eu te falar.
3: Pode falar, ué.
7: Duas vezes eu pedi uma música, você não tocou, eu tô na escuta.
3: Ô, meu parceiro, desculpa, Peruca, qual que é o modão?
7: Tô esperando, toca aí pra nós, é.

0: Sete palavras. Pedro Bento, Zé da Estrada, ofereço.
1: Deixa com nós. Para
0: todos os ouvintes aí dessa Rádio Cobra. Maravilhosa.
1: Valeu.
0: Deus abençoe.
1: Tamo junto, meu parceiro. Paulão já tá aqui na agulha. Daqui a pouquinho tem a sua moda com Pedro Bento e Zé da Estrada. Beleza? Quem tá com a gente participando, pedindo modão também? Meu amigo Dieguinho, do Mauá da Serra. Alô, Dieguinho. Obrigado pela audiência, meu parceiro. E obrigado também pelo carinho. Tamo junto. Beleza, meu amigo Dieguinho, do Mauá da Serra. Acelerando, cortando o tapetão preto nesta quarta-feira. Vai mandando sua mensagem, meu amigo Ceará. Alô, Ceará. Tudo de bom pra você. Quem tá conosco? Nossa amiga Dayana. Falou, peruca, solta pra nós aí, Matuto. Deixa com nós, Dayana. Daqui a pouquinho tem a sua moda com Mato Grosso e Matias. Beleza, beleza. Cadê o povão no boteco?
2: Alô, um salve aí pra toda a galera do grupo Os Bravos aí, entendeu?
1: Beleza.
2: Para o Jão.
1: O Jão.
2: Para todos aí do grupo aí, o Jão, o Porfírio.
1: Porfírio.
2: A galera inteira aí da Vila São José aí.
1: Beleza.
2: Positivo, é o Ariel que tá falando aqui.
1: Alô, Ariel.
2: Não pega aqui, o agro não para.
1: Não para. Bora pra cima com o foguete.
2: Manda a música aí do Fernandes Sorocaba aí, Bala de Prata.
1: Bala de Prata.
2: Positivo.
1: Beleza, deixa com nós.
3: Ô, Pinhoquinha, manda uma moda aí para todos aí do Grupo Brava aí.
1: Tá bom.
3: A Vila São José aí, para o Ciclope, para o Chão.
1: Show de bola.
3: Para o Porfírio, para todos aí que participam do Grupo Brava aí.
1: Valeu, meu parceiro Ariel, coloca nesse grupo aí, ué. Eu gosto de um grupo, rapaz, mas eu faço umas fofocas. Se eu souber uma coisinha... Eu spy mesmo, meu parceiro Ariel, direto de EP São Paulo. Obrigado pela audiência. Meu amigo Romeu sumiu, cara. O que tá acontecendo com o Romeuzinho? Homem da pampa do amor.
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0: Guilherme Silva.
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0: Agora 18h37.
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13: 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Lembrando que às 7 da noite tem o resumo do dia. Cobra News, é claro, você muito bem informado aqui no Sistema Cobra de Comunicação. Cadê o povão no boteco aí, ó?
15: Peruca, velho, como é que bom? Tá as coisas? Tudo escorrendo bem?
13: Tudo hora 18, é.
15: Lucão, chegamos agora no rancho, estamos aqui ouvindo a nossa Cobra FM 107.1.
13: Tamo junto, é.
15: Perucão!
13: Oi!
15: Se você puder tocar a pinga brava do Peão do Vale, Valentim, toca pra nós. Beleza. Se não der tempo, tamo aqui na escuta, hein?
13: Beleza, deixa com nós.
15: Formador de qualidade. Esquece esse negócio de sertanejo universitário.
13: Não. Eu dá. Me livro. Um abraço, meu parceiro.
15: Que vai acabar isso, hein?
13: Valeu, meu amigo, ligadinho com a gente na Grande Londrina. Alô, alô, Roberto Braquiara. Prepara, porque daqui a pouquinho tem Peão do Vale, Valentim. Essa moda aqui.
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13: Modão demais, daqui a pouquinho no Boteco.
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13: 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Até às 7 da noite, muito modão. Lembrando que amanhã às 4 da madruga te espero com o programa Só Modão Acordando Galo. 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

0: das 4 às 6 da manhã, muito modão, e logo após tem o programa Cobra Repórter, muita notícia no seu rádio às 6 da manhã.
1: Ó, oh, Renatinho, boa noite, boa noite.
0: Tudo bom? Ô, oh, segura esse homem aí. Ô, meu parceiro David, explica pra nós por que o povo arrancou, sei lá, do grupo lá. Ou melhor, por que você saiu do grupo? Esse negócio de grupo dá um rolo. Esse tal de grupo de WhatsApp, mas dá rolo, dá briga, pai, dá montagem.
1: Samuel fala que eu saí do grupo, mas ele que excluiu todo mundo do grupo, rapaz.
0: Então tem rolo.
1: O cara apagou o grupo todo lá, rapaz. Falou que era o grupo da Discord.
0: Meu Deus do céu.
1: Aí ele excluiu todo mundo. Agora tá com calúnia falando que cada um saiu.
0: Tá bom, então. É negócio de grupo dá rolo mesmo. Vixe. Dá rolo demais. Agora são 18 horas mais 48 minutos. E quem tá comigo aqui nesta noite maravilhosa é o deputado Cobra Repórter. Senta aí, tem que sentar e falar um pouquinho, Cobra.
2: Ô, peruca, você tá bom?
0: Bom demais, ué.
2: É, isso aí, peruca. O povão tá ouvindo?
0: Tô ouvindo, participando.
2: Tá ouvindo? Modão. Olha só, o cara falou ali, tá tudo escorrendo bem? Não entendi isso aí.
0: Então, negócio de escorrer. É.
2: O Paulo Marques tá ouvindo você.
0: Tá, né?
2: O Zoinho.
0: O Zoinho.
2: O Cido Lamparina.
0: O Cido.
2: O Carlinhos lá na Zona Norte.
0: Ô, Carlinhos, gente boa, hein?
2: Carlinhos. O Tadeu.
0: O Tadeu.
2: É.
0: Tadeu.
2: Você conhece o Tadeu?
0: Conheço.
2: Aham. Então.
0: Conheço, sim.
2: Tem também o Mário.
0: O Mário?
2: Você conhece o Mário?
0: Não.
2: Não conhece o Mário?
0: Qual o Mário que é?
2: O Mário. Mas, peruca, eu tava passando agora, vindo de Maringá, e pra quem tá em Arapongas, rapaz, ali na 444 tem um congestionamento grande, sabe? O pessoal que tá vindo sentido Rolândia, um congestionamento grande na rodovia PR-444. Então tem que vir com paciência, com tranquilidade, porque tem congestionamento ali. E olha, na Grande Londrina, nesse exato momento, teve um confronto. Um elemento que foi abordado pelos policiais, ele era foragido da justiça e acabou sendo morto no confronto com a polícia. O fato foi registrado agora há pouco. Daqui amanhã, a partir das 6 horas da manhã, nós vamos trazer todos os detalhes. Nossa equipe tá lá. Bruno Chupetão, Miro Silva, tá todo mundo lá, rapaz. Estão lá, todo mundo lá atrás da notícia, nas plataformas e amanhã no programa Cobra Repórter.
0: Combinado então, Cobra, informação a todo momento.
2: Abraço pro Alberto, tá aqui o Albertão. Oh,
0: beleza,
2: o Alberto. É zagueiro.
0: Zagueirão?
2: É, grandão homem, rapaz.
0: Rapaz do céu, hein?
2: É. Deixa ninguém passar?
0: É, não passa. De jeito nenhum.
2: Só vai na patela.
0: Só na patela. E vamos de moda aqui no Boteco.

0: No boteco, cê tá louco, modão demais. E com o fim dessa moda, nós tá partindo nessa. Beleza, meu amigo Valdecir Tapeceiro, tá ligadinho com nós?
1: Olha, nós ligadinho aqui, peruca, não esquece de nós, hein?
0: Opa!
1: Aquele abraço.
0: É nós. Um abraço, meu parceiro Valdecir, o famoso Val. Tá ele, o Ricardo e o Lemãozinho acompanhando a gente na cidade de Rolândia. Na sequência agora, resumo do dia Cobra News. Eu volto amanhã às 4 da madruga, acordando o galo com muito, mas muito modão. Beleza, beleza.

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1: Londrina recebe unidade de atendimento para orientar sobre novos pedágios. Pesquisa Genial Quest. Lula e Flávio Bolsonaro aparecem empatados tecnicamente em nova pesquisa. Governo e Câmara fecham acordo para o fim da escala 6x1 e 40 horas semanais.
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1: Quarta-feira, 13 de maio, excelente noite para você. Londrina marca agora 14 graus, 13 graus em Cambé e Rolândia, 15 graus no Vale do Paranapanema e 12 graus em Arapongas e Apucarana. Em uma decisão judicial proferida nesta quarta-feira, determinou a soltura imediata do casal que estava preso sob suspeita de envolvimento na morte da própria filha, uma recém-nascida de apenas 28 dias. A reviravolta ocorreu após o Instituto Médico Legal de Londrina concluir que não houve qualquer tipo de violência sexual contra a criança. Os pais haviam sido presos preventivamente em Baiti, logo após a bebê morrer na Santa Casa de Cornélio Procópio. Na ocasião, marcas observadas nas partes íntimas da menina e do comportamento dos responsáveis levantaram suspeitas de abuso. No entanto, os exames periciais detalhados descartaram a hipótese de crime. Segundo o laudo, as marcas identificadas eram compatíveis com fenômenos cadavéricos naturais, alterações biológicas que podem surgir após a morte. A perícia também apontou que a causa do óbito foi uma pneumonia. Com a comprovação técnica da inexistência de violência, o Ministério Público manifestou-se favorável à liberdade do casal, já que a principal suspeita investigada, estupro de vulnerável, foi totalmente afastada. Educação de Cambé alcançou o marco histórico ao registrar 89% das crianças que encerraram o segundo ano do ensino fundamental já sabendo ler e escrever. O dado foi revelado pelo indicador Criança Alfabetizada do Ministério da Educação e mostra que a cidade não apenas superou as médias do Brasil e do Paraná, como também atingiu o objetivo estipulado pelo governo federal para o ano de 2030. A secretária municipal de Educação, Estela Camata, comenta.
2: E realmente é um resultado de muito trabalho, compromisso, muito investimento na formação continuada dos nossos professores e o empenho, né, de toda a equipe da secretaria, nas diretrizes dos nossos gestores escolares, coordenadores pedagógicos e lá na sala de aula do nosso professor, como dos nossos profissionais também, né, profissionais de educação que fazem também esse processo efetivamente acontecer.
1: Com esse desempenho, Cambé assume o topo do ranking regional, ficando à frente de cidades vizinhas como Londrina, Rolândia e Arapongas. Pesquisa Genial Quest. Lula e Flávio Bolsonaro aparecem empatados tecnicamente.
3: O presidente Luiz Inácio Lula da Silva voltou a ficar em vantagem numérica em nova pesquisa da Genial Quest para a presidência da República. De acordo com o levantamento, em um eventual segundo turno, petista tem 42% das intenções de voto contra 41% de Flávio Bolsonaro do PL. Os indecisos são 3% e brancos e nulos ou que não vão votar somam 14%. Contra Romeu Zema do Novo, Lula aparece à frente com 44% contra 37% do ex-governador de Minas Gerais. Já contra Ronaldo Caiado, do PSD, o mandatário tem 44% e o ex-governador de Goiás tem 35%. Em um eventual confronto com Renan Santos, do Missão, o petista tem 45% das intenções de voto contra 28% do representante do MBL. Segundo a Quest, no primeiro turno, Lula lidera com 39%, Flávio Bolsonaro tem 33%, Caiado e Zema aparecem com 4% e Renan tem 2%. Augusto Cury, do Avante,
4: Cabo Daciolo, do Mobiliza, e Samanta Martins, do Unidade Popular, aparecem com 1% cada. Já Aldo Rebelo, do Democracia Cristã, e Hertz Dias, do PSTU, não pontuaram. Os indecisos são 5% e brancos e nulos e aqueles que indicaram que não irão votar somam 10%. A pesquisa foi realizada com 2.004 pessoas entre os dias 8 e 11 de maio e registrada no TSE sob protocolo BR-03598/2026. A margem de erro é de 2 pontos percentuais para mais ou para menos. Da redação, Norberto Notar.
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1: E a diretoria colegiada da Agência Nacional de Vigilância Sanitária Anvisa retirou da pauta desta quarta-feira o julgamento do recurso apresentado pela Química Amparo, fabricante dos produtos da marca IP, contra a resolução que determinou a suspensão da fabricação e o recolhimento de lotes de detergente, lava-louças, sabão líquido, para roupas e desinfetante. De acordo com o diretor-presidente da Anvisa, Leandro Pinheiro Saflati, o tema retornará para avaliação do colegiado na próxima sexta-feira. Ele explicou que durante a inspeção conjunta realizada pela Anvisa, pela Vigilância Sanitária do Estado de São Paulo, pela Vigilância Municipal de Amparo, foram identificados 76 irregularidades na unidade da empresa. As falhas apontam problemas graves relacionados à qualidade microbiológica, com a identificação de contaminação em mais de 100 lotes, além da ineficiência no controle de materiais embalados. E os pacientes das unidades de pronto atendimento, UPA, Sabará e Centro, em Londrina, já podem acompanhar em tempo real a movimentação das filas de atendimento nas unidades. A prefeitura instalou painéis de transparência em todas as UPAs do município, além de disponibilizar os dados no portal da transparência. Segundo a Secretaria de Saúde, o objetivo é dar mais clareza sobre o fluxo de atendimento e orientar melhor a população sobre o funcionamento das unidades. A divisão dos atendimentos segue o sistema de classificação de risco, realizado logo na chegada do paciente à UPA. O procedimento é feito por profissionais de enfermagem responsáveis por identificar a gravidade de cada caso. Pacientes classificados como graves têm prioridade imediata no atendimento. Já os casos considerados leves podem enfrentar maior tempo de espera, especialmente em dias de maior movimento, como segundas e terças-feiras. E a Prefeitura de Londrina anunciou que fechou um acordo com os cartórios de registro de imóveis da cidade para facilitar a regularização fundiária de mais de 15 mil unidades habitacionais que ainda não têm escrituras. O termo de cooperação de responsabilidade da Coab, Companhia de Habitação do Município, e levando em conta uma lei aprovada no ano passado, pretende desburocratizar o processo e baratear os custos aos proprietários de habitações de interesse social, muitas localizadas em áreas de invasão. Segundo a Prefeitura de Londrina, os imóveis contemplados foram adquiridos por meio de projetos sociais e, ao longo das últimas décadas, passados de geração para geração. Cada transferência ficou em aberto e o recolhimento de 2% do ITBI, que é imposto sobre transmissão de bens imóveis. Por meio do acordo, que faz parte do programa Regulariza Londrina, a prefeitura vai reduzir os custos a apenas um único recolhimento, de 0,5% do tributo. A Coab deu como exemplo um imóvel de R$100 mil, com duas transferências pendentes. Se antes o proprietário iria gastar R$10 mil para regularizar a situação, hoje os custos seriam de apenas R$2 mil. Para mais informações, o telefone da Coab é 3315-2233.
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1: E Londrina irá receber uma unidade de atendimento da IPR Paraná na próxima sexta-feira, com o objetivo de auxiliar os motoristas que têm dúvidas sobre como pagar os novos modelos de pedágio eletrônico implementados na região. A concessionária disponibilizou 3 unidades móveis para percorrer postos de combustíveis e bases de atendimento durante esta semana, em pontos estratégicos das rodovias BR-369 e BR-376, para orientar motoristas que não utilizam TAG ou que desejam fazer o pagamento das tarifas presencialmente. As unidades começarão a circular na segunda-feira e irão até sexta-feira, em horário comercial, com paradas em diferentes municípios a cada dia. Mota reage a Moraes e defende a aplicação da lei da dosimetria.
5: O presidente da Câmara, Hugo Mota, afirmou que o Congresso vai atuar para garantir a validade da chamada lei da dosimetria, suspensa pelo ministro do Supremo, Alexandre de Moraes. A proposta foi promulgada pelo Congresso na sexta-feira e no dia seguinte, Alexandre de Moraes decidiu suspender os efeitos da norma. Em entrevista à TCM News, Hugo Mota evitou críticas diretas ao STF, mas afirmou que a Câmara vai defender a decisão tomada pelo Parlamento.
6: O que nós vamos fazer é, nos autos, nos posicionar para que aquilo que foi decidido pelo Congresso Nacional venha a ser cumprido no que diz respeito a esses casos do 8 de janeiro, a aplicabilidade da lei da dosimetria. Nós vamos defender a aplicabilidade da lei da dosimetria, porque esse foi o caminho que foi aprovado por ampla maioria no Congresso Nacional.
5: Segundo o presidente da Câmara, a proposta foi construída após diálogo entre Congresso e juristas, numa tentativa de reduzir tensões institucionais e reavaliar penas consideradas excessivas. A lei da dosimetria foi aprovada por ampla maioria nas duas casas. Na Câmara, o veto presidencial foi derrubado com mais de 300 votos favoráveis. No Senado, mais de 50. Enquanto o Supremo não conclui a análise, condenados pelos atos de 8 de janeiro seguem sem acesso aos benefícios previstos na nova legislação. A oposição, paralelamente, também articulou uma PEC da anistia, isso para ampliar o perdão aos envolvidos nos ataques às sedes dos três poderes. De Brasília, Yuri Hudson.
1: E a Caixa Econômica Federal aumentou a estimativa do prêmio do concurso especial de 30 anos da Mega Sena para R$200 milhões. O sorteio será realizado às 11 horas da manhã do dia 24, um domingo. Inicialmente, o concurso de número 3010 tinha prêmio estimado de R$150 milhões, segundo anúncio divulgado pela Caixa em abril. Segundo as regras divulgadas pela Caixa, o prêmio do sorteio especial não acumula. Então, se ninguém acertar as seis dezenas, o valor principal será dividido entre os apostadores que acertarem a quina.
0: Previsão do tempo.
1: Noite de quarta-feira de estabilidade em todo o estado do Paraná. Para amanhã, as áreas de chuva fraca avançam sobre a faixa oeste do estado, sem indicativo de ocorrência de eventos de grande impacto. Na região noroeste, as temperaturas máximas podem atingir os valores próximos aos 25 graus.
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7: A festa é nossa, a alegria, quero você sim, o astral lá em cima, de bem com a vida, felizão da vida e juntinho aqui com a gente, boa noite.
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7: Você tava bem demais, resumo do dia, Cobra News, antes aí o Renato Peruca, aqui você sabe, um amigo, um campeão em cada horário.

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0: Ele é Luan Santana, Seu Doutor. Aqui na nossa programação, Seu Doutor. Boa noite pra Rosângela, que tá por aqui.
1: Boa noite, amigo sucesso.
0: Boa noite.
1: Amigo sucesso, conta pra mim uma coisa. Quem nasce em 1968, hoje teria quantos anos? Toca pra mim, Cowboy Reciclado. Um abraço, amigo sucesso. Seu programa é show.
0: Eu acho que quem passou essa data pra você aí tá simplesmente enganado ou enganada, hein? Abração pra você, obrigado, hein? Um abraço pro Zé aí. Tamo junto, é nóis. Sucesso na participação do ouvinte.

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0: Muito bem, agora tá aí, né? Trouxe pra você, Murilo Huff, esse barulho. Você vai participando aqui no 3316-4006, fazendo festa aqui na Cobra FM nesta super quarta-feira, metade da semana.
1: Hein? 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
0: 7:33.

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4: Muito obrigado aí pelo rádio ligado, obrigado pela audiência. Boa noite pra você, Atila Danada. Tá com o rádio ligado aqui na 107. Valeu, Tila. Tudo de bom pra você. Você manda aí, né? Um salve pra mim no 33164006. Bate um papo aqui com sucesso. Pode pedir música, pode mandar beijo, pode mandar abraço. Você faz a nossa programação ficar muito mais top. Olha, Vitor Rodrigues Coelho, conhecido como Mionzinho, encontrou aí uma maneira desprezível de voltar aos holofotes. Totalmente esquecido pelo público e dirigentes das emissoras, o rapaz que apareceu como sósia de Marcos Mion e nunca mais fez nada relevante, resolveu fazer comentários diretos sobre Serginho Grossman e Marcos Mion. Durante a participação no podcast Eles Que Lutem, o humorista afirmou que o apresentador do Altas Horas deveria se aposentar e sugeriu que Marcos Mion assumisse a faixa de sábado à noite da Globo. Mionzinho ganhou projeção nacional ao interpretar aí uma versão caricata e silenciosa de Marcos Mion no extinto Legendários, programa exibido pela Record entre 2010 e 2017. Desde então, ele participa aí de entrevistas, podcasts e projetos ligados ao entretenimento, sempre tentando se posicionar como expert no assunto. Detalhe, ele tenta, mas jamais conseguiu ser ninguém nas telas da TV. Eu acompanhei essa matéria, tá dando o que falar aí? Ô, Mionzinho, eu gostava de ser lá no Legendários, mas se você ficasse de boca calada, igual você fazia lá no programa do Marcos Mion, seria melhor, né? Serginho é um cara querido, tá na alta. Deixa o homem trabalhar, né? Não sei o que você tem que falar aí. Quer dizer, que é projeção, né? Tem gente que gosta de se aparecer, né? Como tem? Meu Deus do céu, que coisa, hein, o Mionzinho? Coisa feia, né? Tava sumido, ninguém falava no Mionzinho. Na verdade, ninguém nunca falou, né? Destacou lá no programa do Marcos Mion. Se você ficasse quieto, seria melhor, na minha visão, né? Coisa feia, né? Coisa chata, hein? Meu, tem gente... Negócio de internet é complicado, hein? Mionzinho esquece que não é ninguém na TV brasileira e detona Serginho Grossman. Que coisa feia, hein, ô? Mionzinho. Faltam 19 para as 8. Boa noite. Bom ter você aqui na 107.1.
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4: Conte-me tudo e não esconda nada. Boa noite.
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4: Faltam 15 para as 8. Abraço para você, que o papai te abençoe muito, muito a sua vida. Eu agradeço esse seu rádio ligado. O Latinão de Sertanópolis já tá aqui participando com a gente. Muito obrigado, hein? Já mando mais alô aqui. O Latinão, ele tá participando aqui com uma música. Ô Latinão, vou tocar aí com a Roberta Sai, o Zeca Pagodinho. É Pago Pra Ver, tá bom? A música aí do Latinão, na 107.1. Música bonita aí, da Roberta Sai, do Zeca Pagodinho.

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1: Sucesso aqui na nossa programação, na noite é nossa. Hoje não tá aquele filmezão também, tá? Tá mais man. Dizem, né? Que fim de semana vem chuva, vem frio. Oh, beleza! É bom demais. 8:02 na Cobra FM, boa noite.
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4: E o presidente da Federação Iraniana de Futebol, Mehdi Taj, afirmou que a FIFA precisa garantir que o corpo da Guarda Revolucionária Islâmica não seja alvo de insultos por parte dos Estados Unidos para que a seleção nacional viaje ao país e dispute a Copa do Mundo. Uma delegação da federação, incluindo Taj, retornou da fronteira canadense após, segundo os iranianos, sofrer tratamento desrespeitoso de autoridades de imigração ao tentar participar do Congresso da FIFA em Vancouver. O secretário-geral da FIFA, Matias Grafström, enviou carta lamentando os transtornos e a decepção enfrentados pelos iranianos no Canadá e convidando a federação para uma reunião em Zurique no dia 20 de maio para discutir a preparação para o Mundial. Em entrevista, Taj afirmou que buscará garantias da entidade máxima do futebol sobre o tratamento da delegação iraniana nos Estados Unidos. Falando de Copa do Mundo, Guilherme Gaspar.
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14: 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Agora é a hora.
1: Muito obrigado pela companhia. Boa noite. 8:07 da Cobra FM. Recentemente, o meu amigo João Guilherme participou do programa Sem Censura da TV Brasil e abriu o jogo sobre as divergências de opinião com o pai Leonardo. Meu pai, que é um cara de quase 65 anos, nasceu e cresceu em outro contexto, em um lugar aí, inclusive, né? É movimentado aí pelo agro. Ele vem de uma família muito conservadora. Eu não sou ator só no set, sou ator na minha vida e a gente tenta compreender e humanizar essas pessoas. Não é que eu vou ficar procurando uma desculpa, analisando e compreendendo suas atitudes. Não é isso, mas entendo como meu pai cresceu, disse aí o João Guilherme. João Guilherme, né, o ator, ainda comentou que Leonardo sempre está aberto a conversar sobre tudo. João Guilherme abre o jogo, né, sobre divergências com o pai Leonardo. Não vou comprar essa briga. O Mundo dos Famosos, aqui na Rádio Cobra FM. Boa noite pra você, 8:09.
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9: Agora tem as mais pedidas, as mais tocadas pra você. Enquanto isso, você vai mandando aquele salve, aquele boa noite, aquele alô. Te espero aqui, tá bom? No 3316-4006. É só mandar aí, né? Diga aí, diga a cidade que você ouve. Participa comigo, vou ficar muito feliz em saber que você acompanha a nossa programação. É hora do Paradão de Sucessos.
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12: Rio Preto, Diego Arnaldo e Zé Neto e Cristiano, junto e misturado, hein?

0: gastou dinheiro à toa, né?
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0: Obrigado pelo rádio ligado, boa noite pra você, boa noite da Rádio Cobra FM, tá aí Jean Giovanni e Bruno Marrone, me faz te odiar. 8h28 na 107.
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0: Diego e Vitor Hugo, Beijei a Cura, uma das mais tocadas em todo o Brasil, toca aqui na nossa programação, na 107, nesta quarta-feira. Sucesso lindo, maravilhoso, Beijei a Cura.
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0: 107.1 8h31.

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26: Boa noite da 107 para você. Obrigado aí pelo rádio ligado. Oi, minha amiga, mandou um salve. É o C, Durvalina. Danada. Obrigado, tá bom? Tudo de bom aí. Que Deus abençoe a sua vida, a sua família. Tudo bom, obrigado aí pelo rádio ligado. E uma ótima quarta-feira. Tá bom, minha amiga? Durvalina tá aqui na 107.1. E aí, como é que você tá?
27: Beleza? Boa noite, sucesso. Que Deus abençoe a sua noite, da sua família.
26: Obrigado, viu?
27: Tô aqui ligadinha. Só sucesso, né?
26: Só sucesso.
27: Deus abençoe a sua noite, fica com Deus.
26: A sua também. Boa noite, fica com o Papai do Céu. Valeu pela preferência.

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1: Tá com dorzinha de cabeça, trenzinho?

0: Sorriso Maroto. Dependente aqui na nossa programação. Top essa música, é linda. Maravilhosa.
1: Isso é amor.
0: Isso é amor. Turma, a gente se fala daqui a pouquinho às 10. Tá chegando a Voz do Brasil. Muito obrigado aí pelo carinho, muito obrigado pelo rádio ligado, você que participou, você que ouviu. Até já! Sete para as nove.
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13: 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Está no ar a voz do Brasil. As notícias do governo federal que movimentaram o país no dia de hoje.
14: Olá, boa noite.
15: Boa noite para você que nos acompanha em todo o país.
14: Quarta-feira, 13 de maio de 2026.
15: E vamos ao destaque do dia: medida para conter a alta no preço do combustível.
14: O governo do Brasil anuncia subvenção a produtores e importadores de gasolina. Gabriela Noronha.
16: A expectativa é que essa subvenção reduza em até 62 centavos o preço do litro da gasolina ao consumidor após a mistura obrigatória de etanol.
15: E ainda, número de empregos formais no país cresceu 5% no ano passado.
14: São quase 60 milhões de vínculos ativos entre trabalhadores dos setores público e privado. Pablo Mundim.
17: Nos últimos três anos, foram mais de 7 milhões e 800